0: continuam sendo a principal causa de morte no mundo. A boa notícia é que grande parte delas pode ser prevenida. Não fumar, controlar a pressão, o colesterol e o diabetes, manter um peso saudável e praticar atividade física são escolhas que fazem diferença. O melhor dia para cuidar do coração não é amanhã, é hoje.
1: Você ouviu o Minuto do Coração com o cirurgião cardiovascular Leonardo Lacava. 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

0: 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As notícias do governo federal que movimentaram o país no dia de hoje.
1: Olá, boa noite.
2: Boa noite para você que nos acompanha em todo o país.
1: Quinta-feira, 30 de julho de 2026.
2: Vamos aos destaques do dia.
1: IBGE aponta a existência de 103 milhões de brasileiros ocupados no segundo trimestre do ano. Luana Karen.
3: A taxa de desocupação ficou em 5,4% no trimestre encerrado em junho de 2026.
2: Parte da arrecadação com as apostas de cota fixa, as conhecidas bets, vai para o fundo da Polícia Federal. Luciana Colares de Holanda.
4: O repasse vai ocorrer de forma gradual. 1% em 2026, 2% em 2027 e 3% a partir de 2028.
1: Hoje é Dia Mundial de Enfrentamento ao Tráfico de Pessoas.
2: Data chama a atenção para formas de aliciamento, perfis de vítimas e canais de denúncias.
1: Em entrevista, a ministra substituta dos Direitos Humanos e da Cidadania, Caroline Reis, explica como não se tornar uma vítima.
5: O mais importante é a pessoa verificar bem a proposta que está sendo oferecida, desconfiar de propostas com muitos benefícios e poucas exigências e jamais dar documentação para que fique aos cuidados de um terceiro.
2: Na apresentação da Voz do Brasil hoje, eu, Mariana Jungmann e Luciano Seixas.
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2: O IBGE divulgou hoje dados do emprego no país.
1: A taxa de desocupação ficou em 5,4% de abril a junho, índice menor que o registrado no primeiro trimestre.
2: Um indicador divulgado todos os meses mostra o percentual de pessoas que estão sem trabalho, mas que seguem procurando uma vaga.
1: E é uma das principais referências para acompanhar o mercado de trabalho no Brasil.
3: A taxa de desocupação ficou em 5,4% no trimestre encerrado em junho de 2026, uma redução de 0,7 ponto percentual em relação ao trimestre de janeiro a março de 2026. Na comparação com o mesmo período do ano passado, a queda na taxa foi de 0,4 ponto percentual. O levantamento da Pesquisa Nacional por Amostra de Domicílios, PNAD Contínua, feita pelo IBGE, mostrou que no segundo trimestre deste ano, eram quase 6 milhões de desocupados no país, 700 mil a menos que no primeiro trimestre. Queda no número de desocupados, aumento na quantidade de ocupados. São mais de 103 milhões de brasileiros com uma ocupação, um crescimento de 1% em relação ao trimestre anterior. Já o rendimento médio real dos trabalhadores ficou em R$ 3.738, um crescimento de 2,8% em relação ao mesmo período do ano passado. Luana Karen, para a Voz do Brasil.
2: Parte dos recursos das casas de apostas online, as bets, será destinada ao Fundo de Aparelhamento e Operacionalização das Atividades FIM da Polícia Federal.
1: Criado em 1997, o FUNAPOL se destina a financiar gastos com operações e aparelhamento da PF, como armas e veículos.
4: Agora é lei. Parte da arrecadação com as apostas de cota fixa, as conhecidas bets, vai reforçar o caixa da Polícia Federal. O dinheiro vai para o FUNAPOL, o Fundo para Aparelhamento e Operacionalização das Atividades FIM da PF. O fundo foi criado em 1997 para financiar a infraestrutura, os custos de operações e a modernização de equipamentos da Polícia Federal, como veículos e armas. A nova lei autoriza ainda a destinação de recursos do FUNAPOL para o custeio da saúde dos servidores da Polícia Federal. O texto da lei nasceu de uma medida provisória enviada pelo governo federal, que foi alterada e aprovada pelo Congresso Nacional. O repasse da arrecadação das bets vai ocorrer de forma gradual. 1% em 2026, 2% em 2027 e 3% a partir de 2028. Além disso, a lei autoriza o governo federal a repassar até 200 milhões de reais ao FUNAPOL ainda este ano, usando recursos livres do Tesouro Nacional. Além da fatia vinda das bets, o fundo conta com outros recursos para cobrir os seus custos globais. Transferências voluntárias de entes federativos ou de organismos internacionais e doações de pessoas físicas ou jurídicas, nacionais ou estrangeiras. Luciana Colares de Holanda, para a Voz do Brasil.
2: Conselho Nacional de Política Energética aprovou novas regras para a comercialização do gás natural no Brasil.
1: Com isso, fica permitida a venda direta do gás natural pertencente à União por meio de leilões.
2: Os detalhes você vai ouvir agora na matéria de Márcia Fernandes.
6: Com as novas regras para a comercialização do gás natural no Brasil, fica permitido que a União leiloe o gás e, assim, outras empresas explorem, vendam e distribuam o produto. O gás extraído do pré-sal e que pertence à União poderá ser comercializado pela Empresa Brasileira de Administração de Petróleo e Gás Natural. Para isso, estão previstos dois leilões, um deles ainda para este ano, como apontou o ministro de Minas e Energia, Alexandre Silveira.
7: Vai sim nos leilões de curto prazo, que são abertos, servir as térmicas do setor elétrico, e os leilões de longo prazo ficaram destinados à indústria de base nacional, que é a indústria da cerâmica, a indústria do vidro. Vai ser o primeiro e fundamental passo para que as nossas infraestruturas sejam melhor utilizadas a favor do Brasil.
6: O gás natural pode ser usado como fonte de energia em casas, comércio e indústrias. Com a mudança, ficará permitida a venda direta do gás natural da União ao mercado, com prioridade à indústria de base, inclusive nos setores químico e siderúrgico. Reportagem Márcia Fernandes.
1: O que pode influenciar na próxima safra brasileira? Clima, custos de produção, mercado internacional e mudanças nos hábitos de consumo estão entre os fatores que entram no radar do setor.
2: Em Brasília, um encontro reuniu especialistas e representantes do agronegócio para discutir os cenários para a safra 2026-2027.
8: Antes da próxima safra chegar ao campo, uma série de variáveis já começa a ser observada. O comportamento do clima, a oferta de fertilizantes, as condições do mercado internacional e até o que o consumidor quer colocar no prato podem interferir nas decisões de quem produz. Em um cenário de mudanças no comércio global, especialistas também acompanham fatores que podem influenciar o fluxo internacional de alimentos. Um espaço fundamental para o agronegócio brasileiro, destaca o ministro da Agricultura e Pecuária, André de Paula.
9: Nós somos importantes do ponto de vista econômico, 38 milhões de brasileiros trabalham com o agro, mas nós temos um papel de enorme relevância do ponto de vista social também.
8: O Outlook Agro Brasil reúne em Brasília representantes do setor público, da iniciativa privada e especialistas para analisar diferentes cenários para o ciclo 2026-2027. A programação inclui debates sobre logística, abastecimento de insumos e gestão dos riscos climáticos. Também entram na discussão os fertilizantes, que têm impacto direto nos custos de produção, as transformações no consumo de alimentos e os desafios do cenário internacional para o setor, explica Laudemir Miller, presidente da Apex Brasil.
10: Aumento de tarifa não ajuda na previsibilidade, inclusive aumentam a incerteza. E o Brasil se coloca justamente no caminho diferente. O Brasil se coloca como parceiro estável, como parceiro que negocia.
8: No fim, a discussão volta para quem está no campo. Representantes de setores como proteínas animais, carnes, óleos vegetais, algodão, etanol de milho, cafés especiais e frutas apresentam as expectativas para o comércio internacional. As análises também buscam apoiar o planejamento de produtores, cooperativas e empresas para a próxima safra. A representante do setor privado, Tânia Regina Zanella, diretora executiva da Organização das Cooperativas Brasileiras, defende que todos os segmentos precisam estar unidos na busca de soluções para os desafios do setor.
11: Mas os desafios não são só os de hoje, e sim daqui a 5, 10 anos, como que a gente de macro está pensando e preparando para esse futuro? Qual o norte de gestão de risco para o campo? Qual será a política de diversificação de mercados aí, todos os nossos embaixadores que estão presentes, parceiros do setor produtivo agro aqui no nosso país, para garantir que tenhamos sempre, cada vez mais, as portas abertas?
8: Mais do que antecipar números, o evento propõe um exercício de entender o que o campo brasileiro pode encontrar pela frente e como o setor pode se preparar para diferentes cenários. Reportagem Pablo Mundim.
1: Após participar do encontro de agronegócio, o ministro do Desenvolvimento, Indústria, Comércio e Serviços, Márcio Elias Rosa, afirmou que o governo brasileiro vai tentar uma nova negociação com os Estados Unidos para diminuir a lista de produtos que foram sobretaxados.
2: Neste mês, os Estados Unidos aplicaram novas tarifas para produtos brasileiros que entram no mercado norte-americano. Essa lista atinge 23% dessas exportações.
12: O que nós vamos discutir a partir do mês de agosto, no momento em que for possível, né, é a ampliação da lista de exceções, a eventual eventual redução de tarifas, a rediscussão do mérito, a discussão muito improvável, mas a rediscussão do mérito, e o Brasil, como volto a dizer, está aberto para negociação.
1: De acordo com o Ministério do Desenvolvimento, Indústria, Comércio e Serviços, cerca de 52,7% das exportações brasileiras para os Estados Unidos não estão alcançadas pelas sobretaxas.
2: Nessa categoria estão, por exemplo, café, carnes, ferro fundido, aeronaves, suco de laranja, frutas, vários produtos químicos e a maior parte das exportações de celulose.
1: Hoje é Dia Nacional e Internacional de Combate ao Tráfico de Seres Humanos. Um crime que envolve falsas ofertas de emprego, promessas de estudo no exterior e oportunidades divulgadas nas redes sociais que podem esconder situações de exploração.
2: Em 2025, o protocolo operativo padrão de atendimento às vítimas brasileiras de tráfico internacional de pessoas do Ministério da Justiça e Segurança Pública identificou 84 vítimas brasileiras.
1: Mas esse é um crime em que há subnotificação, o que indica que o número pode ser muito maior.
2: Mais da metade das pessoas identificadas no ano passado tinham sido levadas ao Camboja, na Ásia, para serem exploradas em centros de golpes virtuais.
1: Esse é um tipo mais recente de destino do tráfico de pessoas, mas existe também o tráfico para outros tipos de trabalhos forçados, exploração sexual, adoção ilegal de crianças, entre outras modalidades.
2: Os dados sobre raça e cor mostram que pessoas pretas e pardas constituem a maioria das vítimas nas bases que coletam essas informações.
1: Homens costumam ser mais traficados para trabalhos análogos à escravidão e mulheres para a exploração sexual.
2: Mais cedo, nós conversamos com a ministra substituta do Ministério dos Direitos Humanos e da Cidadania, Caroline Reis, sobre esse tipo de crime, como denunciar e que precauções podem ser tomadas. Acompanhe. Olá, ministra, seja muito bem-vinda à Voz do Brasil, para a gente falar desse tema que é tão sensível, né, que é o tráfico de pessoas. Eu queria que a senhora começasse falando para a gente quais são as formas mais comuns de tráfico. Para quais finalidades o tráfico de seres humanos é mais comumente utilizado? É trabalho, prostituição? Quais são os tipos mais comuns?
5: Bom, os tipos mais comuns são para exploração sexual, né, em geral, de mulheres e meninas, também para exploração de trabalho. Então, muitas pessoas são tiradas dos seus locais para ter esse trabalho forçado, sem garantia de dignidade e de direitos, né, trabalhistas nesses locais em que eles são forçados aí. E também para fazer outras questões relacionadas a coisas forçadas, né, nesses outros países.
1: Ministra, é muito comum que as vítimas sejam atraídas por um sonho, né? Promessas de conhecer o mundo, de ter um emprego dos sonhos, de receber valores muito vultosos, né? Quais são os sinais de que algo pode estar errado na proposta?
5: Geralmente, propostas que são muito atrativas e que tenham, assim, vantagens muito grandes, sem grandes retornos, elas devem ser tratadas como um risco. Então, as pessoas devem verificar altos pagamentos, poucos direitos que são providos, retornos que sejam muito altos dessas promessas de outras pessoas. Isso indica riscos de tráfico de pessoas.
2: Bom, ministra, a gente conversou mais cedo com a Cíntia Meirelles, que é presidente no Brasil da organização não governamental Êxodos, que é uma organização especializada em tráfico de pessoas. E ela falou sobre a importância das pessoas denunciarem quando elas desconfiarem. Vamos ouvir e aí depois eu sigo com a nossa conversa.
13: Na dúvida, a família tem que denunciar, ainda que não consiga fazer com que a pessoa que está iludida acredite. Denuncie. O segundo ponto é trazer a razão e a lógica. Então, por exemplo, se alguém recebe uma proposta de trabalho e essa empresa está pagando esse passaporte, pergunte se a empresa tem um documento oficial, um contrato assinado. Ao mesmo tempo que essas pessoas são aliciadas pela internet, elas podem utilizar a mesma internet para fazer uma verificação simples. Se essa pessoa existe, se existe um contato dessa empresa, se existe um site dessa empresa, se essa empresa aplicou um visto de trabalho, porque assim, outro detalhe, ninguém sai do Brasil para ir trabalhar em outro país sem ter um visto de trabalho em seu passaporte. E sempre canais de denúncia. É muito importante denunciar.
2: Ministra, quais são os canais de denúncia, então, que ela menciona aí, né? Quais são os canais de denúncia disponíveis Brasil, e para brasileiros que possam estar nessa situação fora do país também, como eles podem procurar ajuda?
5: principal canal de denúncia é o Disque 100. O Disque 100 ele é coordenado aqui pela nossa Ouvidoria Nacional dos Direitos Humanos, mas o canal do Disque 100 ele pode ser acessado por várias formas, tanto ligação, como WhatsApp e também pela internet. Então, a pessoa em qualquer lugar do mundo, ela pode acessar o Disque 100. Esse serviço ele funciona todos os dias da semana e também 24 horas por dia.
1: Existem outras dicas de autoproteção também para quem está indo viver uma experiência de trabalho no exterior, por exemplo, compartilhar o roteiro de viagem com a família, manter cópia de documentos, alguma coisa assim?
5: Sim, o mais importante é a pessoa verificar bem a proposta que está sendo oferecida, desconfiar de propostas que são com muitos benefícios e poucas exigências, né, em troca, e a pessoa deve manter contato perene, né, constante com a sua família, falando sobre o roteiro da viagem, falando sobre as formas e por onde ela esteja passando, e jamais dar documentos para que fique aos cuidados de um terceiro.
2: E aí, lembrando também que a pessoa pode deixar cópias também dos seus documentos pessoais aqui no Brasil com a sua família, né, para tentar também ter aí um pouco mais de garantia, né?
5: Isso mesmo. Isso é muito importante. As pessoas que estão aqui no Brasil, familiares, amigos, é muito importante que eles estejam sabendo sobre a viagem, sobre os passos dessa pessoa e também mantenham documentação, mesmo que seja cópia, aqui no país.
2: Agora, ministra, mesmo já estando em situação de exploração, pode demorar para que a pessoa identifique que tem, que está numa situação grave, assim, né? Às vezes, ela tem uma dívida, promessas de ganhos futuros, expectativa de que a situação ali ruim é temporária e vai melhorar depois. Tudo isso pode deixar a pessoa um pouco confusa, né? O que que ajuda a identificar que se trata de uma situação de tráfico de seres humanos e de exploração?
5: Quando você tem a sua dignidade ali violada, em geral você não consegue sair, ter liberdade para sair, né, do seu local de trabalho. Em geral você é maltratado, as pessoas te tratam mal, podem, né, eventualmente te tratar com termos pejorativos. Qualquer indicação de maus tratos e de cerceamento da sua liberdade de ir e vir é um indicativo de que você está sendo submetido a tráfico de pessoas.
1: A gente está falando até agora de pessoas que são levadas daqui para o exterior e são exploradas lá. Mas existem também redes de tráfico de pessoas que trazem estrangeiros para o Brasil? Quais são as mais comuns e como é que o brasileiro pode desconfiar desse tipo de situação, ministra?
5: Sim, existem também tráfico de pessoas, infelizmente, que acontecem aqui em território brasileiro. Em geral, são pessoas estrangeiras que estão em situação de vulnerabilidade, não têm ali muita informação, têm uma dificuldade com a língua também, de acesso a serviços. Então, essas pessoas têm que buscar ajudas dos órgãos responsáveis. A gente tem aqui a nossa Política Nacional de Enfrentamento ao Tráfico de Pessoas, coordenada pelo Ministério da Justiça, mas em coordenação com vários órgãos do governo federal. Temos também que divulgar, né, os canais de denúncias existentes. E aqui no Disque 100, a gente também tem a opção de atendimento em outras línguas para facilitar o atendimento de migrantes que não falam português. E essas pessoas, principalmente, devem buscar informações e acessar os órgãos que são responsáveis por combater esse tipo de ilícito.
2: Lembrando que o Disque 100, né, a senhora mencionou, ele pode ser feito por ligação telefônica, pela internet. Quando a pessoa vai ligar, só discar o número 100 de qualquer telefone?
5: Isso, é só discar o número 100 de qualquer telefone ou acessar um número no WhatsApp ou também acessar a internet, coloca Disque 100 que vai aparecer o local que ele pode fazer a denúncia via internet também.
1: Nós conversamos com a ministra substituta dos Direitos Humanos e da Cidadania, Caroline Reis. Muito obrigado, ministra, por sua entrevista aqui à Voz do Brasil.
5: Eu que agradeço, obrigada.
2: Quem está esperando por uma perícia médica do INSS deve ficar atento.
1: Uma iniciativa da Perícia Médica Federal está antecipando o atendimento em agências de 14 estados.
2: Detalhes na reportagem de Pedro Sardinha.
14: Atenção, segurados do INSS em todo o país. A Perícia Médica Federal está antecipando atendimentos em 37 agências espalhadas pelo Brasil. A ação contempla municípios de 14 estados: Alagoas, Bahia, Ceará, Goiás, Maranhão, Minas Gerais, Mato Grosso, Pará, Paraíba, Pernambuco, Piauí, Rio Grande do Norte, Rondônia e Tocantins. Quem explica como você pode garantir a sua vaga mais cedo é o diretor do Departamento da Perícia Médica Federal, Álvaro Fagundes.
15: O cidadão, sabendo que vai haver mutirão na sua cidade, ele pode ligar na Central 135 e solicitar a antecipação da sua perícia. Assim como acessar o aplicativo Meu INSS, além disso, a própria administração provê essa antecipação em muitos casos, naqueles casos que estão com longa espera, e avisa o requerente da nova data. Então ele tem que ficar atento nas mensagens que eventualmente receba por mensagem de aplicativo ou por SMS.
14: Fique de olho no seu celular e lembre-se, mudar a sua perícia para uma agência mais rápida não altera o local onde você vai receber o pagamento do seu benefício. Não perca tempo. Acesse hoje mesmo o aplicativo Meu INSS ou ligue para o telefone 135. Reportagem Pedro Sardinha.
1: Guardar documentos é também preservar a história e a identidade de um povo.
2: Para incentivar iniciativas que cuidam desse patrimônio, está aberto um edital de apoio a projetos voltados à conservação e ao acesso de acervos documentais em todo o país.
16: Parte da memória do país está guardada em arquivos públicos, privados e comunitários. Nesses locais é feita a conservação, organização e digitalização dos acervos, um trabalho que pode ser financiado pelo edital Brasil Arquivos. A iniciativa vai destinar R$1.400.000 a 20 projetos. Cada um receberá R$70.000. O edital é uma parceria entre o programa ProMemórias do Instituto Galo da Manhã e o Arquivo Nacional. Podem participar projetos de preservação, organização, tratamento técnico, digitalização e difusão de acervos documentais. Um dos critérios do edital é regionalizar a seleção. Metade das vagas será distribuída entre as 5 regiões do país, com pelo menos 2 projetos de cada uma. A outra metade será preenchida pela classificação geral, independentemente da região. Nos dois casos, será respeitada a ordem de classificação. As inscrições são gratuitas e podem ser realizadas até o dia 2 de agosto. Acesse o edital e o formulário de inscrição pelo endereço promemórias.org.br. Reportagem Uriel Ricardo.
1: Está aberta até amanhã a indicação de vagas dos programas de pós-graduação do Brasil que desejam participar do Programa de Desenvolvimento Acadêmico Indígena.
2: A chamada prevê a concessão de até 300 bolsas, sendo 200 de mestrado e 100 de doutorado, para candidatos pertencentes a povos indígenas reconhecidos no território nacional.
1: As instituições interessadas devem informar o número de vagas que pretendem ofertar. A relação de habilitados será divulgada até 13 de agosto.
2: Saiba mais em gov.br/mec.
1: E essas foram as notícias do Governo Federal.
2: Uma realização da Secretaria de Comunicação Social da Presidência da República.
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2: Fique agora com as notícias do Poder Judiciário e do Congresso Nacional. Boa noite.
1: Boa noite e até amanhã.
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18: STF determina que a União apresente novas informações sobre os recursos destinados à Comissão de Valores Mobiliários. Para o STJ, valor de indenização por dano moral decorrente da morte de uma pessoa não deve ser definido apenas pelo parentesco. E Semana Nacional do Sistema Eletrônico de Votação acontece de 3 a 9 de agosto. Boa noite, eu sou Marcela Luiza. O ministro Flávio Dino, do Supremo Tribunal Federal, determinou que a União apresente novas informações sobre os recursos destinados à Comissão de Valores Mobiliários, a CVM. Pablo Lemos.
19: O ministro negou o pedido do Partido Novo para obrigar o governo a reservar, desde já, uma verba mínima para a autarquia no orçamento de 2027. Apesar disso, Flávio Dino reafirmou que os recursos arrecadados com a taxa de fiscalização do mercado de capitais devem ser destinados à CVM, conforme determinação do Supremo. Na decisão, o ministro determinou que o governo informe a previsão de arrecadação da taxa em 2027, quanto pretende destinar à comissão no orçamento e qual o custo necessário para manter as atividades de fiscalização da autarquia. Flávio Dino destacou ainda que o fortalecimento da CVM é importante para combater fraudes e crimes financeiros envolvendo o mercado de capitais.
18: STJ entende que valor de indenização por dano moral no caso de morte deve considerar convivência e dependência emocional ou econômica entre vítima e familiares que pedem a reparação. Fátima Uchoa.
20: Para a quarta turma, é preciso considerar também a convivência efetiva e se havia dependência emocional ou econômica entre a vítima e os familiares que pedem a reparação moral. O julgamento tratou da indenização a familiares de uma criança de 1 ano que morreu no desastre causado pelo rompimento da barragem da mina Córrego do Feijão em Brumadinho, Minas Gerais, em 2019. O colegiado manteve o direito de avós e tios, mas por considerar o valor desproporcional, o reduziu para R$ 150 mil a cada avô e para R$ 25 mil a cada tio. Segundo a relatora ministra Isabel Galotti, os critérios buscam evitar ampliação excessiva do número de beneficiários e fixação de condenações desproporcionais.
18: Vem aí a primeira semana nacional do sistema eletrônico de votação, de 3 a 9 de agosto. E os tribunais regionais eleitorais de todo o país já se preparam para o evento. Rimac Souto.
21: Na região sul, por exemplo, vão ter demonstrações sobre o funcionamento e a segurança da urna eletrônica, atividades educativas com estudantes, exposições, votações simuladas, sessão plenária externa e ações de enfrentamento à desinformação. O TRE do Paraná vai promover 137 ações em todo o estado. O de Santa Catarina vai apresentar os procedimentos de preparação da urna eletrônica, as etapas da votação e os mecanismos de segurança e auditoria, entre outras atividades. O TRE do Rio Grande do Sul vai começar a programação com uma demonstração da parte interna da urna eletrônica no plenário do tribunal. Para mais informações sobre a Semana Nacional do Sistema Eletrônico de Votação, é só acessar o site tse.jus.br.
18: Justiça do Trabalho considera que nem sempre é preciso avaliar perícia médica para julgar comportamento de profissional demitido por justa causa. Rocine Gomes.
22: Um bancário da Caixa foi demitido por assédio ao atender uma cliente. Anos antes, ele já havia sido alertado e suspenso pelo comportamento inadequado. Em defesa, alegou que sofria de alcoolismo e tentou apresentar uma perícia médica para provar que não tinha consciência dos atos. Mas a Justiça do Trabalho rejeitou, porque entende que as provas do processo foram suficientes para mostrar que o profissional tinha capacidade de entender o que fazia.
18: Justiça Federal determina que município de Viana, no Maranhão, encerre atividades de lixão clandestino em até 6 meses. A decisão atendeu a um pedido do MPF. Sabrina Menezes.
23: Além disso, a Justiça determinou a apresentação do Plano Municipal de Gestão Integrada de Resíduos Sólidos e de um projeto de aterro sanitário que deve ser regularizado no prazo de 3 meses. O objetivo da decisão é recuperar a área degradada e regularizar a gestão de resíduos sólidos produzidos no município. Em caso de descumprimento da ordem de desativação do lixão, será aplicada uma multa diária de R$ 5 mil.
18: 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Uma boa noite e até amanhã.
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24: Eu sou Paula Groba.
25: E eu sou Ricardo Nakaoka.
24: E estes são os destaques de hoje do Jornal do Senado, que começa agora.
25: Vítima de violência doméstica e mãe solo podem ter prioridade na reforma agrária.
24: Pix Pensão, nova lei cria transferência automática da pensão alimentícia.
25: Plataforma do Senado para sugestão de projetos registra recorde de participação.
24: Boa noite.
25: Boa noite.
24: O pagamento da pensão alimentícia vai ganhar um novo mecanismo para facilitar o cumprimento das decisões judiciais.
25: Sancionada pelo Executivo, a chamada Lei do Pix Pensão altera o Código de Processo Civil e autoriza a transferência automática do valor devido da conta bancária do devedor para a do beneficiário. A reportagem é de Yasmin Rodrigues.
26: Foi sancionada pelo Executivo a chamada Lei do Pix Pensão, que altera o Código de Processo Civil para permitir que o valor da pensão alimentícia seja debitado automaticamente da conta do devedor e transferido para a do beneficiário. A medida busca dar mais segurança às famílias que dependem desses recursos. A advogada especialista em direito de família, Aline Sacomano, explica como o mecanismo vai funcionar.
27: O chamado Pix Pensão, porque que o mecanismo de pagamento automático da pensão alimentícia por meio do Pix, mas sempre mediante uma determinação judicial. A grande novidade é que em vez do pagador da pensão alimentícia realizar a transferência manual, sai automaticamente mês dedicado da conta dele.
26: Caso não haja saldo suficiente na conta indicada, o sistema poderá tornar indisponíveis outros ativos financeiros do devedor, até alcançar o valor da dívida. Depois dos prazos previstos em lei, esses recursos poderão ser convertidos em penhora e transferidos ao credor. A proposta foi aprovada pelo Congresso Nacional e recebeu parecer favorável da relatora no Senado, a senadora Ana Paula Lobato, do PSB do Maranhão. Segundo ela, a iniciativa vai fortalecer a proteção de crianças e adolescentes que dependem da pensão alimentícia para custear despesas com vestuário, educação e alimentação, por exemplo.
3: A proposição merece acolhida porque enfrenta problema recorrente nas execuções de alimentos, a necessidade de sucessivas provocações judiciais diante de inadimplementos mensais. Ao permitir a transferência automática da prestação alimentícia, o projeto confere maior efetividade à decisão judicial já proferida.
26: A lei do Pix Pensão vai entrar em vigor um ano após a publicação, em julho de 2027.
24: E mulheres vítimas de violência doméstica e mães que criam os filhos sozinhas podem ter prioridade na distribuição de terras da reforma agrária.
25: O projeto está pronto para ser votado pela Comissão de Agricultura. A reportagem é de Marcela Cunha.
4: A proposta altera a lei da reforma agrária para facilitar a titulação de terras em nome de mulheres trabalhadoras da agricultura familiar. Na distribuição dos lotes, terão prioridade as trabalhadoras rurais responsáveis sozinhas pela família e as vítimas de violência doméstica. Para a senadora Tereza Cristina, do Progressistas de Mato Grosso do Sul, a medida amplia a autonomia econômica das mulheres.
6: Isso dá segurança. Nós temos muito alcoolismo na área rural, né? E às vezes o marido vai embora e deixa a mulher com 4, 5 filhos para criar, quando não quer que ela saia do lote, nos assentamentos. Elas tendo a segurança do título de propriedade da sua terra, para poder buscar crédito e tendo assistência técnica, elas podem fazer a diferença.
4: As regras serão detalhadas em regulamento depois de consulta pública. O projeto também beneficia famílias rurais com pessoas com deficiência. Já aprovado pela Comissão de Direitos Humanos, o projeto tem parecer favorável do relator, senador Wellington Fagundes, do PL de Mato Grosso, e se passar pela Comissão de Agricultura, seguirá para a votação do plenário.
24: A pauta climática avançou no Senado no primeiro semestre.
25: Com a previsão de intensificação do fenômeno El Niño nos próximos meses, projetos voltados ao enfrentamento dos eventos climáticos extremos e a adaptação às mudanças do clima devem ganhar prioridade na retomada dos trabalhos legislativos. Os detalhes com o repórter César Mendes.
7: O El Niño é um fenômeno climático natural que causa o aquecimento das águas do Oceano Pacífico, alterando os ventos e a distribuição das chuvas em várias regiões do planeta, inclusive no Brasil. Este ano, o pico será entre outubro e dezembro, mas fortes ventanias, chuvas torrenciais e um tornado registrado nos últimos dias no país alertam que propostas de enfrentamento das mudanças do clima devem ter prioridade. É o caso do projeto aprovado na Comissão de Assuntos Econômicos e agora em análise na Comissão de Meio Ambiente, que cria o Programa Nacional do Metano Zero, do senador Fernando Dueire, do PSD de Pernambuco.
8: Esse projeto estimula tecnologias e a recuperação energética de resíduos.
7: Na Comissão de Meio Ambiente foram aprovadas a criação das políticas de fomento à agricultura regenerativa, do senador Sérgio Petecão, do PSD do Acre, e de desenvolvimento sustentável da pesca, de Alessandro Vieira, do MDB de Sergipe, além do mapa do caminho brasileiro da transição justa para a economia de baixo carbono, do senador Beto Faro, do PT do Pará, agora em análise na Comissão de Constituição e Justiça.
24: E na retomada dos trabalhos legislativos, o Congresso Nacional terá como prioridade a análise de pelo menos 87 vetos presidenciais que trancam a pauta. Os dispositivos tratam de temas como saúde, educação, economia e segurança pública. Pela Constituição, um veto precisa ser apreciado em até 30 dias após o recebimento. Passado esse prazo, ele passa a impedir a votação de outras matérias em sessão conjunta de deputados e senadores. Para derrubar um veto presidencial, é necessária a maioria absoluta dos votos das duas casas. A última sessão do Congresso para análise de veto foi realizada em maio.
25: Entre os vetos que aguardam votação estão trechos do Estatuto do Pantanal e da Lei Geral do Esporte. Também está na pauta o veto integral ao projeto que flexibilizava regras para a contratação de jovens de 18 a 29 anos que nunca tiveram a carteira assinada.
24: A proposta reduzia a alíquota do FGTS e a contribuição previdenciária como incentivo para que empresas contratassem trabalhadores sem experiência. Ao vetar o projeto, o governo argumentou que a medida contrariava a Constituição e o interesse público. Autor da da iniciativa, o senador Irajá, do PSD do Tocantins, afirma que a proposta representa uma alternativa para reduzir o número de jovens que não estudam nem trabalham.
5: Os adolescentes, os jovens, que tanto sonham e almejam ter uma profissão, ter a sua independência financeira, hoje não possuem nenhum tipo de perspectiva, porque o próprio mercado de trabalho justifica que esses jovens não têm experiência profissional. Ora, é um dilema. Se ele não tem oportunidade, como é que ele vai ter experiência?
25: Cada vez mais brasileiros têm usado a internet para participar das decisões do Senado. O balanço do primeiro semestre do site E-Cidadania aponta crescimento no uso da plataforma, que permite ao cidadão apresentar ideias para novas leis, manifestar opinião sobre projetos em análise e acompanhar audiências públicas e sabatinas.
24: Entre os assuntos que despertaram maior interesse da população estão propostas relacionadas à educação e sugestões sobre direitos e remuneração de militares. A reportagem é de Yasmin Rodrigues.
26: O programa E-Cidadania registrou mais de 8 mil ideias legislativas enviadas por cidadãos, que receberam mais de 500 mil apoios. Além disso, milhares de pessoas participaram de consultas públicas e de eventos interativos promovidos pelo Senado. Entre os assuntos que despertaram maior interesse da população, estiveram ideias relacionadas à educação e sobre direitos e remuneração de militares. Segundo o coordenador do programa E-Cidadania, Alisson Bruno, a quantidade de apoios registrados já se aproxima de todo o volume alcançado em 2025. Ele ainda destacou que qualquer cidadão pode participar das atividades do Senado, inclusive pessoas surdas ou quem não possui acesso à internet.
9: É importante informar que essa ferramenta é o espaço onde as pessoas participam enviando as suas ideias para virarem projetos de lei. É possível enviar as ideias pela internet, né, escrevendo as ideias ou até mesmo gravando um vídeo em Libras e nos enviando o link desse vídeo, e aqueles que não têm acesso sua internet podem ligar para o telefone 0800 do Senado.
26: As ferramentas do programa E-Cidadania seguem abertas durante todo o ano. Para participar das atividades, é só acessar o portal em senado.leg.br/e-cidadania ou ligar na ouvidoria do Senado em 0800 061 2211.
25: Edição de Paula Groba e trabalhos técnicos de Eliseu Caires. O Jornal do Senado fica por aqui. Acompanhe agora as notícias da Câmara dos Deputados. Boa noite.
24: Boa noite e até amanhã.
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11: Avança na Câmara a instituição de auxílio financeiro para cuidador familiar.
12: Mulheres com medida protetiva terão benefício em programa habitacional.
11: Projeto reduz tributo para combustível produzido a partir do óleo de dendê.
12: Boa noite. A Câmara está examinando proposta que concede benefícios tributários para o combustível produzido a partir do óleo de dendê. A repórter Silvia Munhato traz mais informações sobre o projeto de lei.
13: A Comissão de Minas e Energia da Câmara aprovou o projeto que reduz a zero as alíquotas de PIS/PASEP e COFINS para o biodiesel fabricado a partir de dendê. O óleo de dendê é uma das principais matérias-primas para a produção de biocombustíveis na região norte. Segundo o relator, deputado Gabriel Mota, de Roraima, o dendê se destaca por sua alta produtividade, baixo custo de produção, oferta regular ao longo do ano, baixa exigência tecnológica na colheita e adaptação a solos pobres. O autor da proposta, deputado defensor Estélio Denner, também de Roraima, diz que o objetivo é aumentar a produção e o total de empregos.
14: Quem produz lá na ponta fica mais incentivado para produzir ainda mais o dendê. Então a perspectiva é, com esse nosso projeto, depois que entrar em vigor, depois da sessão presidencial, é que a gente tenha uma maior produção no óleo de dendê do Brasil e que a gente possa também fomentar a indústria de biodiesel.
13: A proposta que elimina a tributação de contribuições sociais sobre a produção de biodiesel a partir do dendê será analisada agora pelas comissões de Finanças e Tributação e de Constituição e Justiça. Da Rádio Câmara de Brasília, Silvia Minhato.
10: Justiça.
11: O projeto que permite ao juiz decretar divórcio de forma imediata, mesmo com disputa sobre bens, foi aprovado pela Câmara e seguiu para análise do Senado. Entenda a mudança com a repórter Sofia Peçanha.
15: A Câmara dos Deputados aprovou o projeto que permite ao juiz decretar o divórcio de forma imediata no início do processo judicial, mesmo que haja disputa por bens ou discordância de uma das partes. A proposta, aprovada pela Comissão de Constituição e Justiça, altera o Código de Processo Civil. Hoje, quando uma pessoa entra na justiça pedindo a da separação, o outro cônjuge precisa ser comunicado oficialmente antes da decisão do juiz. Pelo projeto, o magistrado poderá decretar o divórcio logo no início do processo. A outra parte será avisada oficialmente depois e poderá recorrer. Na prática, isso significa que o fim do casamento poderá ser reconhecido mais rapidamente pela justiça, enquanto outras questões do processo, como divisão de bens, pensão ou guarda de filhos, continuam sendo analisadas. Segundo a autora do projeto, a deputada Laura Carneiro, do PSD do Rio de Janeiro, a medida busca tornar mais rápida a dissolução do casamento e evitar conflitos prolongados entre os cônjuges.
0: Porque às vezes o casal continua sem se divorciar, impede que uma nova família seja construída, ou pior, vira uma grande chantagem entre cônjuges que não é saudável, especialmente para as crianças.
15: Segundo especialistas, a mudança acompanha entendimento já adotado pelo Superior Tribunal de Justiça, que admite a decretação do divórcio de forma antecipada em determinadas situações. A especialista em Direito Constitucional, Adriane Folt, explica que hoje a separação do matrimônio depende apenas da vontade de um dos cônjuges.
1: Podendo então o divórcio ser decretado de forma direta e imediata, sem a anuência da outra parte, sem a sua concordância.
15: O projeto que permite ao juiz decretar o divórcio de forma imediata no início do processo judicial segue para análise do Senado, se não houver recurso para análise no plenário da Câmara. Da Rádio Câmara de Brasília, Sofia Pessanha.
2: Meio Ambiente.
12: Proposta impede punição de dono de imóvel rural com incêndio involuntário. O repórter José Carlos Oliveira nos conta como está a análise do projeto na Câmara.
16: As comissões de Agricultura e de Meio Ambiente da Câmara dos Deputados aprovaram um projeto de lei que isenta de sanção ou embargo o dono de imóvel rural que tenha ocorrido incêndio involuntário. A proposta do deputado Lúcio Moschini, do PL de Rondônia, altera a lei que criou a Política Nacional de Manejo Integrado do Fogo, a fim de proteger o proprietário rural nos casos de queimada na vegetação nativa sem intenção nem negligência. Relator na Comissão de Meio Ambiente, o deputado Nilton Tato, do PT de São Paulo, explica a situação em que ocorrerá a isenção de punição ao proprietário rural.
19: Se um proprietário de uma área for atingido por um incêndio que começou numa área vizinha, a legislação pode ter uma interpretação hoje que coloca ele no mesmo grau de responsabilização. Então, o que o deputado Moschini fez, e por isso é meritório o projeto dele, é de deixar muito claro de que aquele proprietário vizinho que foi atingido por um incêndio que não tenha responsabilidade, não venha a ter esta responsabilidade.
16: Nilton Tato fez ajustes pontuais no texto.
19: E o que a gente fez foi deixar mais explícito para que isso não venha causar algum dano, algum prejuízo. Porque não é justo que um proprietário assuma dano de um crime que tenha acontecido em outra área e não na dele.
16: Falta apenas a aprovação da Comissão de Constituição e Justiça para a proposta ser encaminhada diretamente para análise do Senado, sem necessidade de votação no plenário da Câmara. Da Rádio Câmara de Brasília, José Carlos Oliveira.
2: Previdência.
12: Comissão aprova projeto que institui auxílio para cuidador familiar. A repórter Maria Neves tem os detalhes da proposta.
20: A Comissão de Defesa dos Direitos da Pessoa Idosa da Câmara aprovou o projeto do deputado Marcos Tavares, do PDT do Rio de Janeiro, que institui auxílio financeiro de R$ 600 para cuidadores não remunerados de pessoas idosas ou com deficiência. Pelo texto, terá direito ao benefício cuidadores da família que residam na mesma casa de quem recebe o cuidado. O cuidador familiar também não poderá ter trabalho formal remunerado que impeça o cuidado. Além disso, deve estar com os dados atualizados no Cadastro Único do Governo Federal, o CAD Único, e a renda mensal de cada integrante da família não pode ultrapassar um quarto do salário mínimo. Hoje, esse valor equivale a R$ 425. O relator, deputado Heriberto Medeiros, do PSB de Pernambuco, ressaltou que em 2024, entrou em vigor a Política Nacional de Cuidados prevista em lei. Segundo explica, a norma estabelece diretrizes para profissionalização e apoio a cuidadores, além de reconhecer o cuidado como dimensão fundamental da proteção social. No entanto, a legislação não prevê compensação financeira para situações em que familiares assumem a tarefa de cuidar de um parente de forma integral e permanente. Na opinião do deputado,
3: aposentado, a remuneração por esse trabalho vai melhorar, inclusive, o bem-estar de idosos e de pessoas com deficiência.
6: Projeto que irá beneficiar, dar atenção àquelas pessoas da família que cuidam dos seus familiares por necessidade. As pessoas idosas, pessoas com deficiência que não têm condições de pagar a um cuidador, esse cuidador da família que está dando essa atenção irá ter o auxílio de R$ 600 para a sua sobrevivência, mas também para cuidar com atenção, com cuidado, com zelo que verdadeiramente merece a pessoa idosa e a pessoa com deficiência.
3: Ainda de acordo com o texto aprovado, o auxílio financeiro ao cuidador não remunerado poderá ser recebido mesmo por quem já conta com outros benefícios de programas de transferência de renda, como Bolsa Família. Entretanto, a soma dos valores recebidos não pode ultrapassar um salário mínimo. Os cuidadores de famílias em que a renda de cada integrante seja maior que um quarto do salário mínimo poderão receber a metade do auxílio financeiro, no valor de R$ 300, por até 24 meses. A proposta que institui o auxílio para o cuidador familiar ainda será analisada pelas comissões de Previdência e Assistência Social, de Finanças e Tributação e de Constituição e Justiça. Da Rádio Câmara de Brasília, Maria Neves.
12: Comissão aprova projeto que beneficia mulheres com medidas protetivas no Minha Casa Minha Vida. A repórter é Silvia Munhato.
13: A Comissão de Desenvolvimento Urbano da Câmara aprovou o projeto que altera as regras do programa Minha Casa Minha Vida para beneficiar mulheres sob medida protetiva. Pelo texto, essas mulheres poderão financiar um imóvel pelo programa, mesmo que já possuam outra casa ou tenham recebido subsídios habitacionais anteriormente, condições que normalmente impediriam o acesso ao benefício. A proposta original focava no financiamento de reformas de segurança nas residências atuais das vítimas. O texto aprovado é o relatório da deputada Natália Bonavides, do PT do Rio Grande do Norte, que permite a compra de novas unidades. Segundo ela, a prioridade deve ser a retirada da vítima do local de risco.
17: Aquela situação dessa mulher vai permitir com que ela acesse de forma emergencial as políticas do programa Minha Casa Minha Vida. Isso é muito importante porque a gente está vendo um crescimento da violência contra as mulheres e um crescimento brutal.
13: O projeto que beneficia mulheres sob medida protetiva dentro do Minha Casa Minha Vida será analisado agora pelas comissões de Defesa dos Direitos da Mulher, de Finanças e Tributação e de Constituição e Justiça. Da Rádio Câmara de Brasília, Silvia Munhato.
2: Transportes.
18: Avança na Câmara projeto que permite a substituição das lâmpadas originais dos faróis dos veículos por modelos de LED. A repórter Júlia Lopes tem os detalhes.
21: A Comissão de Viação e Transportes da Câmara aprovou um projeto que permite a substituição das lâmpadas originais dos faróis por modelos de LED, independentemente da idade do veículo. Atualmente, o Conselho Nacional de Trânsito, o CONTRAN, proíbe a troca em carros que não foram projetados para esse tipo de tecnologia. Pelo texto aprovado, a substituição será permitida desde que as lâmpadas tenham certificação do Instituto Nacional de Metrologia, Qualidade e Tecnologia, o INMETRO, e que a instalação siga os padrões de segurança e regulagem definidos pelo próprio CONTRAN. O relator da proposta, deputado Zé Trovão, do PL de Santa Catarina, afirmou que o objetivo é ajudar principalmente proprietários de veículos mais antigos que hoje enfrentam dificuldades para encontrar peças compatíveis. Ele destacou que os benefícios do uso de LED podem trazer mais eficiência, durabilidade e sustentabilidade.
22: Você às vezes está viajando, queima uma lâmpada. Você chega num lugar, não tem lâmpada normal, o cara só tem lâmpada de LED. Você coloca, porque você não pode andar no escuro. Quando a polícia te para, você é multado por isso. E ele pode reter o seu veículo. Então o que nós estamos fazendo hoje é dando clareza a isso. O caminhão, ele pode ser feita a transferência de lâmpadas comuns para lâmpadas de LEDs, que além de ser mais eficaz, inclusive na iluminação, são lâmpadas que consomem menos energia. Então a gente está ajudando em vários sentidos. Primeiro, na sustentabilidade e também na vida. Então o que nós estamos fazendo hoje é dando clareza a isso. O caminhão, ele pode ser feita a transferência de lâmpadas comuns para lâmpadas de LEDs, que além de ser mais eficaz, inclusive na iluminação, são lâmpadas que consomem menos energia.

0: acessibilidade na internet, em transmissões de vídeo e em jogos eletrônicos. A repórter Daniele Lessa nos traz quais as medidas.
1: A Comissão de Ciência, Tecnologia e Inovação da Câmara dos Deputados aprovou o projeto que amplia os recursos de acessibilidade na internet e em jogos eletrônicos para pessoas com deficiência. A proposta é da deputada Maria Rosas, do Republicanos de São Paulo, e altera o Estatuto da Pessoa com Deficiência para garantir mais inclusão no ambiente digital. Entre as medidas previstas, o projeto estabelece que empresas de jogos eletrônicos devem garantir, na medida do possível, o acesso de pessoas com deficiência. O texto aprovado também prevê que transmissões de vídeo pela internet, inclusive videoconferências, ofereçam legendas em tempo real, janela com intérprete de Libras e opção de áudio com audiodescrição. Além disso, serviços de streaming e de distribuição de conteúdos audiovisuais na internet deverão apresentar planos de ação para implantar os requisitos de acessibilidade, com prazo de adaptação de até 10 anos. O relator na Comissão de Ciência, Tecnologia e Inovação, deputado Davi Soares, do Podemos, de São Paulo, destacou o impacto social da medida.
2: Olha, eu creio que não vai ter nenhuma resistência, porque essa pauta é justa. Nós estamos falando aí entre 7,3% a 8,9% da população que tem deficiência, muitos deles deficiência visual. Precisavam fazer esse regulamento até para a indústria ter base legal para poder prover. Certamente vai se tornar uma legislação aí há muito tempo esperada por esse grupo da população.
1: Segundo o relator, a proposta cria uma base legal importante para que empresas e plataformas digitais ampliem a oferta de recursos acessíveis, reduzindo barreiras ainda existentes no ambiente digital. O projeto que amplia recursos de acessibilidade na internet, em transmissões de vídeo e em jogos eletrônicos será analisado agora pelas comissões de comunicação e de Constituição e Justiça. Da Rádio Câmara de Brasília, Daniele Lessa.
3: Educação. Avança na Câmara a proposta que muda a LDB para exigir das escolas a definição de uma estratégia de prevenção de acidentes e doenças. Confira na reportagem de Luiz Cláudio Canuto.
4: A Comissão de Integração Nacional e Desenvolvimento Regional da Câmara dos Deputados aprovou o projeto que exige estratégia nas escolas para prevenção de acidentes e doenças. A proposta altera a LDB, Lei de Diretrizes e Bases da Educação Nacional, que já prevê ações contra as drogas. A relatora na comissão, deputada Socorro Nery, do PP do Acre, manteve as mudanças feitas na Comissão de Educação. A versão original previa a criação nas escolas de comissões internas para prevenção de acidentes, doenças e violência. Mas o entendimento foi o de que as escolas devem ter autonomia para tomar as providências que acharem mais oportunas para cumprir suas responsabilidades.
5: Nós observamos que durante a pandemia de Covid-19, a escola passou a ser um espaço muito importante. Não apenas porque ali também pode se disseminar muito rapidamente vírus, doenças, mas também como um espaço que pode e deve atuar na busca de novos comportamentos, novas atitudes, novos valores, cuidando devidamente da infraestrutura, dos brinquedos, do parque, da carteira escolar, portanto, olhando para todo o ambiente escolar e fazendo a devida prevenção para evitar acidentes e violências a crianças e adolescentes nesse ambiente.
4: O projeto foi apresentado pelo deputado Bruno Ganem, do Podemos de São Paulo, e ainda vai passar pelas comissões de Finanças e Tributação e de Constituição e Justiça. A proposta, em princípio, não precisa passar pelo plenário. Para virar lei, o projeto deve ser aprovado pela Câmara e pelo Senado. Da Rádio Câmara de Brasília, Luiz Cláudio Canuto.
6: Direitos Humanos.
0: A Comissão de Direitos Humanos da Câmara aprovou projeto que garante o uso de elementos culturais e espirituais em espaços públicos e privados. A repórter é Sofia Peçanha.
7: A Comissão de Direitos Humanos, Minorias e Igualdade Racial da Câmara dos Deputados aprovou projeto que garante o direito ao uso de elementos culturais e espirituais por povos indígenas, comunidades quilombolas, povos e comunidades tradicionais e grupos de matriz afro-brasileira em espaços públicos e privados de uso coletivo. A proposta, apresentada pela deputada Célia Chacrabá, do PSOL de Minas Gerais, estabelece que itens como cocares, turbantes, tranças, vestes rituais, maracás e outros adornos simbólicos possam ser utilizados sem que isso resulte em restrição de acesso, constrangimento ou qualquer forma de discriminação. Durante a votação na comissão, a autora evidenciou a necessidade proteger a diversidade cultural brasileira.
6: Mas dizer que a nossa identidade é a nossa principal vestimenta, as pessoas compram calça, tiram calça, compram paletó de todas as cores, isso não muda a estética das pessoas. Ao mesmo tempo, isso é uma pressão monocultural. A nossa cultura na fotografia é a expressão, porque as pessoas, por muitas vezes, a gente tem medo quando a gente perde uma identidade no aeroporto, quando perde uma identidade no meio do caminho. Eu tenho medo mesmo é de perder a nossa identidade ancestral, porque esse sim

0: é o nosso principal documento.
1: O projeto reforça direitos já previstos na Constituição, como a liberdade de crença, a livre expressão cultural e a dignidade da pessoa humana, além de responder a casos de discriminação. Em seu parecer, o relator, o deputado Rimonte, do PT do Rio de Janeiro, afirmou que a proposição contribui para o fortalecimento da proteção jurídica dessas manifestações, ao explicitar garantias e induzir mudanças institucionais necessárias à prevenção de violações de direitos. A deputada Duda Salaberti, do PSOL de Minas Gerais, concordou com o parecer do relator e acrescentou que o projeto garante o direito de existir no espaço público.
2: A cidade é um espaço de disputa simbólica, disputa cultural e disputa humanitária. Então, se os indígenas não podem ocupar os espaços com suas vestimentas, com a sua tradição, a cidade está dizendo que os indígenas não podem ocupar aquele espaço. Então, é um projeto sobre democracia, é um projeto sobre direito à cidade.
1: O texto proíbe a discriminação em locais como aeroportos, escolas, hospitais, repartições públicas e estabelecimentos comerciais, além de prever que órgãos públicos e empresas prestadoras de serviços adotem medidas de capacitação de seus agentes para promover o respeito à diversidade cultural e étnica. O projeto vai ser analisado ainda pelas comissões da Amazônia e dos Povos Originários e Tradicionais e de Constituição e Justiça. Em princípio, não precisa passar pelo plenário. Para virar lei, a proposta precisa ser aprovada pela Câmara e pelo Senado. Da Rádio Câmara de Brasília, Sofia Peçanha.
3: 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Boa noite.
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paixãozinha, boa noite, eu sou o Edu. Já cheguei para ficar com você, agora falta um minutinho para as 10 da noite, horário de Brasília, nessa quinta-feira. Vamos esperar a sexta-feira juntos. E ela já avisou que daqui a pouquinho ela chega, trazendo mais um final de semana. Como é que foi o seu dia hoje? Foi tudo bem? Hoje eu só quero que seu dia termine muito bem. No programa mais romântico de todos os tempos, você abrindo seu coração, participando com a gente. Nosso número de atendimento é 9198-409-6019. Para você participar com a gente, para você mandar aquela declaração de amor para quem você mais gosta. Pode gravar o seu áudio também, viu? Fique à vontade para participar. A partir de agora, a gente começa o programa mais romântico de todos os tempos. A gente fala de amor, a gente conecta o nosso coração com o coração de quem a gente gosta, a gente dá aquela desacelerada, só para falar de coisas boas. Eu quero você bem. Às vezes alguém chega tão inteiro que as palavras ficam pequenas. A gente procura versos, a gente folheia poemas antigos, empresta voz às músicas, como se alguém, em algum tempo, já tivesse encontrado a frase exata. Mas não encontrou. Porque existem sentimentos que não cabem em palavras. São sentimentos que moram no silêncio confortável, às vezes inquieto, que já é resposta. Talvez a mais bonita canção de amor nunca tenha sido escrita. Quem sabe ela aconteça todas as vezes que duas pessoas deixam de tentar explicar o que sentem e simplesmente se entregam uma à outra. Porque o amor, quando ele é verdadeiro, ele não pede perfeição. Aliás, ele não pede nada, absolutamente nada. Ele só chega e fica. E isso ninguém escreve. Só se vive. Começa agora o programa mais romântico das suas noites, madrugada de segunda-feira até a sexta, aliás, até a madrugada do sábado. O programa mais romântico para você falar de amor, dividir os sonhos, contar pra gente como é que tá batendo esse coraçãozinho aí, para você se emocionar, se apaixonar ainda mais. 10h02, horário em Brasília, a gente começa a nossa noite, o nosso Love Songs, com uma dupla de duas vozes incríveis. Canção de Elton John, com a participação especial de George Michael. Aliás, eu tenho uma novidade sobre o Elton John e eu conto daqui a pouquinho para você. Está aqui no nosso Cantinho do Amor.

Alternativa é muito mais amor. Esse foi o primeiro grande sucesso. A balada do Kid Abelha. Na época era Kid Abelha e os Abóboras Selvagens, no comecinho dos anos 80, e tinha o Leone como cantor também, ao lado da Paula Toller, o compositor. Os dois fizeram essa música Como Eu Quero. E a gente ouviu agora aqui o nosso Cantinho do Amor, 10h21, horário em Brasília. Seja bem-vinda, seja bem-vindo ao programa mais romântico de todas as noites. Vem ficar aqui com a gente. Entre, fica à vontade, se aconchegue. Para você que ligou o rádio agora, põe um Edu aí no seu rádio. Me leva de carona com você. Eu vou, hein? Põe um Edu no seu fone de ouvido. Deixa eu ficar com você até acabar o programa. Põe um Edu na sua caixinha de som. Essa você pode levar para onde você for e ficar aqui com a gente, ouvindo as músicas mais românticas de todos os tempos. 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Então, o nosso número de atendimento, que é o 9198-409-6019. Seja bem-vinda e seja bem-vindo a mais um Love Songs.

0: Narciso.
1: O destino deve estar nos olhando com aquela cara de quem diz: eu tentei juntar vocês dois.

ela tiver muito mais amor. Laura Pausini, La Soledad. Agora 10h38, horário em Brasília, e você continua aqui com a gente no nosso cantinho do amor. O amor não dá trabalho quando existe vontade de cuidar. O que desgasta mesmo um relacionamento é a falta de diálogo, a falta de respeito, de carinho, de reciprocidade. Porque nenhum sentimento permanece forte quando apenas uma pessoa faz o esforço para manter tudo de pé. Assim como uma plantinha precisa ser regada todos os dias, a gente fala também do amor, que também precisa de atenção, precisa de presença e dedicação. Pequenos gestos, palavras sinceras e atitudes de cuidado fazem toda a diferença. Quem ama de verdade não deixa o relacionamento no piloto automático. Pelo contrário, escolhe cuidar, valorizar e demonstrar todos os dias o quanto a outra pessoa é importante.

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5: A UEFA se manifestou sobre o suposto plano do presidente da FIFA, Gianni Infantino, em criar uma empresa de 20 bilhões de dólares para gerir a Copa do Mundo com investidores privados. Segundo a UEFA, não é da FIFA para vender. Nenhum de nós é dono do futebol. Infantino sugeriu criar a FIFA Forward Enterprise para gerir competições como a Copa e o Mundial de Clubes. Segundo a UEFA, a alma e a governança do futebol não são ativos para negociar, especialmente com zero transparência sobre quem lucra.
6: Olá, ouvintes da Nativa FM. Saúde é coisa séria, mas cuidar dela pode ser mais simples do que parece. A dica de hoje é: se movimente todos os dias. O sedentarismo é um dos grandes vilões da saúde moderna, mas basta um pouco de atividade para mudar isso, sabia? Faça uma caminhada no seu ritmo. Suba escadas em vez de usar o elevador, ou até dance ao som da sua música favorita. Lembre-se, 30 minutos por dia de movimento já fazem a diferença para o coração, para os músculos e até para a mente. Não importa como, o importante é se mexer. Cuide do corpo e aproveite o melhor da vida. Até a próxima dica de saúde aqui, na Nativa FM.

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2: Oi, coraçãozinho. Oi, meu anjinho lindo. Tudo bem com você? Esse é o momento da gente dar aquela desacelerada. É por isso que a gente capricha na programação, colocando as músicas, escolhendo as músicas a dedo, colocando as mais românticas de todos os tempos. E a gente espera você com seu recado apaixonado do coração. O nosso número para você participar, se inscrever, para ganhar presente, é o 9198-409-6019. Então participe, abre o seu coração, escreva aquela declaração de amor linda. E eu sempre digo aqui, quando a gente gosta de alguém, quando a gente é apaixonado ou apaixonada por alguém, fica mais fácil, você pega o celular e começa a escrever e de repente o coração vai ditando as palavras. E quando você menos esperar, você fez aquela declaração de amor. Então participe e vem ficar com a gente aqui no nosso cantinho do amor. Sabe de uma coisa? Não sei se você já parou para pensar, mas a mensagem de bom dia não significa bom dia. Significa que eu lembro de você quando eu acordo. Pense nisso. Luan Santana.

Ela tiver muito mais amor com Israel e Rodolfo e Jorge e Matheus. Marca evidente. Fechando a nossa primeira hora, o programa mais romântico de todos os tempos, e você tá aqui com a gente no cantinho do amor. Lucineide da Silva Azevedo, do 4439, parabéns. Está ganhando o nosso primeiro kit de hoje, a camiseta da coleção 2026, para você completar a sua coleção. E tem o kit da Giovanna Baby com Body Splash, desodorante para o corpo, gel para as mãos, desodorante aerosol e um sabonete vegetal. Parabéns, Lucineide da Silva. Um beijo educado para você. A partir de amanhã, sexta-feira, 5 dias úteis, viu? Para você vir até a Nativa para buscar o seu kit. Não esquece de trazer um documento seu. A gente te espera. Na próxima hora, mais uma camiseta e o kit Vizela. Vizela é aquela marca...

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7: 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Você já percebeu como é cansativo tentar controlar tudo? A gente tenta controlar o futuro, as pessoas, as respostas, o trabalho, a família. E quanto mais tentamos segurar tudo nas nossas mãos, mais ansiosos nos tornamos. A verdade é que existem batalhas que não foram feitas para serem carregadas por nós. E a Bíblia diz em Provérbios 3:5, confie no Senhor de todo o seu coração e não se apoie no seu próprio entendimento. Confiar em Deus não significa entender tudo o que está acontecendo, significa descansar. Sabendo que ele continua no controle, mesmo quando nós perdemos o controle da situação. Talvez hoje Deus esteja dizendo para você, pare de tentar resolver sozinho aquilo que só eu posso fazer. Entregue sua preocupação ao Senhor. Você vai descobrir que a paz não nasce quando tudo se resolve, mas quando aprendemos a confiar. Eu espero você neste domingo às 9h18 na Jet Church Chapecó. 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
10: Segundo a imprensa esportiva espanhola, Vinícius Júnior teria manifestado interesse de continuar no Real Madrid e pretende renovar seu contrato com o clube espanhol. Seu vínculo atual é válido até junho do ano que vem. O Arsenal estava de olho no jogador, mas dizem que acabou desistindo de contratar Vini Júnior. E a diretoria do Real Madrid também não tem interesse em negociar o brasileiro.
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12: Oi, coraçãozinho. Tudo bem com você? Agora 11:03, horário de Brasília. É o horário da gente dar aquela desacelerada. Você abre seu coração e escreve aquela mensagem de amor, aquela declaração de amor. Os áudios a gente já recebeu todos, então participe mais escrevendo. Aproveita. Deixa que o coração vai ditar as palavras pra você. Esse é o nosso Love Songs, é o programa mais romântico de todos os tempos. Aí tem uma frase que eu queria deixar aqui pra você. A quantidade de coisas bonitas na sua vida depende da sua habilidade de notá-las. Seja bem-vinda, seja bem-vindo, vem ficar aqui com a gente no nosso cantinho do amor. Tô te esperando, entre, fique à vontade, se aconchegue. Que você tem aquele abraço gostoso, despretensioso, apenas para acalmar você. Pode contar com a gente, viu? E a gente também conta com você. Esse é o momento de você abrir o seu coração e descrever tudo aquilo que você está sentindo para quem você mais ama. Estou esperando você. 9198-409-6019.

0: Nativa, Leandro e Leonardo, Amor Dividido, aqui no nosso Love Songs. 11:18, horário de Brasília, e você participando com a gente pelo 9198-409-6019. Esse é o nosso número para você participar, abrir o seu coração. 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Boa noite, Edu. Tudo bem? Tudo jóia. Meu nome é Camila. Meu recado vai pro Rafael. Amor, eu só quero que você saiba que você é a melhor parte dos meus dias. Que Deus abençoe a nossa caminhada e que o nosso amor cresça a cada amanhecer. Eu te amo. Oi, Edu. Tudo bem? Tudo jóia. Meu recado é pro Lucas. Meu amor, mesmo quando estamos longe, meu coração continua ao seu lado. Obrigada, viu, por todo o carinho e por fazer a minha vida ainda mais feliz. Te amo para sempre. Recado da Juliana pro Lucas. Aproveita, abra o seu coração. Manda aquela declaração de amor, eu tô aqui te esperando. 9198-409-6019.
1: Boa noite, Edu Melo. Meu nome é Elizabeth. Meu recadinho hoje vai para Joilton Silva. Eu sei que passamos por vários momentos difíceis, momentos de desespero, momentos de preocupação, momentos até que nos arrependemos. Mas hoje enfrentamos todas as barreiras e desafios e estamos juntinhos. Te adoro, bebê.

Ativa, Joana. A Joana acabou de mandar um recado pro namorado dela através de música. E você, já mandou um recado pro seu ou pra sua namorada? Aproveite, pro seu amor, pra aquela pessoa que você conheceu há pouco tempo e que tá mexendo com seu coração. Fica à vontade. 9198-409-6019. Hoje nós temos dois grandes compositores aniversariando. A primeira é uma mulher e um homem, um senhor, né? Grande músico. A gente vai falar dela, Kate Bush, cantora, compositora, musicista, dançarina, produtora britânica. Só para você ter uma ideia, ela gravou o primeiro disco e se tornou a primeira mulher a liderar as paradas britânicas com uma canção própria. Isso foi em 1978, quando ela tinha 20 anos de idade. E hoje, ela completou 68 anos. A nossa homenagem a Kate Bush, aqui no nosso Cantinho do Amor, com um dos seus grandes sucessos. Aliás, o primeiro grande sucesso dela, de 78. Lembra dessa? Parabéns, Kate Bush, 68 anos.

alternativa é muito mais amor. Kate Bush, Uterine Heights, aqui no nosso cantinho do amor do Love Songs, agora 11h36. Boa noite.

0: Não Tive Muito Mais Amor com o embaixador Gustavo Lima. Diz pra mim. Agora faltam 14 minutos pra meia-noite. Horário em Brasília. Esse é o programa mais romântico de todos os tempos. Onde você abre o seu coração. Deixa eu ver quem tá mandando aqui. A Ladiana pra Evelyn. Boa noite, Edu, Love Songs. Eu quero deixar o meu carinho e a minha paixão com muito amor. Eu, a Ladiana, para minha ex, a Evelyn. Evelyn, meu amor, o amor não é apenas um sentimento. É entregar-se completamente a outra pessoa. É desfrutar de cada beijo, de cada carinho, de cada abraço. É não poder viver sem ela. Nós somos duas mulheres trans, não importa para quem não aceitar, Evelyn, o que importa é o nosso amor, fiel e verdadeiramente uma com a outra. Então volta, vai. Eu tô muito, muito, muito esperando você chegar e dizer que você me ama. Edu, obrigada por ler a minha mensagem. A Ladiana, que tá aqui com a gente também, curtindo o programa mais romântico de todos os tempos. E tem mais recado do coração também. E você participando com a gente. Deixa eu ver quem é que tá aqui agora, que tá mandando recado. Boa noite, Edu. Meu nome é Fernanda. Meu recado é pro Gustavo. Eu quero dizer que você é o homem da minha vida. E que eu sou muito grata por ter você comigo. Que o nosso amor dure para sempre. Beijos.
1: Boa noite, Edu Melo.
0: Boa noite.
1: Meu nome é Paula e o meu recado vai para o Lucas, o amor da minha vida. E é tudo para mim, meu esposo, meu companheiro, tudo na minha vida. Ele é o amor da minha vida.

A Nativa é muito mais amor com Victor e Léo, Água de Oceano, aqui no nosso Cantinho do Amor. E temos mais um aniversariante hoje. Falei primeiro da Kate Bush. E agora esse aniversariante está completando 85 anos de idade. Ou Albert Anka, autor de um clássico como My Way, que foi gravado pelo Frank Sinatra. Teve uma versão, inclusive, em português, com Chitãozinho Chororó, Minha Vida. Autor de grande sucesso, colaborou com Michael Jackson também. O cara tem vários hits na carreira, desde os anos 50, que ele já faz sucesso. E se mantém ativo até hoje em turnês e gravações também. A nossa homenagem do Love Songs ao Paul Anka é um grande sucesso do finalzinho dos anos 90, parceria dele com o ex-vocalista do Chicago, Peter Cetera. Hold Me Till the Morning Comes. Parabéns, Paul Anka, hoje completando 85 anos de idade. Esse é o nosso Love Songs aqui na Nativa.

0: comemorativa, o aniversariante Paul Anka, em parceria com Peter Cetera. Hold Me Till the Morning Comes, fechando a nossa segunda hora do Love Songs de hoje, presenteando você, Marcela Fernandes, 0092. Marcela se ganhou a camiseta da coleção 2026 para você completar a sua coleção. E tá ganhando o kit Vizela com Stick Blush Red Mocha. A lapiseira para os olhos da Sherry. Um blush compacto e um batom líquido da Vizela, aquela marca do Panda Corner. Então, a partir de amanhã, já estamos quase chegando na sexta-feira. 5 dias úteis para você. Não esquece de trazer um documento. Parabéns. Um beijo. Educado para você, Marcela. Daqui a pouquinho tem muito mais. Vai sextar aqui no Love Songs. Me espera daí. Eu espero você daqui.
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11: Segundo uma rádio francesa, o ex-craque Zinedine Zidane vai receber cerca de 300 mil euros por mês como treinador da seleção francesa de futebol. E mais, o contrato prevê bônus de 450 mil euros mensais, dependendo de resultados. Zidane assinou um contrato válido por 4 anos.
12: Fala galera ligada aqui na Nativa, está no ar a Dica de Saúde. E a dica de hoje é para quem sente a pele mais ressecada com a chegada do outono. Hidrate-se, o clima começa a esfriar, o vento aumenta, o ar fica mais seco. Resultado, nossa pele sofre. Então, beba bastante água. Mesmo que a sede diminua, seu corpo continua precisando de hidratação. E não esqueça de usar hidratante corporal, principalmente nas áreas mais sensíveis, como rosto, mãos, cotovelos e joelhos. Prefira fórmulas mais cremosas e com ingredientes naturais. Ah, banhos muito quentes também ressecam a pele, então se puder, morno é melhor. Pequenos cuidados agora evitam grandes problemas depois. Cuide da sua pele, da sua saúde e continue ligado sempre aqui na Nativa FM para mais dicas como essa. Até mais, tchau, tchau.
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17: E paixãozinha. Oi, meu anjinho lindo. Agora meia-noite, 5, horário em Brasília. Chegamos à sexta-feira. Sextou. E sextou com o último dia do mês de julho. Chegamos ao dia 31 de julho. Que bom ter você aqui no nosso cantinho do amor. Vem ficar aqui com a gente, vem. Entre, fica à vontade, se aconchegue. A gente continua falando de amor. Você continua abrindo o seu coração. O coração tá batendo mais forte. Você tá apaixonado? Tá apaixonado? Então escreve aquela declaração de amor e manda pra gente ler aqui no programa. 9198-409-6019. A gente costuma imaginar que a nossa melhor versão ainda está no futuro. Como se ela fosse chegar quando conquistarmos alguma coisa. Quando tudo der certo, quando finalmente nos tornamos quem nós sonhamos ser. mas eu acho que não é bem assim. Talvez a sua melhor versão já tenha aparecido em dias que você nem percebeu. No dia em que escolheu fazer aquilo que era certo, mesmo sendo mais difícil. Talvez a sua melhor versão tenha aparecido no dia em que você teve coragem de se afastar de um lugar que fazia mal para você. Talvez tenha vindo um dia em que não retribuiu uma ofensa com outra pessoa. Ou no dia em que você fez o bem, mesmo sem receber nada em troca. Talvez a nossa melhor versão não seja aquela que conquista mais. Talvez seja aquela que, mesmo diante das dificuldades, não perde a própria essência. Porque, no fim, são as escolhas que a gente faz quando tudo nos convida a agir diferente que revelam o melhor que existe em nós. Seja bem-vinda, seja bem-vindo ao nosso Cantinho do Amor. Mais uma horinha juntos, 7:30 agora. A gente vai tocar uma música que é composta pelo rei Roberto Carlos e Erasmo Carlos. A parceria Roberto e Erasmo Carlos. Foi gravada pelos VIPs na época da Jovem Guarda, nos anos 70. O próprio rei Roberto Carlos gravou em 74. Mas essa versão que a gente vai ouvir agora é de 98, de uma banda de rock brasileira chamada Titãs. Você conhece bem. É preciso saber viver. Uma ótima sexta-feira para você. Que seja um dia cheinho de aconchegos, de amor, de muito carinho e de muitas conquistas.

Nativa para sempre, Zezé de Camargo e Luciano, agora 00h22, horário em Brasília. Eu abri o Love Songs de hoje falando que eu tinha uma novidade sobre o Elton John ser Elton, Hercules John. Então, o Elton John, na quarta-feira, agora dia 29, ele celebrou uma marca pessoal. Ele faz questão de compartilhar todos os anos. São 36 anos de sobriedade, sem nenhuma bebida alcoólica e sem nenhuma droga. O cantor e compositor comemorou a data nas redes sociais e voltou a lembrar a importância da decisão que ele tomou em 1990, quando ele abandonou tudo, o álcool, as drogas, resolveu ficar sóbrio, olha que bacana. E ele comemora agora todo dia 29 de julho o aniversário de sobriedade. Coisa legal, né? Parabéns para Elton John. E uma das tradições do artista, que hoje tem 79 anos, é mostrar a nova ficha ou moeda de recuperação dos alcoólicos anônimos, que simboliza mais um ano de sobriedade. A comemoração acontece no mesmo ano em que o Elton John tem um encontro marcado com o público brasileiro. O artista está confirmado como atração principal do Rock in Rio 2026, Rock in Rio, que se apresenta no dia 7 de setembro no palco Mundo, em sua única apresentação no país. Parabéns, Sir Elton Hercules John, 36 anos sóbrio. Se você não assistiu ainda, o filme que conta a história dele vale a pena, viu? Conheça um pouquinho mais desse grande hitmaker mundial. Agora tem Rouge no cantinho do amor do Lula.

0: Alternativa é muito mais amor, é a rádio do seu coração. Roberto Carlos, o nosso rei, um clássico de Michael Sullivan e Paulo Massadas. Amor perfeito. Meia-noite, 31, horário em Brasília. Esse é o recado do coração. Você participa pelo 9198-409-6019. Oi, Edu, bom dia. Bom dia. Meu nome é Ricardo. Eu sou o Ricardo e o meu recado vai pro Bruno. Meu amor, nunca se esqueça do quanto você é importante para mim. Você é o meu porto seguro e a minha maior felicidade. Eu te amo demais. Manda seu recado, fica à vontade para participar. Bom dia, Edu. Aqui é a Juliana Arcanjo. Eu quero mandar um recado para o meu futuro amor. Em algum lugar existe alguém que, sem imaginar, se tornou o motivo dos meus melhores sorrisos. Cada pensamento leva até essa pessoa. E meu coração só deseja que Deus a proteja, que ilumine os seus passos e a faça sentir, mesmo de longe, todo o carinho que eu guardo por ela. Há sentimentos que o tempo apenas fortalece. E este é um deles. Da Juliana Arcanjo, do seu futuro amor. Tem um recado agora para o Sebastião.
1: A minha mensagem de hoje vai para o meu amor, Sebastião. Amor, eu quero dizer o quanto te amo, quanto você é especial para mim. E agradeço todos os dias a Deus por ter você na minha vida. Te amo.
0: Ó, Andréia, para o Sebastião. Cuidem bem de vocês para mim. Bom dia, Jorge e Matheus, no Love Songs da Nativa.

0: A Não Tiver Muito Mais Amor, ABBA, The Winner Takes It All. Agora meia-noite, 48, no cantinho do amor do Love Songs. Tem um recado da Bárbara pro Beto. Eu tô morrendo de saudade de você. Ainda bem que já chegou a sexta-feira. Porque a partir de agora, eu vou contar os minutos pra você chegar. Se preparem, que eu não vou desgrudar de você nunca mais. Te quero para sempre, meu amor. Venha logo. Um recado agora pro Silvio.
1: Boa noite, Edu.
0: Boa noite.
1: O meu recadinho vai para o grande amor da minha vida, Silvio. Nos conhecemos já há 12 anos. E há 12 anos eu continuo com o mesmo amor onde nós nos conhecemos. Você me deu o primeiro beijo e eu fiquei arrepiada, de pé na bamba, sem saber o que fazer. E hoje eu continuo com tudo o que você me deixou, arrepiada, de pé na bamba e simplesmente muito

0: som foi Deus. Fechando mais uma hora do nosso Love Songs, programa mais romântico de todos os tempos. Já nessa madrugada de sexta-feira. Tem presente pra você, Maria de Lourdes Castanho, do 3811. Parabéns, Maria de Lourdes. Um beijo do Cicaro. Tá ganhando a necessaire personalizada. Vai ficar com você, você vai levar pra todo lugar que você for. E os 4 mini perfumes da Amaca, pode usar um na quinta, sexta, sábado e domingo. Já venha buscar hoje. Sexta-feira já usa hoje, fim de semana. Tem alto poder, alto teor de fixação. E uma fragrância mais cheirosa que a outra. É só trazer um documento seu, viu? Maria de Lourdes Castanho. A partir de hoje, 5 dias úteis. Para fechar o Love Songs, no final dessa próxima hora, mais uma camiseta e o kit com shampoo e condicionador da Isabelle Cosméticos. Eu tô aqui esperando você.
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0: 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Fala galera ligada na Nativa FM, que tal uma dica rápida para melhorar a sua saúde, hein? A de hoje é simples, mas é poderosa. Alongue-se. Passar muito tempo sentado ou na mesma posição pode causar dores e tensão muscular. Então a cada 2 horas, anota aí, hein? A cada 2 horas, levante-se, estique os braços, mexa o pescoço e respire fundo. Isso melhora a circulação, reduz o estresse e aumenta a sua disposição. Que tal fazer um teste agora? Você topa? Então vambora, olha aí, estica os braços lá em cima. Esticou? Ok. Agora respire fundo e solte devagar. Viu como já dá um alívio? Pequenos hábitos fazem um grande diferencial na sua vida. Então cuide-se e continue ligado aqui na Nativa FM para mais dicas. Eu volto em breve. Tchau, tchau.
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6: Oi, paixãozinha. Bom dia. Agora 1 hora da madrugada. Já sextou. Hoje é 31 de julho. Seja bem-vinda. Seja bem-vindo ao nosso Cantinho do Amor. Para você que ligou o rádio agora, põe o Edu aí no seu rádio. Me leva junto com você de carona. Põe o Edu no seu fone de ouvido. Deixa eu ficar aqui com você até acabar o programa. Põe o Edu na sua caixinha de som. Fica aqui ouvindo a gente. Fecha os olhos. Se concentre. Pense em quem você mais gosta. E aí o seu pensamento vai até essa pessoa, esteja ela onde estiver. Melhor ainda se estiver do seu lado, bem pertinho de você. E você aproveita e dá aquele abraço bem gostoso, bem apertado. Não desgruda mais. E durmam juntinhos, de conchinho, do jeito que for, de mãos dadas. Mas fiquem juntos, aproveitem cada minutinho juntos. Uma boa relação, ela é construída dia após dia. É aquela soma de pequenos momentos pertinho de quem a gente ama que vai se criando uma bela história. Com dengos suaves, como é gostoso fazer um dengue em quem a gente gosta. Com cuidados, com entrega, com compreensão. E sim, vão ter dias de crises, momentos em que a gente vai conhecer mais sobre as cicatrizes do outro. E isso pode até ser denso. Vão ter dias que a gente vai querer um certo espaço, só pra gente se olhar um pouquinho mais. É assim que vai se erguendo uma boa relação, passando pelas adversidades, entendendo os processos, respeitando, amando. Certas coisinhas deixam a relação mais firme. É sobre buscar não vacilar, renovar os jeitos de encantar, driblar as rotinas que vão tentando se estabelecer, fazer momentos diferentes, mimar, viajar a dois, amar no agora, sem adiar. E eu vou dizer uma coisa para você, não é uma tarefa fácil ter uma boa relação, mas ela só pode ser construída um dia por vez, e mais do que isso, com o empenho de vocês dois. Amar é um barco que precisa ser remado em conjunto. Esse é o nosso Love Songs com as músicas mais apaixonantes de todos os tempos. A gente volta aos anos 90 com Roupa Nova. 1 e 2.

0: Alternativa, Gustavo Mioto, voltando pra mim. 1h23, horário de Brasília. Bom dia. Tem mais um recado do coração, você que está participando com a gente. Oi, Edu, tudo bem?
1: Tudo jóia.
0: Meu nome é Amanda. Meu recadinho vai pro Henrique. Passando para desejar uma madrugada maravilhosa, uma sexta-feira incrível. E lembrar que você mora no meu coração. Obrigada por ser esse companheiro incrível que vibra os meus dias com alegria. Esse é o recado da Amanda para Henrique. Quer mandar o seu recadinho do coração? Dá tempo ainda de participar. 9198-409-6019.
2: Boa noite, Edu Melo. Meu nome é Fabiana. Meu recadinho vai para o meu marido Reginaldo. Quero dizer para ele que eu sou muito grata por ter ele na minha vida e que Deus possa iluminar nosso casamento, enchendo de paz, amor, proteção. E que se eu nunca falei para ele, eu espero que ele esteja escutando, que ele saiba que ele é muito especial e essencial na minha vida e que eu amo ele demais.
0: Que lindo, Fabiana e Reginaldo. Cuidem bem de vocês para mim.

0: Nativa, Henrique e Juliana, a maior saudade aqui no nosso Cantinho do Amor. Faltam 12 minutos para as 2 da madrugada. Daqui a pouquinho tem o Forró Nativa com o amigo velho, mano velho, mano novo. A Márcia manda um beijo para você, Ronaldo. Diz que está esperando você chegar em casa e avisá-la para que ela possa descansar mais tranquila. Então avise, não deixe de avisar a Márcia. E a Lucilena manda um beijo também para o Denis. Fala que tá morrendo de saudade de você. Que não vê a hora de te encontrar. Aliás, de te reencontrar. Ela disse que foi muito bom ter te conhecido. E que você parece uma pessoa muito especial. E ela quer te conhecer mais ainda, viu, Denis? Obrigado pelo carinho. Tem um recado agora pra Júlia.
1: Boa noite, Edu Melo. Meu nome é Giovanni. O meu recadinho de hoje é para a Júlia. Amor da minha vida. Cada batida do meu coração é por você. Eu só queria que o mundo inteiro soubesse. Eu te amo infinitamente.

Motivo é muito mais amor da Alto Espelhos d'Água, fechando mais um Love Songs nessa madrugada de sexta-feira. Sextou, 31 de julho, último dia do mês 7. Presente para você, Viviane Lucatelli Ferreira Souza. 6032, final do telefone da Viviane. Ô Viviane, minha linda, um beijo do Cicado para você, viu? 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Traga um documento seu. À noite eu espero você aqui no nosso Cantinho do Amor. Com mais um Love Song.

0: Beijo pra quem é de beijo. Abraço pra quem é de abraço. Cuida bem de você pra mim. Uma ótima sexta-feira pra todo mundo. Aproveite o último dia do mês de julho. E à noite a gente se reencontra novamente no nosso cantinho do amor. Vem aí o Amigo Velho, Rafa Guidotti, Mano Velho, Mano Novo, Mana Baby e o Forró Nativa, coladinho com Love Songs. Bom descanso e até logo mais à noite. Tchau, gente. Forró Nativa chegando.
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4: Fala galera da Nativa FM, hoje a dica de saúde é simples, mas é essencial. Beba mais água. Nosso corpo é feito de mais de 60% de água e até uma pequena desidratação já pode causar dor de cabeça, cansaço e falta de concentração. Então não espere a sede chegar. A dica é, mantenha sempre uma garrafinha por perto. E se tiver dificuldade, crie lembretes no celular. Eu uso muito isso, viu? Vale também apostar em alimentos que são ricos em água, como melancia, pepino e laranja. Água é vida, energia é saúde. Então, bora se hidratar e continuar, claro, curtindo a Nativa FM. Até a próxima dica de saúde. Tchau, tchau. 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

0: E valeu, boi! Valeu, boi pintado! Segura no rabo do boi, chamado condenado! Meus amigos e minhas amigas e meus amigos, meus amigos e meus amigos, minhas amigas e minhas amigas, meus conterrâneos e minhas conterrâneas, olha o placar, olha o placar! Emplacamos, emplacamos, emplacamos! Chegamos à sexta-feira. Hoje é sexta-feira, é o dia 31. Galera, olha que chegou o final do mês 7, 31 de julho do ano 2026, estação inverno brasileiro. Só quero que você me aqueça nesse inverno e que tudo mais vá pra tonca da milonga do cabulete. Meus amigos e minhas amigas, aceitem os cumprimentos do Mano Velho, amor em filho. Eu nasci nas catingueiras interessadas de Cipó. Viajei de caminhão junto com Mané Cotó. Não sou locutor modelo, mas estou aqui sem cabelo, vivendo do meu gogó. Diretamente de Souza, diretamente do Vale dos Dinossauros, na gloriosa, na histórica, na inesquecível Peapá R.A. Raí Beabá, balanceia Paraíba. Na plena sexta-feira, estou aqui ao lado do querido Mano Novo Expedito Duarte.
1: Oi, nós.
0: Bom dia, bom dia, bom dia, Mano
1: Novo. Oi, nós, Mano Velho. Bom dia, Mano Velho.
0: Mano Novo, tá tudo certo, correto. Trida a gota serena, Mano Novo.
1: Com a espiga no borralho.
0: Ah, se a espiga está no borralho, que é o milho de cacimbo de dentro da Paraíba, que é um milho macio, doce, às 6 horas da manhã, no borralho, milho assado, gostoso. Meu amigo Chapa, que vai ser lá o caminhoneiro, tá comendo milho gostoso de acima de dentro. Então é supimpa, viu, Mano Novo?
1: Supimpa, Mano Velho.
0: O que é que você preparou para o programa desta sexta-feira?
1: Hoje eu vou falar quando eu comecei a ler. Como é que foi?
0: Olha, quando eu comecei a ler. Sabe que é importante você começar? Começar a ler.
1: A ler.
0: Que tem milhões de brasileiros que ainda não sabem ler nem escrever. Mas nunca é tarde para começar. Nunca é tarde para você, puxa vida. Porque quando você começa a dominar as letras A, E, I, O, U, que são as vogais, as consoantes A, B, seria de um alfabeto brasileiro. Aí você começa a juntar, misturar essas letras, começa a formar as palavras, você vai desenvolvendo. Daqui a pouco você, puxa vida, olha, casa, C-A-K, Z-A-Z-A, casa. Como é que escreve? Aí começa a usar a caligrafia, começa aquela letra de garrancho. Aos pouquinhos vai aprimorando. Com pouco tempo você pega o fio da meada. Daqui a pouco você está lendo e escrevendo. Você é mais um herói, uma heroína brasileira que foi alfabetizado. Viva a aprender a ler e a escrever, Mano.
1: A rocha. A rocha, então, daqui a pouquinho e muito mais no Forró Nativo.
0: Certo. Então, Mano Novo.
1: Oi.
0: Aproveitei. Bom dia pro Bacharel do Brasil.
1: Mas
0: Mano
1: com prazer. Bom dia, gente. Pedra 90.
0: Moral total.
1: Opa.
0: Na sexta-feira, Macharal. E o bom dia carinhoso e respeitoso para todas as mulheres brasileiras.
1: Calientemente.
0: Olha o rabo do jacaré Nazaré.
1: Bom dia, minhas queridas.
0: Olha aí, gente. Começou o Forró Nativo. É sexta-feira, gente amiga do querido...

0: Vamos trabalhar, moçada, como disse, sextou. A sexta-feira, ela é excitante, ela é provocativa. A sexta-feira tem cheiro de pecado, pra ir pro motel, aquele encontro, pra ir pro assustadinho, pra ir pra balada. Muita gente, a sexta-feira, ela é agitada, a partir das 5 da tarde, já tá todo mundo preparado, milhares e milhares de garçons, de maîtres, de barmans, de proprietários de bares, restaurantes, concierge, chefes, restaurantes de luxo, as boates, tudo se prepara, os vendedores de bebidas nas calçadas, as pessoas todas se movimentam, porque a sexta-feira é excitante e gostosa. Prepare-se para mais um fim de semana, ouvindo o Forró Nativa com Mano Velho e Mano Novo. Que maravilha, Mano Novo! 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
1: Quando eu comecei a ler...
0: Mano, quando começou a ler?
1: Quando eu comecei a ler...
0: Sim.
1: Chamava Rápido, Rapido.
0: Ah, Rápido de Rapido.
1: Chamava Córrego de Corrego.
0: Corrego.
1: Chamava Pávido, Pavido.
0: Pavido.
1: Chamava Ásia, Azia.
0: Ásia era Azia.
1: E minha mãe ainda dizia... Ah, menininho sabido.
0: Ô, menininho sabido do cabronco, cadê os acentos, hein? Escute a letra do Forró Nativa, Mano Velho, Mano Novo, Brasil.
1: É bom demais.

0: Amigos caminhoneiros do Brasil, obrigado pela extraordinária audiência dada ao Forró Nativa. Forró Nativa com Mano Velho Mano Novo é show demais, papai. Olha, eu tenho uma palestra para fazer para vocês aqui, que eu gosto de discorrer as coisas do Brasil. Brasil com seus 27 estados, Distrito Federal, são milhares e milhares e milhares de quilômetros aí lineares das rodovias, e eu quero contar para vocês aqui no Forró Nativa sobre a rodovia Castelo Branco. Para mim, é a melhor rodovia do Brasil. Gente, a rodovia Presidente Castelo Branco, também conhecida como a BR-374, é uma das principais vias de transporte do Brasil, ligando a região metropolitana de São Paulo ao centro-oeste do estado paulista. A construção da rodovia começou em 1963 e foi concluída em 1968, com o primeiro trecho entre São Paulo e Torre de Pedra. O nome oficial foi estabelecido em 1967 em homenagem ao ex-presidente Humberto de Alencar Castelo Branco, um cearense. A rodovia é uma autoestrada de classe zero, com tráfego intenso, é administrada por uma concessionária chamada Motiva Sorocabana. Já já conto mais sobre a Castelo Branco, viu, Mano Novo? Como é que eu aprendi a ler, Mano Novo?
1: Eu, mano, velho.
0: Isso.
1: Quando eu comecei a ler,
0: sim,
1: chamava sábado, sabado.
0: Sábado de sabado.
1: Chamava médico de medico.
0: O medico.
1: Chamava sândalo, sandalo.
0: Sandalo.
1: Chamava cântico, cantico.
0: Cantico.
1: Chamava Lúcia, Lucia.
0: A Lucia.
1: E minha mãe ainda dizia, esse bichinho vai ser rico.
0: Esse bichinho vai ser igual a Castro, vai ser o príncipe dos poetas. Ô, bichinho. Curtindo Forró Nativa Brasil.

0: pessoal, segura a tarrabufada. É o forró que está valendo milhões, está valendo milhões. O forró está valendo milhões, né? E com certeza absoluta, olha, festa de forró de todo o Brasil, forró vai avançando cada vez mais, chegando onde ele merece estar, na mídia, na televisão, nos espetáculos. O forró pé de serra em milhares e milhares de palcos pelo Brasil afora. E aqui, o grande patrocinador do forró no Brasil é o Forró Nativo, como o velho mandou. Que nós não começamos ontem não, hein? Começamos há 43 anos atrás. Então temos moral para mostrar que o forró é tudo isso e ele precisa mais espaço. Forró é sensacional e viva o forró. Curta o Forró Nativo todo dia. Mano Velho mandou Vana Baby. Das 2 da madrugada às 6 da manhã, no domingo das 5 às 7. Gente, eu tô falando aqui da rodovia Castelo Branco, Mano Novo. Veja bem, a rodovia Castelo Branco tem atualmente 315 quilômetros de extensão, iniciando-se no Complexo Viário Heróis de 1932, conhecido popularmente como Cebolão.
1: Cebolão.
0: No acesso às vias marginais Tietê e Pinheiros, em São Paulo, com término no entroncamento com a SP-225 entre as cidades de Espírito Santo, do Turvo, e Santa Cruz do Rio Pardo.
1: Uhum.
0: Daqui a pouco eu vou falar quais são os municípios que são banhados, servidos pela Castelo Branco. O tema é a rodovia Castelo Branco, Mano Novo.
1: É, você falou há pouco que o forró está valendo milhões.
0: Isso.
1: E é por isso que vamos realizar a grande festa de forró.
0: Olha.
1: No dia 9 de agosto.
0: Certo.
1: No portal Paraisópolis.
0: Opa.
1: É, com Dantas do Forró.
0: Olha.
1: Luiz Wilson.
0: Sim.
1: Alemão GT.
0: Olha.
1: Caju Karaokê.
0: Certo.
1: E o Gustavo Motax.
0: Motax aí.
1: É no Dia dos Pais.
0: Dia dos Pais,
1: é? 9 de agosto.
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0: Certo.
1: No Paraisópolis, a partir do meio-dia, mano, velho.
0: Você não pode perder. Até lá, Russa. Forró Nativa, Mano Velho, Mano Novo.

0: amigo, minha amiga, olha a palavra amigo. Puxa, eu tava vendo de novo na internet. Uma moça tá com uma ação contra a mãe dela por causa do documento. E ela diz assim: eu nunca recebi um abraço. Já pensou a pessoa viver a vida toda e nunca receber um abraço? É um negócio assim estranho, complicado. Porque o melhor lugar do mundo, Manu Novo, é dentro de um abraço.
1: É mesmo.
0: Aquele abraço fraternal, aquele abraço por educação, aquele abraço afetivo, aquele abraço do reencontro, o abraço, aquele que viajou muito tempo. E depois rever aquela pessoa querida, um amigo de infância, um parente, um tio, um avô. Aqueles que são irmãos não se conheciam. Imagina aquele abraço. Gente, o abraço é gostoso demais. Então essa menina, ela nunca recebeu um abraço da mãe. A cantora roqueira Luísa Sonza não gosta de ser abraçada. Não, não quero saber de abraço. Que coração gelado. Coração está no fundo do Polo Norte. O seu coração tem que ser brando, aceitar um abraço, aquele abraço gostoso. Quando o Luiz Gonzaga ficou 16 anos longe de casa, que ele veio para o Sul fazer a vida dele, quando ele voltou para casa, chegou de madrugada na casa do pai dele, lá no pé de serra, em Exu, e ele, quando o pai dele abriu a taramela, que ele disse: quem é o senhor? Luiz Gonzaga, seu filho. E se hora de você chegar em casa, seu corno. Ele disse: mano velho, eu senti aquele cheiro meu, o cheiro do meu pai. Foi um abraço, mano velho. 16 anos longe do velho. Que abraço gostoso. Então, meu amigo, minha amiga, abrace. Tem muita gente que não tem quem abraçar. Procure, temos que ter o Dia Mundial do Abraço. Abraçar, né? Você pega uma confraternização, às vezes até na própria missa, quando o padre cumprimentem os irmãos uns aos outros, abrace, porque o melhor lugar do mundo, Mano Novo, é dentro de um abraço. É. Eu não consigo abraçar o Thales, eu não consigo abraçar o Mano Novo, porque ele é grande demais. Você é muito grande, Mano Novo. Quando eu vou abraçar o Mano Novo, meu nariz fica no umbigo dele.
1: Vixe Maria, nem tanto, né?
0: Ai, Mano,
1: nem tanto.
0: Para, Mano Novo.
1: É, o abraço da Cileide Lacerda.
0: Opa!
1: É, quanto vale um abraço, né, Mano Velho?
0: Isso.
1: É a Cileide que está na Bela Vista. O Josué Dias, de São Caetano do Sul.
0: Opa!
1: Um abraço realmente é fantástico.
0: Fantástico, é verdade, sim.
1: É momento único da nossa vida.
0: Opa, um abraço, amigo. Curta o Forró Nativa. Mano Velho, Mano Novo, Brasil.
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1: Olá, galera da Nativa, está no ar a dica de saúde. O outono chegou e com ele aquela mudança no clima. Todo mundo já sentiu manhãs mais frescas, tardes mais quentes, noites geladas. E sabe o que isso significa? Precisamos redobrar os cuidados com a saúde. Nessa época do ano é comum o aumento de alergias, gripes e resfriados. Então a dica de hoje é simples. Hidrate-se bem e fortaleça sua imunidade. Beba bastante água, mesmo que o tempo esteja mais frio. E aposte em alimentos ricos em vitamina C, como laranja, acerola e kiwi. Outra dica importante, evite locais fechados sem ventilação e lave bem as mãos para reduzir o risco de contaminação. Ah, se sentir aquele ventinho mais gelado, leve sempre um casaquinho com você. A partir de agora, tá valendo. Foi dada a largada ao outono. Cuidar da saúde no outono é garantir um corpo forte o ano todo. Fique bem e continue ligado sempre aqui na Nativa FM para mais dicas. Até mais!
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1: Quando eu comecei a ler.
0: Olha, quando você começou a ler.
1: Eu chamava Frágil, Fragil.
0: Fragil.
1: Chamava Chácara, Chácara.
0: A minha chácara.
1: Chamava cólera, cólera.
0: A cólera do cachorro.
1: Chamava câmara, câmara.
0: A câmara da televisão.
1: Chamava história, historia.
0: A historia.
1: E minha mãe já dizia, esse doutor tá na cara.
0: Esse menino vai longe. Esse menino vai longe. No Forró da Diva, Brasil.

0: Opa, vamos viajar? Viajar é bom demais. Arruma a mala aí, arruma a mala aí. Vamos entrar aqui no bruto, no caminhão, na carreta. O nobre motorista na esquerda e você como carona no banco do carona. E a rodovia Castelo Branco. Vamos aqui os 315 da Castelo Branco hoje, hein? Olha, então veja bem, os municípios, porque onde passa Castelo Branco, são Osasco, Carapicuíba, Barueri, Jandira, Santana do Parnaíba, Araçariguama, São Roque, Mairinque, Itu, Sorocaba, Porto Feliz, Boituva, Bofete, Tatuí, Araçoiaba da Serra, Alumínio, Cotia, Itapevi, Vargem Grande, Votorantim, Botucatu, Iaras, aí vem lá aquela região toda ali de Santa Cruz do Rio Pardo. Esse é o trecho da Castelo Branco. Você sai da Castelo Branco, é muito agitada ali nos primeiros quilômetros, que tem Osasco, Carapicuíba, Jandira. Aí depois daquele pedágio lá de Jandira, né, aí você já vai em direção a Araçariguama. Até Sorocaba, Castelo Branco, tem muito movimento de caminhão, carreta, tudo. Tem algumas motos, já diminui o número de motos. Depois de Sorocaba, aí você vai encontrar mais carretas e ônibus, pequenos automóveis. E vai, quando você passa ali da Serra de Botucatu, que é, vai entrar para Avaré, vai para Botucatu, São Pedro, aí a Castelo Branco já tem outra paisagem. Então você vê muitos canavieiros, a pessoa que planta café, a pessoa que planta laranja, e a rodovia vai ficando mais macia, mais tranquilo. Aí quando você chega em Iaras, entendeu? Aí você vê aquela paisagem do interior, você sente o interior. Imagina quando for alongada a Castelo Branco, a partir de 2027, mais 90 quilômetros entre, por exemplo, Santa Cruz do Rio Pardo e Chaporã. Olha como vai ser a Castelo Branco. Daqui a pouco eu falo mais sobre a Castelo Branco aqui no Fórum Nativa, viu, Mano Novo?
1: É, mandar mais alô aqui, Mano Velho.
0: Mande!
1: As mensagens que estão chegando aqui, a rodo.
0: Certo.
1: Olha só.
0: Diga.
1: Um abraço para o Antônio Desidério, né?
0: Antônio Desidério.
1: Antônio Desidério.
0: Ok.
1: Ele que está no bairro do Jaguaré.
0: Ah, no Jaguaré, em São Paulo?
1: Zona Oeste de São Paulo.
0: Você já morou no Jaguaré, né, mano?
1: Já morei, morou muitos
0: muito
1: anos.
0: No Jaguaré.
1: Jaguaré.
0: Isso.
1: Né? E a Benedita Messias.
0: Fala, Benedita.
1: Que está no Jardim Icaraí, também aqui em São Paulo. É Zona Sul de São Paulo.
0: Alô,
1: viu?
0: Galera do Icaraí, aquele abraço.
1: Ela falou, isso vale um abraço.
0: Isso vale um abraço, companheiro.
1: Isso vale um abraço, muito isso. Grande. Valeu, bom Marco retorno para vocês.
0: Pedro Samburi, isso vale um abraço,
1: olha
0: companheiro.
1: Estava com saudade.
0: Alô, companheiro, um abraço, curta o Forró Nativa, Mano Velho, Mano Novo, Brasil.

0: É na Castelo Branco, é na Castelo Branco. Estamos aqui falando da Castelo Branco, a rodovia de São Paulo, que vai até Chaporã, tomara que vá mesmo, hein? Olha, a Castelo Branco recebe cerca de 180 mil veículos diariamente, sendo 29 mil caminhões no trecho inicial, hein? Diariamente, sendo 29 no trecho inicial, mil caminhões. Já no trecho do interior, na região de Itu, o fluxo é ainda mais intenso, com mais de 66 mil caminhões e carretas e automóveis todo dia, viu, Mano Novo? A rodovia tem várias praças de pedágios, destacando-se entre as quais Osasco, Barueri, Itapevi, Itu, Boituva, Quadra, Itatinga, Avaré e Aras. Já já eu falo mais da Castelo Branco aqui no Forró Nativo, Mano Novo.
1: Quando eu comecei a ler, mano.
0: Diga.
1: Olha, eu chamava Cócega Cossega.
0: Ah, eu tô com muita cócega.
1: Chamava Cova do Covado.
0: Olha aí, tá vendo?
1: Chamava
0: aí?
1: Sátiro Satiro.
0: O Satiro, que foi governador da Paraíba.
1: Chamava Caga do Cagado.
0: Ih, rapaz, aquele cagado.
1: Chamada Síria Siria.
0: A Siria.
1: E minha mãe ainda dizia: ah, juiz abençoado.
0: Esse menino vai ser juiz, vai ser professor da Sorbonne na França. Ô, menino inteligentinho, meu Deus.
1: Ai, mamãe.
0: Ô, menino, forró da viva. Ô, mano velho, mano novo, meu Brasil.

0: 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Aqui a gente tudo tem um trechinho, tem uma coisinha gostosa para comer, viu? Ah, meu Deus do céu, viu? E eu tô falando da Rodovia Castelo Branco. Pois é, gente, eu tinha falado aqui durante o programa que, por exemplo, a Rodovia Castelo Branco será prolongada em mais 90 quilômetros. Olha que notícia bacana, hein? A Rodovia Castelo Branco será programada e prolongada de Santa Cruz do Rio Pardo até a cidade de Exaporã, no interior do estado de São Paulo. O anúncio foi feito pelo governador Tarcísio de Freitas. O projeto já possui um estudo funcional concluído e a equipe está desenvolvendo o projeto de engenharia. A expectativa é de que o projeto seja finalizado até o final deste ano 2026, permitindo o início das obras a partir de 1927, quer dizer, 2027. Tomara que a promessa do Tarcísio seja cumprida, porque você sabe que tem obra. O metrô ficou 13 anos parado. Ah, o Rodoanel ficou 10 anos parado. Tomara que saia essa, porque precisa demais. Aliás, eu vou falar sobre a construção da Castelo Branco, onde ela começou o projeto e até onde ela iria. É um projeto sensacional. Falta vontade política, dinheiro e mão de obra para a rodovia sair, viu, Mano Novo? Fala então, Mano Novo.
1: Falo, mais mensagens que estão chegando.
0: Diga.
1: Através do nosso WhatsApp. É isso?
0: Isso.
1: Aqui da Nativa.
0: Isso.
1: Né? O Carlos Pimentel, que está no Emirim.
0: Pô, alô, Carlos Pimentel.
1: É, tô gostando dessa história aí, viu, Mano Velho?
0: Pô, que história é boa, né?
1: Você tá contando aí.
0: A Castelo Branco. A rodovia Castelo Branco.
1: Castelo Branco.
0: É o raio-x aqui do Forró Nativa, hein?
1: É, a Benedita Messias.
0: Olha.
1: Do Jardim Icaraí.
0: Alô, Caio. Aqui é a audiência do Jardim Icaraí.
1: É, agora matando a saudade com a ausência de vocês.
0: Ah, a gente tá de volta aqui, firme e forte, viu? Foi a doença que nos pegou. Então foi um pouso forçado do nosso avião que leva a gente, um Douglas DC-3, construído em 1943, Mano Novo.
1: Pois é, Mano.
0: Ave Maria, viu?
1: E manda a sua mensagem.
0: Manda a mensagem já. Pergunta ao Mano Velho, você manda aqui 9198-441-6545. Faça qualquer pergunta, eu terei imenso prazer de responder. Curta o Forró Nativa, Mano Velho, Mano Novo, Brasil!

0: Eita, sexta-feira boa, gostosa e bonita e maravilhosa. Um abraço para todos vocês aí, meus amigos, do volante, do trator, rapaz, da patrola, meu amigo da pá carregadeira, meu amigo do trator de esteira, do Caterpillar, do John Deere, galera do agronegócio, aquele abraço. Mano Novo, a cidade, como o nome daquela cidade, rapaz, puxa vida, que foi ali pertinho de Ribeirão Preto, que foi atingida por um vendaval, destelhou a cidade todinha, foi um negócio horrível. Puxa vida, eu tô tentando me lembrar. Daqui a pouco eu vou falar um negócio que envolve a família Mano Velho, Mano Novo, por causa dessa cidade. Daqui a pouco eu esqueci que deu um curto circuito entre a língua
1: e o juiz.
0: A ponta da língua e o juiz. Mas já eu vou falar dessa cidade, do agronegócio, que lá tem um bairro que é homenagem a nós, viu, Mano Novo?
1: Ah, é?
0: É o bairro Mano Velho, Mano Novo.
1: Opa!
0: Boa, Mano Novo.
1: Tá vendo?
0: Se eu aprendesse a ler Mano Novo hoje, como é que seria?
1: Aprendesse a ler. Eu chamava ciência em vez de chamar ciência.
0: Ciência, certo.
1: Chamava de clemancia em vez de chamar clemência.
0: Olha, hein?
1: Memória de memoria.
0: Memoria.
1: E minha mãe já dizia, isso é ter inteligência.
0: Esse menino vai ser águia de aia. Águia de aia. Esse menino vai ensinar inglês aos ingleses americanos. Ô, bichinho inteligente. Ouvindo forró da Mano Velho, Mano Novo, Brasil.

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2: Fala galera ligada na Nativa, tá na hora da dica de saúde por aqui. E a dica de hoje é simples, mas é fundamental. Então anote aí, cuide de sua mente. É isso mesmo, o estresse e a ansiedade podem afetar não só o emocional, mas também o corpo. Você sabia disso? Então reserve um tempinho para você. Pode ser uma caminhada, ouvir sua música favorita aqui na Nativa, claro. Ou até 5 minutos de respiração profunda. Só isso já ajuda aí muito. E não esqueça, dormir bem, se alimentar direito e praticar atividades físicas ajudam e muito a manter o equilíbrio mental. Tudo isso é muito importante. Saúde não é só física, é mental também. Cuide-se e continue sempre ligado aqui na Nativa FM para mais dicas como essa. Eu volto em breve, até a próxima. Tchau, tchau.
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0: É bom demais aqui, olha, Bando Novo. É. Aqui não é pergunta, é o Google, pergunta ao Thales Castro. Perguntou ao Thales, na resposta vem na ponta da língua.
1: Hora.
0: Tá vendo que bacana, que legal. É. Olha, quero mandar um grande abraço aos amigos de Ribeirão Preto, de Paradópolis, de Guariba, que na semana passada houve o fim do mundo, foi antecipado para Ribeirão Preto, aquela região. Olha, ventos mais de 100 quilômetros, acabou muitos bairros, árvores, telhados, casas, postes, um negócio terrível, torres de transmissão. Guariba, rapaz, Guariba, cidade de 38 mil habitantes, rapaz, olha, quase acabou a cidade. E os moradores mais atingidos em Guariba, não sabe? Eles moram no bairro Jardim Amorim, Mano Novo.
1: Ah, é?
0: Guariba tem o jardim, o bairro Jardim Amorim.
1: Jardim Amorim.
0: Prefeito de Guariba.
1: Olha aí.
0: Autoridades da Defesa Civil. Tá, região de Ribeirão Preto. Cuidem bem do bairro Jardim Amorim. Eu quero atendido com limpeza, tudo bonito, refazendo o que foi estragado. Que a mãe natureza não volte nunca mais a prejudicar o Jardim Amorim, tá certo? Aquele abraço, galera do interior, ouvindo o Forró da Diva com o Mano Velho, Mano Novo. E eu falo daqui da Castelo Branco, rapaz, hein? Olha, eu tenho, veja bem, a expectativa é que dos 90 quilômetros da Castelo Branco poderão começar a partir de 2027. Esse prolongamento é considerado um prioridade pelo governo do estado, como um instrumento estimado, o investimento de 3 bilhões de reais. Então, o governador consiga esses 3 bilhões de reais e leve a Castelo Branco de Santa Cruz do Rio Pardo até a cidade de Chaporã. Atualmente, a rodovia Castelo Branco tem uma extensão de 315 quilômetros, ligando São Paulo à cidade de Santa Cruz do Rio Pardo. Com a ampliação em mais 90 quilômetros, ela chegará à cidade de Chaporã, distante 464 quilômetros de São Paulo. O projeto inicial de construção da rodovia, em 1953, era de uma obra com 670 quilômetros de extensão, ligando São Paulo capital com a cidade de Panorama, que é São Paulo, é ali às margens do rio Paranazão, divisa com o estado de Mato Grosso do Sul. A distância entre Chaporã e Panorama é de 260 quilômetros. Mano Novo, agora você que... Eu sou curioso, e você é curioso também. Você sabe o que é Chaporã, se chama Chaporã?
1: É Chaporã.
0: É Chaporã, sabe por quê?
1: Por quê?
0: Porque, veja, antigamente era um arruado, era um córrego que passava lá na região, e tinha um agricultor que era japonês. Ele era japonês e tinha um vizinho dele que era italiano, entendeu? Eles se davam muito bem, mas eles discutiam o dia inteiro, eles se davam bem, mas um era tirando sarro na cara do outro, o italiano falava alto, o japonês tudo assim. E certa feita, eles se encontraram na beira do córrego. De repente, eles viram um batráquio, mano. Um batráquio. O que é um batráquio? Pode ser um sapo cururu teitei, pode ser um sapo, pode ser uma perereca, pode ser um caçote, pode ser uma rã. Então, é um batráquio. Como era muito grande aquele batráquio, aí o italiano olhou pro japonês e falou assim: olha, isso aqui é um sapo, é um sapo. E o japonês: não, sapo não. Isso aqui é rã. Rã não, é sapo. Não, e cada um pegou numa pata do bicho, do batráquio, e ficou aquela briga: é chapo, é rã, é chapo, é rã, é chapo. Ficaram o dia daquele. Daí surgiu o nome da cidade. Hoje é Chaporã?
1: É Chaporã
0: por causa da briga do italiano com o japonês. Olha, é Chaporã. Curiosidades batidas aqui no Forró Nativa,
1: é bom.
0: Com Mano Velho e Mano Novo.
1: É bom demais.

0: 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Olha, rapaz, tá aqui, tá bom demais, tá engraçado, tá gostoso, tá legal. Estamos envolvidos com a emoção do nosso retorno depois de quase 30 dias ou 30 dias. Aí o Rafael Guidotti segurou a onda, não é verdade, mano? O Fernando Teles, o André, o Renato Rainha, meu grande, nosso amigo tá agora da Nativa, voltou Rainha, viu, mano? Aí?
1: Rainha.
0: Rapaz, que bacana. É do Melo, toda essa equipe aqui da Nativa, o Anjo Gabriel, o Galinha, a Dai 40 está de férias, né? A Dama da Paraíba, também a nossa comunicadora G, também que acompanha, muito incentivadora. Um beijo para todo mundo, bacana demais aqui. Aliás, falei hoje aqui no Forró Nativa, contei toda a história da Castelo Branco e da cidade de Echaporã, do italiano com o japonês, viu? Mas agora, Mano Novo na sessão, pergunta ao Mano Velho. A ouvinte, ela gravou uma pergunta, 9198-441-6545. Olha, quem vai fazer a pergunta aqui é a Luciana. Mandou, Luciana, tem uma pergunta pra fazer.
1: A Luciana. Luciana,
0: pergunta ao Mano Velho, Luciana.
2: Ora, Lu. Oi, Mano Velho, aqui é a Luciana. Responde pra mim uma dúvida. O que significa purunga, Mano Velho?
0: Ai, meu Deus, ai, meu Deus. Safado, sem vergonha, tarado, só pensa naquilo. Lembra da escola do professor Raimundo? Já pensou? Se naquele tempo, Chico, quando ele fala, perguntasse pra Zezé, Zezé, ô, dona Bela, a senhora já pegou numa purunga? Ela, safado, safatarado.
1: É verdade.
0: Descrepito. Pois é, olha, minha querida Luciana, o que manda você aqui é uma purunga? Você pegou muito ipurunga quando estava em São Gonçalo, lá na Paraíba com o vovô, com vovó, com Tó, com Dão, com Chiquita, Nete, entendeu? Olha, porque o que é uma purunga? Brasil, qual é a purunga? Entendeu? Então, a purunga, gente. Mano, sabe a purunga? É um porongo.
1: É um porongo?
0: É um porongo. Só que... pensa naquilo. Então, a purunga é uma poronga. No Nordeste, sabe o que é uma purunga, uma poronga, Mano? É uma cabaça. Sabe aquela cabaça? Que você tem um cabaçal, abre e dá um fruto.
1: Dá um fruto.
0: E ela sai com a casca dura. Ela tem, assim, por exemplo, quando ela está presa no lugar, tem uma cabecinha. Aí ela tem uma cintura de violão e lá embaixo fica um bojo. Então, o agricultor ou a pessoa do interior, o que faz? Tira cuidadosamente aquele fruto do pé, entendeu? Faz o tratamento para tirar o bojo e fica aquela casca parecendo assim um pote. Então, aquilo a gente chama de cabaça. Aqui no Sudeste chama de purunga, no Centro-Oeste.
1: Purunga.
0: Ou então porongo, que é uma cabaça, não é nada daquilo que você está pensando. Então, minha querida Luciana, quando você vê uma poronga assim, Mano Velho falou que o nome disso é cabaça. Lampião usava, que serve de cantil, para você beber água. Quando as crianças levavam o café pro papai na agricultura, o café ia dentro lá da cabaça, entendeu? Para tomar água, para você envelhecer, uma cachaça, um vinho. Viva a purunga e a poronga. Pergunta ao Mano Velho no Forró Nativa, com Mano Velho e Mano Novo, Brasil.
1: Segura a purunga.

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0: Eita, Brasil de mãe preta e pai João. 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
1: É, e a mensagem que chega do Neuzimar Cruz.
0: Fala, Neuzimar.
1: É, do Jardim Paulista.
0: Opa!
1: Gostou muito da história aí da porunga.
0: Da porunga e da cabaça.
1: Da cabaça.
0: Isso.
1: E o Eduardo Lemos também, viu, Manuel?
0: O Edu, obrigado, Edu.
1: O Edu que está na Casa Verde.
0: Olha, que bacana.
1: Ele,
0: hein,
1: falou, segura a porunga, Manuel.
0: Segura a porunga, segura a cabaça. Cabaça!
1: É.
0: É verdade, você sabe que no sertão, veja bem, a moça virgem é chamada de cabaço, né? Essa aí é cabaço.
1: É.
0: Nossa, que coisa horrorosa, viu? Ia para o cara, quebrou o cabaço da menina, quer dizer, ele deflorou a menina de 15 anos, deu cadeia. Então, cuidado com o cabaço, mas curta o forró nativa, mano velho, mano novo, Brasil!

0: simbora, simbora, minha gente. É a comunicação, a vibração do forró nativo, o retorno de Mano Velho, Mano Novo, Mana Baby. A Mana Baby ainda tem um pit stop ainda. Em breve a Mana Baby estará de volta no forró nativo, com horóscopo, mensagens positivas. Aliás, ela não para de pesquisar. Ela não está podendo trabalhar, mas que está produzindo. Meu Deus, quando ela voltar, vai ser bom demais, hein? 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Mano Novo, então, quer dizer, quando eu começo a aprender a ler, vovó, mamãe dá todo o apoio. E é claro que toda mãe só tem um. Então a mãe é apoio total ao seu filho, à sua filha, aos seus filhos, às suas filhas. Apoio total. Então, mesmo que o bichinho não esteja certo, esse menino vai longe. Esse menino vai ser um Rui Barbosa. Esse menino vai ser um Goberi do Couto e Silva. Ai, meu Deus do céu, Mano Novo. Fala aí, rapaz.
1: É, pois é, Mano Velho. É, a mensagem que chega de Deusimar Cruz.
0: Fala, Deusimar.
1: Né, o Antônia Pereira.
0: Antônio Pereira.
1: Em Ribeirão Pires.
0: Alô, Ribeirão Pires, grande auditório do Forró Nativa.
1: É de Leus, rapaz, na Vila Pompeia.
0: Vila Pompeia, Vila Pompeia.
1: É.
0: Olha aqui.
1: Todo mundo aqui curtindo o astral aqui do Forró. Forró Nativa, vó.
0: Mas estamos aqui na sessão Pergunta ao Mano Velho. É. Essa sessão é muito bacana, muito legal. Pergunte ao Mano Velho. Qualquer pergunta, você liga no Zap da Nativa e faz a pergunta 9198-441-6545. Mano Novo, a Cássia, ela está invocada com o negócio que está acontecendo. Cássia, pergunta ao Mano Velho, Cássia.
2: Oi, Mano Velho, aqui é a Cássia.
0: Oi.
2: Tenho uma pergunta. O que você acha das mulheres de mais de 40 anos que não têm filhos e que não querem ter filhos?
0: Ai, meu Deus, que pergunta difícil que você fez. Cássia do céu. Cássia, ontem eu estava conversando com o Ano Novo, Amanda Baby, estava conversando com mais uma outra pessoa, e a gente estava falando assim, por exemplo, da qualidade de vida do Brasil. Você sabe que nos anos 30, um brasileiro vivia, em média, 40 anos de idade. Olha só. No 1950, o brasileiro, por exemplo, no Nordeste, o nordestino vivia em média 37 anos. O cara morreu com 37 anos. A qualidade de vida, não tinha saneamento básico, não tinha postinho de saúde, não tinha campanha de vacinação, doenças endêmicas, varíola, nossa, paralisia infantil, sarampo, catapora, chiado nos peitos, não tinha floretação da água, era uma tragédia. E a qualidade de vida foi melhorando agora. Mesmo nos anos 50, no Brasil, as famílias tinham muitos filhos, entendeu? Por exemplo, lá na Paraíba, onde eu nasci, em São Gonçalo, tem um vizinho de vovô que tinha 22 filhos. Então era comum numa família ter 22 filhos, 24 filhos, 18. A média era de 12. A maioria tinha 12 filhos. Vovô tiveram 13, mamãe e papai tiveram 10, sobreviveram 8. Então veja bem, e a qualidade de vida foi melhorando. Hoje, 2026, o brasileiro vive em média assim. Por exemplo, o homem brasileiro vive em média 73 anos hoje. A mulher brasileira vive hoje em média quase 80 anos. Então, entre homem e mulher, a média de vida do brasileiro é de 76 anos. Entendeu? É um dado oficial, até o IBGE falou. Então veja bem, o que aconteceu? Melhorou a qualidade de vida, mas as famílias não têm mais aquelas proles de 22 filhos, 18, coisa rara hoje. Então hoje a média de filhos, vamos colocar para o Nordeste, 4 filhos, no Sudeste, 2, 3, por aí assim. Agora, eu acho que, por exemplo, você perguntou assim, por que as mulheres depois dos 40 não querem tem mais filhos? Olha, é muito complexo pelo padrão de vida. À medida que você cresce, seu trabalho, seu labor, ter sua vontade de vencer, de você sonhar. Vamos aqui colocar, por exemplo, Cássia. A menina trabalha, ela está com 20 anos, ela trabalha no hospital. Trabalha de manhã até meio-dia. Aí depois tem outro hospital que ela tem que trabalhar. Ela pega lá depois de uma hora da tarde, trabalha até 19h. Então, Juta, por que você trabalha dois empregos? Mano, velho, eu tô sonhando em comprar meu apartamento. Eu tenho que juntar dinheiro, então eu tenho que trabalhar para ter meu apartamento.
1: Olha aí.
0: Então, uma menina dessa, mesmo que ela tenha um namorado, um marido, um companheiro, ela não vai querer engravidar, porque senão vai prejudicar o projeto de vida do casal. Então, quando a mulher chega aos 40, ela está mais postada socialmente, tem emprego, tem uma qualidade de vida melhor. Então, ela quer curtir, quer viajar com as amigas e quer passear. Então, ela não precisa ter filhos agora. Então, fica essa situação que é nacional, entendeu? Então, ter filhos é bom demais, todo mundo sonha. Mas você tem que dar para esse rebento que vem por aí, qualidade de vida, saúde, carinho. Para você não poder criar, é melhor esperar. Ok, Cássia? Pergunta ao Mano Velho. Sucesso do Forró Nativa, Mano Velho, Mano Novo, Brasil.
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6: 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A gente tenta controlar o futuro, as pessoas, as respostas, o trabalho, a família. E quanto mais tentamos segurar tudo nas nossas mãos, mais ansiosos nos tornamos. A verdade é que existem batalhas que não foram feitas para serem carregadas por nós. 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Confiar em Deus não significa entender tudo o que está acontecendo, significa descansar, sabendo que Ele continua no controle, mesmo quando nós perdemos o controle da situação. Talvez hoje Deus esteja dizendo para você, pare de tentar resolver sozinho aquilo que só eu posso fazer. Entregue sua preocupação ao Senhor. 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

0: minha gente, hoje é sexta-feira. Mas não sei, sexta-feira é dia de bater tambor, sabe? Muitos centros, sabe, sincretismo religioso, né?
1: Isso.
0: Pessoal da filosofia africana. Então o pessoal bate tambor, sabe, nos centros aí de Umbanda. Um grande abraço a todos vocês aqui. E tem uma música que eu cantava muito, sabe, teve uma cantora brasileira que ela cantava Sabiá da Mata, Sabiá, cadê você, Sabiá, Sabiá da Mata. Saiu uma pergunta aqui, Manovo, pra mim. Aliás, isso foi comentado na televisão a semana passada. Manovo, você sabe por que o Sabiá Laranjeira só canta de madrugada, Manovo? Ah. Manovo, você sabe por que o Sabiá Laranjeira só canta de madrugada, Manovo?
1: Ele só canta de madrugada?
0: Só canta de madrugada. Quando a gente está na chácara, na sua mansão, quando é essa época do inverno, de madrugada, aí deu 3 horas da madrugada, Sabiá começa a cantar. E ele não para de cantar, só de madrugada. Você sabe, Manovo, por que o Sabiá só canta de madrugada?
1: Por que, mano velho?
0: Eu vou explicar pra vocês aqui. Sabiá da Mata, Sabiá. Sabiá Gungá. Olha, o Sabiá Laranjeira só canta de madrugada para se comunicar de forma mais eficaz em ambientes urbanos. A pesquisa da Universidade de São Paulo revelou que a poluição sonora e luminosa, como o trânsito e a iluminação artificial, afetam o comportamento do sabiá, fazendo com que ele cante mais cedo para ser ouvido. Essa adaptação é uma estratégia para atrair fêmeas e marcar território, mesmo que isso signifique cantar antes do amanhecer. Então o bicho é sabido, porque sabia é burro. Não, peraí, daqui a pouco sol, poluição, poeira. Não, não, de madrugada é mais gostoso. Canta, canta, canta, sabiá.
1: Eu sabia, sabiá.
0: Aqui no Forró Nativa, Mano Velho, Mano Novo, Brasil.
1: Venha.

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0: É festa, é festa, é festa total do seu rádio nessa sexta-feira. Gente, a gente está se despedindo do mês 7. Hoje é dia 31 de julho do ano 2026. No inverno brasileiro, as estações estão aí. Na Europa, o hemisfério norte é verão. Ondas de calor fortíssimas na Europa, matando gente, queimando tudo. No Canadá, Estados Unidos, entendeu? Então diz que é o ninho. A mãe natureza sabe o que faz. A mãe natureza, assim, reclamar o quê da natureza? É ser obediente, viu? Mano Novo, então é o seguinte, hoje você focalizou, como é que eu falo que mamãe sempre aprovou, não foi?
1: É, exatamente.
0: É verdade?
1: Como aprender a ler.
0: Vamos aprender a ler. A, B, C, D, M, G, L, E, E e Z. Mano Novo, tá na hora da gente decolar, viu, Mano Novo?
1: Já, Mano Velho.
0: Já, aqui o Douglas TC3 tá todo equipado aqui, comandante, copiloto, radiotelegrafista, mecânico de voo, dois comissários, porta aberta, motorizado. Mano Novo, tá na hora da gente decolar, viu, Mano Novo?
1: Já, Mano Velho.
0: Já, aqui o Douglas TC3 tá todo equipado aqui, comandante, copiloto, radiotelegrafista.

0: Cícero é um santo e tem poder.
1: É isso mesmo, Mano Novo. E se a voz do povo é a voz de Deus, só nos resta dizer: viva o Santo do Sertão!
0: Viva!
1: O Padre Cícero foi tão querido no sertão nordestino que o povo criou a sua oração. A oração para ser rezada antes do agricultor sair de casa para a lida diária.
0: Vamos rezar, Mano Velho?
1: Vamos sim, Mano Novo, ao som do maestro César do Acordeon.
0: Pelas lágrimas divinais, livrai-me dos invejosos e das mãos dos criminosos e dos laços dos satanás.
1: Para botá-los para trás, Deus na frente, paz na guia. Ó Santa Virgem Maria, quando vem rompendo a aurora, iluminai-me na hora que vem clareando o dia.
0: Levanto-me e entrego-me a Deus e a Virgem Maria.
1: Para com as espadas de São Jorge estar armado, com o leite da Virgem Maria amamentado.
0: Para que meus braços não sejam fracos, nem meu sangue derramado pelas mãos do inimigo.
1: Quero ficar livre de todos os perigos em minha casa, junto com a minha querida família.
0: Em nome de suas cinco chagas, Jesus Cristo de Nazaré, atenda os meus rogos e me livre de todos os males.
1: Amém.

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0: Tá todo mundo bem? Que bom. Obrigado, meu povo. Manu Guidotti volta daqui a pouquinho. Forró Nativa volta na próxima madrugada. Bom dia, dona Guga.
1: Bom dia, amigo malacabadinho. Que alegria é essa?
0: Uai. Sexta-feira. Aê! Bolsa personalizada é o presente de hoje da charadinha do dia, porque o tamanduá dorme enrolado sobre o próprio corpo. Você sabia que o tamanduá, ele dorme enrolado no próprio corpo? Pois é, dorme. Por quê? É o que a gente quer saber. Valendo aqui a nossa bolsa personalizada. Legal essa bolsa, hein? Demais, hein? 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Fique à vontade. Estamos aqui aguardando o seu alô, seu bom dia, aquela piada que você sabe contar e a resposta da charada.

Ativa, 6:09, horário de Brasília. Um novo estudo mostrou que consumir menos açúcar durante os primeiros anos de vida de uma criança pode estar associado ao menor risco de desenvolver Alzheimer e outras formas de demência no futuro. Tira o doce deste menino.

0: Madrugada Sertaneja. Teodoro Sampaio, Madrugada Fria. A hora... 6h12 no horário de Brasília, Dona Guga.
1: Eita, que o negócio tá acelerado nessa sexta-feira.
0: O negócio tá acelerado. Atenção pra charadinha do dia, acelerado, acelerado. Bolsa personalizada da Nativa é o presente. A pergunta de hoje é essa daqui.

0: Tamanduá dorme se agarrado pra sonhar com a namorada.
1: Severina!
2: Porque ele sonhou que é uma bola, Johnny.
3: Que sofreu, sofreu de solidão. E por telefone ela pediu perdão.
1: Jean!
4: Porque a mulher deixou ele
3: pra não vê-la chorar.
1: Marra,
3: quando a gente.
1: Hoje começou mais cedo o negócio.
3: Ela chorou de amor. De que ela chorou? De que ela chorou?
1: Volta aí!
4: Seria pra economizar espaço, sua mulher?
1: Não.

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0: Dote.
1: Opa, sextou, Jones Mendes.
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0: Ana Guga, bom dia, 6h26, piadinha.
1: Olha ela aqui de novo para contar mais uma piadinha.
0: Quem?
1: Amiga Viviane na área.
0: Viviane.
2: O menininho vai na padaria e pergunta pro padeiro, tem pão dormido? O padeiro fala, tem, meu filho. O menininho olha pra ele e responde, então acorde uns 5 pra mim que eu quero levar. Beijo.

0: Nativa, 6:30, bom dia.
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0: Interativa é muito mais o som das patroas cantando pra gente. Cheiro de shampoo. 6h37, Dona Guga, gostou da música? Gostou da canção, da programação, tá gostando?
1: Isso é que é programa de moda sertaneja.
0: Isso é muito nativo. Ó, nós temos aqui de presente aquela bolsa personalizada, você que gosta.

0: essa charadinha aí é porque o canguru tem o pescoço muito grande, por isso que ele se enrola no pescoço.
1: Quem tá falando de canguru, pai? É, tá manduá, pai. Canguru o quê, pai? Você é doida, velho.
2: Que coisa absurda. Cunhada,
3: cunhada boa. Mas se não fosse, estaria numa boa.
1: Edneide.
4: Eu não vou responder essa charada hoje porque eu tô tomando café. Deixar pra segunda-feira.
5: Uma cunhada boa como a minha?
3: Usa vestido curto, não por isso.
1: Valendo bolsa personalizada, deixa eu passar um número novo. Nem todo mundo salvou, salve esse número. Vale esse, 9198-409-6019.

Tá chegando o Dia dos Pais, no Dia dos Pais, domingo, no outro. Vamos sortear três presentões. E aí você vai escolher o tipo de pai que se encaixa melhor em cada presente. Uma TV zona, tela bonita, planinha, grandona. Pro papai que gosta de ver uma televisãozinha, sentar no sofá, o controle remoto. Esse é um presente. O outro, uma cervejeira. Pro papai que gosta de confraternizar com os amigos, cervejeira. Ave Maria. Esse é o outro presente. Ou uma bicicleta aro 29 daquelas lindonas. Caro isso, irmão. Bicicleta tá caro demais. Papai que pedala, papai esportista. Ou quer começar a fazer uma atividade e sair do sedentarismo. Qual presente se encaixa melhor do seu pai? Por quê? Olha, eu gostaria de ganhar de presente para o meu pai uma... Porque ele é um... Mande aqui no zap boa sorte.

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14: O coração agradece hoje. As doenças cardiovasculares continuam sendo a principal causa de morte no mundo. A boa notícia é que grande parte delas pode ser prevenida. Não fumar, controlar a pressão, o colesterol e o diabetes, manter um peso saudável e praticar atividade física são escolhas que fazem diferença. O melhor dia para cuidar do coração não é amanhã, é hoje.
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23: E agora, dona Guga, o que temos?
24: O amigo Derval quer fazer uma pergunta.
23: Amigo Derval, pergunte.
25: Bom dia, Jones Mendes. Você sabe quando os americanos comeram carne pela primeira vez?
23: Quando? Ah, sei lá quando.
25: Quando chegou Cristóvão Colombo.
23: Rapaz, ainda tem que ouvir.

minutos para 700 milhões. É um bom dinheiro? É o valor acumulado da Mega Sena. Não saiu nada ontem também. Vai também números sorteados, ó. 30, 35, 38, 39, 46, 50. Como é que acessa?

0: rosto molhado para encerrar o programa de hoje. Hora de sair de cena, dona Guga.
1: A gente sai de cena em alto estilo, meu bem.
0: É?
1: Fique bem e até mais ver.
0: Até. Até mais ver. Bolsa personalizada presente de hoje, deste intrépido programa. Porque é que o tamanduá dorme enrolado sobre o próprio corpo, Thaís?
2: Bom dia, Jorge.
0: Até. Bolsa personalizada presente de hoje, deste intrépido programa.

Mas, ó, essa bolsa personalizada aqui, ó, é sua, tá? Venha buscar. Acabou. Peraí, onde é que você vai?

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0: Você já ouviu a voz da resistência?
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0: O mundo vai bater na sua porta e vai dizer não. Vai dizer que o tempo passou, que o plano falhou e que seu espaço não é ali. O silêncio deles tenta sufocar o seu sonho. A lógica deles tenta limitar o seu tamanho. Mas o mundo não conhece a sua história. Ele não vê as cicatrizes que viraram amargura. Quando tudo em volta gritar para você parar, desde que o eco do cansaço suma, respire fundo, olhe para dentro, porque enquanto o mundo inteiro diz não, a sua força de vontade bate no peito e diz sim. Você é o seu próprio recomeço.

0: sexta-feira, sextou!
1: O moletom da Nativa, você quer ganhar?
0: Sim!
1: Todo mundo, isso aqui virou uma briga. Quem gostaria? Então vem conversar com a Nativa. Você sabe que o Neymar se aposentou da seleção brasileira. 16 anos jogando com a camisa 10 do Brasil. Neymar continuou jogando pelo Santos, mas na seleção não, já deu. O próprio Ancelotti disse, não, já deu, já foi. O que já deu pra você? Não dá mais, não tem que parar. Você tá pendurando as chuteiras no quê? Do que é que já deu pra você? Fale comigo, 9198-409-6019. Repito, 9198-409-6019.

0: Ela ativa muito mais música bonita de Amado Batista, Ritmo da Chuva. Alô, Vanderlei.
1: Oi, bom dia, Jones. No Ritmo da Chuva, a coisa vai bem, Jones.
0: No Ritmo, a chuvinha é bom, né?
1: Ah,
0: chuva. No Ritmo também da alegria, que vai bem é... A gente tá de bem com a vida, né, rapaz?
1: De bem com a vida, com a energia, né? Uma coisa importante que a gente precisa falar é o seguinte, o relacionamento, ele precisa, tem que ter um equilíbrio, né?
0: Tem.
1: Relacionamento, ele precisa, muitas vezes, da pessoa, companheirismo, amizade, mas também ele precisa da parte do carinho, do relacionamento, do sexo, né? Tem que ter o sexo. Quando não tem, de qualidade, começa a criar um abismo, um afastamento.
0: É, né?
1: Porque a gente ouve assim, ah, ele é um bom marido, ele é um bom pai, mas falta o sexo. A mulher tem necessidade disso também, assim como o homem. Muitos homens, eles são meio que egoístas. Por quê? Porque num relacionamento, num ato sexual, você termina muito rápido. E aí, se você não tem energia, você deixa a parceira com água na boca.
0: Entendi.
1: Isso vai levando uma frustração. Ou então vai abrindo concorrência. Por isso que é importante a gente falar. É o que acontece. A gente não fala, mas na vida, na realidade, o que mais tem
0: é
1: separação. Recentemente agora, tem um famoso aí, uma famosa, que o cara foi pra uma casa swing.
0: É verdade.
1: Né?
0: É verdade.
1: Então, assim, acontece. Agora o detalhe. 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
0: Por quê, hein?
1: O Up For Men, ele é manipulado, então ele é uma manipulação com os ingredientes, os ativos essenciais pro homem. Porque se você tomar polivitamínico, é a mesma coisa que nada. Então o Up For Men, ele reúne o que é essencial. Esse cansaço, essa falta de energia, essa falta de libido, tem um nome. Testosterona.
0: Baixa testosterona.
1: Baixa testosterona. Quando você está estressado, ansioso, preocupado, o corpo eleva o cortisol. Cortisol alto, testosterona baixa, você vai ser aquele homem mais ou menos na cama.
0: Então é isso, né?
1: Agora, você quer mudar? Você quer experimentar? Você quer conhecer? Tem duas situações. Uma fórmula que é para você só rebater o cansaço. Eu tô bem. Eu só quero manter essa boa forma.
0: Entendi.
1: E a segunda, que eu falo que essa é a mais indicada, que é aquele detalhe. Eu quero... Aquele negócio bateu, pegou.
0: Entendi.
1: Sabe, eu quero mesmo que o primeiro tempo seja rápido, que eu tenha energia suficiente na mesma noite ali, não é duas horas depois. Não, 10, 15 minutos você já se recuperou e aí você já
0: como
1: continua.
0: Como é o nome disso? Tempo refratário?
1: Tempo refratário, acelera esse tempo.
0: Entendi.
1: E aí nesse segundo tempo, meu amigo, você demora mais. É onde você vai satisfazer a sua parceira.
0: Ok.
1: Só que não é ficar igual o bonecão do posto, porque daí não adianta. É você ficar viril. 100%. 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
1: Quer comparecer?

0: Ativa, bom dia, são 7h18 no horário de Brasília, olha a hora, 7h18 do pagamento do Bolsa Família hoje, o povo do NIS, final zero.
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0: 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Saudade de ouvir Rick Renner. Cara de pau, é amor. Cara de pau, 7h20. Bom dia, tudo bem? Moletom da Arativa é o presente. Neymar pendurou as chuteiras da seleção brasileira. É mesmo o fim da era Neymar na seleção, segundo o próprio falou e também o técnico Carlo Ancelotti. Já deu pro Neymar na seleção, segundo ele mesmo. Pra você, já deu pra quê?
1: Bom dia, Jones Mendes. Uma coisa que eu estou pendurando a chuteira. Noitadas, né, velho? Não tô aguentando mais. É, né? Duas noites, três noites, só na balada, só daquele jeito.
0: A idade chega pra todo mundo, meu amigo, relaxa.
2: Nem casa, nem moço. Casei uma vez pra nunca mais.
0: É, né? Pendurou a chuteira, parou. Já deu pra ela casar.
3: Eu andar de moto igual um doido, como andava antigamente. O negócio andar agora na maciota.
0: É, uma bicicletinha elétrica, tudo mais. Sônia!
2: Já deu pra mim mais de 5 cervejas, Jones. Se eu beber mais de 5 cervejas no outro dia, a ressaca é tão grande, Deus me perdoe. Melhor não beber mais.
0: Só vai diminuindo com o tempo, querido.
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0: Ativa 7h31, horário de Brasília, bom dia.
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0: semana. Tive muito mais música sertaneja. Gente, Giovanni Bruni Marrone, me faz te odiar.
1: Hoje, papai.
0: Moletom da Nativa é o presente. Hoje estamos falando sobre Neymar e a decisão dele, do técnico, de todo mundo, de pendurar as chuteiras. Já deu pro Neymar na seleção brasileira. Pro Neymar, pro Casimiro, pro Danilo e pra uma meia dúzia ali também. É, né? Botar gente nova, renovação. O que é que já deu pra você, Henrique?
2: É passar o cartão de crédito pras pessoas, porque as pessoas não pagam depois.
0: Mas rapaz, já devia ter feito isso.
3: Deu pra mim é jogar na Mega Sena, John. Não ganhei nada ainda. Parei, parei. Deu. Não vou jogar mais, não.
0: Deixa eu falar um negócio. Domingo vai correr 100 milhões. Você tem certeza disso?
4: É a vida de balada. Já não tenho mais idade pra balada, pra noitadas. Mesmo com o marido, mesmo com os amigos, já não tenho mais. Já deu. O negócio agora é ficar em casa, tranquilinha.
0: Eu sei o que você tá passando, Ivone. Eu sei muito o que você tá dizendo.
5: É barrer a calçada. Os outros pegam, botam lixo na minha porta e eu tenho que ficar todo dia barrendo, barrendo, barrendo, barrendo. Eu estou cansado.
0: Diga
5: chega.
0: Onde você vai que eu vou barrar.

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3: Vamos de música da semana?
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3: O nome é Mil Adjetivos.

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1: E o adjetivo pra te amar até de madrugada hoje.
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11: Santa Catarina alcançou um marco histórico na avicultura. No primeiro semestre de 2026, o estado faturou mais de US$1,150 bilhões com as exportações de carne de frango, o maior valor já registrado desde 1997. Foram embarcadas mais de 543 mil toneladas, um crescimento de quase 10% em volume e de 13,5% em receita. O resultado reforça a força da avicultura catarinense, impulsionada pela excelência sanitária, pela agricultura familiar e pela presença em mercados exigentes como Japão, China e Arábia Saudita. Santa Catarina segue como referência mundial na produção e exportação de carne de frango.
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Ativa, bom dia. 12 minutos para as 8, Rio de Janeiro e São Paulo vão integrar câmeras com reconhecimento facial para ampliar a busca por desaparecidos em todo o país. Pois é.

0: Alô, Vanderlei de volta, Vanderlei.
1: Traz mais uma aí pra nós beber, garçom.
0: É, sexta-feira, papai.
1: sexta-feira você bem de saúde, você com energia, com disposição.
0: Sem dores.
1: Dor de cabeça, dívida, conta atrasada, estourou o cartão, estourou o cheque especial. Não tá sozinho.
0: Pra quê?
1: Agora você precisa ter o controle, porque senão você não tem clareza, você não sabe para onde você vai. Então, assim, quando você tem o controle, a gente fala, é você colocar a bola no chão. Peraí, o que eu vou fazer? Eu preciso ganhar mais? Eu preciso reduzir a despesa?
0: É,
1: eu falo isso porque tem uma pessoa que a esposa dele é manicure.
0: Tá bom.
1: E a esposa, eu não sei como é que funciona, porque ela não é funcionária do lugar. Ela foi lá, fez uma parceria, como se ela tivesse arrendado num salão. E ela começou a trabalhar e começou a atrair um monte de gente, um monte de coisa e tal. E ela falou assim, ó, tem três. Às vezes eu termino uma, já emendo outra e tal, né? E aí, a dona do salão botou o olho grande ali, começou a criar uma dificuldade. Ela não pode sair, mas ela tá numa crise de ansiedade que atrapalha. Às vezes ela diz que tem que desmarcar. E aí, esse marido dela falou o seguinte, diante dessa situação, ele foi pro aplicativo, motorista, né?
0: Sim.
1: Só que ele falou o que ele tá fazendo, ele falou, não dá pra fazer bico mais. Você trabalhar duas, três horinhas, achar que você vai fazer alguma coisa.
0: Não, tem que ser 12 horas. Não,
1: 12 horas. 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
0: É, né?
1: O casal não dorme direito, o estresse, a preocupação. 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
0: 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Tchau, Vanderlei.
1: Tchau, Brasil.

0: se aposentou da seleção brasileira, Neymar e outros tantos também. Já deu, já deu. O que que já deu pra você, Cláudio?
1: É ser goleiro de futebol de salão. Não dá mais, não. Eu já joguei muito, muito futebol de salão. Mas agora não dá mais, não, cara. A flexibilidade já diminuiu, só a idade que aumentou. Ai, Johnny, não dá mais, não.
0: É, sei. O reflexo também foi embora, né, amigo?
2: Pra mim já deu. O gato do vizinho pula no meu quintal fazer cocô. Oh.
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0: Cuidado com isso, menino. Moletom da Nativa. Pra quem falou por aqui hoje, nesta hora, Ivone Aparecida da Silva. Telefone 7452. Você é uma feliz ganhadora. Aê! O moletom da Nativa, lindo, maravilhoso, é seu, Ivone. Ah, também acho.

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5: Bom dia para você, meu amigo ouvinte, muito bom dia para você, minha amiga ligada, ligado na programação Nativa, 8 horas e 5 minutos, agora 8 e 5, excelente, maravilhosa sexta-feira, obrigado pela sua audiência e obrigado por estar com a gente aí na sua casa, no seu carro, no seu estabelecimento comercial, aonde quer que você se encontre, é bom demais ter você, é bom demais ter a sua companhia em casa, no trabalho, no carro, valeu pela audiência, viu? 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Daqui a pouquinho.

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11: Muito bom dia pra você, meu amigo. Muito bom dia pra você, minha amiga ouvinte. 8 horas e 10 minutos dessa linda manhã. Obrigado pelo carinho. Valeu pela sua audiência. E junto com a gente até as 11, aqui é Nativa na programação.
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11: Quando falou que se alguém nos batesse numa face, deveríamos oferecer a outra, expressou um grandioso ensinamento que, se levando em conta, teríamos a solução para todas as situações desagradáveis que surgissem em nossa vida. Oferecer a outra face não quer dizer dar o rosto para bater. Negativo. É uma metáfora que sugere que, se a situação nos chega de forma desagradável, devemos mostrar a face oposta. Dar a outra face é mudar a paisagem. É uma ação positiva diante de uma negativa. Assim, quando todos atiram pedras, ofereça uma flor. Quando todos caminham para o lado errado, mostre o passo certo. Se tudo estiver escuro, Se nada puder ser visto, acenda você uma luz. Ilumine as trevas com uma pequena lâmpada. Quando todos estiverem chorando, dê o primeiro sorriso. Não com lábios sorridentes, mas com coração que compreenda, com braços que confortem. Quando ninguém souber coisa alguma e você souber um pouquinho, ensine começando por aprender, corrigindo-se a si mesmo. Quando alguém estiver angustiado, mostre-lhe a face do conforto. Se encontrar alguém em desespero, acene com a presença, mesmo que isso seja um desafio para você mesmo. Quando a terra dos corações estiver seca, que a sua mão possa regá-las. Quando a flor do afeto estiver sufocada pelos espinhos da incompreensão, que a sua mão saiba arrancar a praga, apagar a pétala e acariciar a flor. Onde haja portas fechadas para o entendimento, leve a chave da concórdia e da compreensão. Se alguém caminha sem rumo, mostre-lhe as pegadas que conduzem a um porto seguro. Onde a crítica azeda for o assunto principal, ofereça uma palavra de otimismo, um raio de esperança, uma luz que rompe as trevas e clareia o ambiente mental. Quando todos parecerem perdidos, mostre o caminho de volta. Quando a face da solidão se mostrar como única alternativa na vida de alguém, seja uma presença que conforta, ainda que uma presença silenciosa. Onde o manto escuro da morte se apresente como um beco sem saída, fale da vida exuberante que aguarda os seres que fazem a passagem pela porta estreita do túmulo. Seja você a oferecer a face sorridente e otimista da vida, onde a tristeza e o pessimismo marcam presença. Pense um pouco sobre isso. Tenha uma excelente sexta-feira. Obrigado pelo carinho da sua companhia. Muito bom dia pra você, 8:12 agora. 8:12, bom dia pra você, meu amigo, sexta-feira. Hoje tem combo, é isso aí, hoje tem combo aqui na programação, Casa Nova Barbearia, pra você, pro seu marido, pro maridão, pro namorado, e também pro esposo, enfim, pro pai, pro filho, enfim, né? 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É isso aí, no estilo pro final de semana, juntamente com a Nativa. Tá afim? Mande mensagem de áudio pra cá, 3340-1616, 8:13, é de Brito e Samuel.

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A sua melhor amiga do Oeste do Estadão de Santa e Bela Catarina, Zezé de Camargo, irmão da Lua, amigo das estrelas. 8 horas e 20 minutos, bom dia, excelente, maravilhosa sexta-feira pra você, bom finalzão de semana. Obrigado pela sua audiência, viu? Vamos falar sobre previsão do tempo. Meteorologista Fernando Rafael, da Defesa Civil, falando da previsão do tempo pra hoje, sexta-feira. O tempo firme segue predominando em Santa Catarina, com tempo ensolarado ao longo do dia na maioria das regiões, exceto entre o Vale do Itajaí, Litoral Norte, Grande Florianópolis, onde haverá maior nebulosidade e condição para chuvas fracas e esparsas associadas à circulação marítima, viu? No início e também no final do dia, os ventos do quadrante nordeste devem apresentar rajadas entre 40 e 55 km por hora entre o Grande Oeste, Planalto Sul e Litoral Sul ao longo do dia, com rajadas pontualmente maiores nas áreas costeiras do Litoral Sul. Não há risco para ocorrências meteorológicas. No amanhecer, temperaturas entre 7 e 13 graus entre os planaltos e meio oeste e de 13 a 17 nas demais regiões. Durante a tarde, variam entre 27 e 30 graus no oeste, 22 graus a 27 graus no litoral sul e de 18 a 22 no restante do litoral e vale do Itajaí, de 14 a 18 graus nas áreas mais altas. Essa é a previsão para hoje, segundo o meteorologista Fernando Rafael, da Defesa Civil do Estado de Santa Catarina. 8h22 da manhã, Marília Mendonça, supera. Bom dia.

0: demais você ligado aqui na programação Nativa. Bom dia, obrigado pela sua audiência com a gente por aqui. 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E ó, presta atenção, hein? Daqui a pouquinho tem João Bosco e Vinícius.
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5: Muito bom, 8 horas agora, 31 minutos. Essa é a Nativa, sua melhor amiga no oeste do Estadão de Santa e Bela Catarina. Bom dia. E aí, já mandou mensagem? Tô esperando, hein? Hoje tem combo Casa Nova Barbearia, cabelo e barba, hein? Pra você, homem. Pra mulherada aí, dá de presente pro namorado, pro pai, pro filho, né? Pro maridão. Olha que bacana. Então tá vindo? Manda mensagem de áudio pra cá, 3340-1616. Estou esperando a sua participação. Antes, previsão do tempo pra amanhã, sábado. A fim de saber o que o meteorologista Fernando Rafael tem de previsão do tempo para amanhã, sábado, segundo a Defesa Civil. Pois bem, amanhã, sábado, começa com predomínio de tempo estável pelo estado, com maior nebulosidade e condição para chuviscos entre o meio-oeste e também o litoral. Ao longo do dia, a nebulosidade diminui e o sol aparece entre poucas nuvens. Entre o final da tarde e noite, a aproximação de uma nova frente fria volta a desestabilizar a atmosfera nas áreas próximas ao Rio Grande do Sul, especialmente no Grande Oeste, onde haverá condições para pancadas de chuva e temporais isolados, oferecendo risco baixo a moderado para ocorrências associadas. No amanhecer, amanhã, temperaturas semelhantes ao dia anterior, hoje no caso. Durante a tarde, faz calor em algumas regiões, com marca de 27 a 31 graus no litoral sul, 28 a 31 no oeste e de 19 a 24 no Vale do Itajaí e também litoral norte. São as informações do tempo para amanhã, sábado, segundo modelos climáticos da Defesa Civil e o meteorologista da Defesa Civil, Fernando Rafael. 8h32 agora, vamos ao primeiro bloco de previsões astrais.
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7: Oi, gente! Nós estamos chegando aqui na nossa rádio preferida. Maravilha de programação, chuchuzinho, docinho de abroba. Como é que você tá? Tudo bem? Docinho de caju, mas mais bonitinho, né? Então tá bom. Olha, muito prazer, eu sou o Cauê. Hoje é sexta-feira, final de semana chegou. É dia 31 já, né? 31 de julho de 2026. E tem previsões astrais. Nós vamos saber o que os astros revelam pro meu, pro seu, pro nosso signo. Bora começar aí? Então, vamos! Alô, você de Áries! O desejo de repensar algumas coisas e rever as decisões que tomou nos últimos tempos cresce, viu? O céu avisa que vai se sair melhor se puder trabalhar a sós hoje. Ó, no romance, deixe conversas complicadas para outro momento. O número da sorte é o 3, a cor é goiaba! Pode ser muito divertido dar um chega pra lá na rotina do dia a dia e curtir os momentos de folga. A dica hoje é só não misturar amizade e dinheiro, porque o prejuízo tá logo ali na esquina, viu? Ó, as redes sociais pode movimentar aí as coisas se ainda estiver solteiro ou solteira. Aguarde novidades e surpresas no romance, que fica mais leve também. O número de hoje é o 54, a cor é magenta. Gêmeos! Você vai dar conta das tarefas se mostrar seu lado responsável, gêmeos. Então foque nas suas metas e corra atrás, ok? Fazer planos para o futuro ajuda a fortalecer o romance, mas não é hora de apontar defeitos e fazer cobranças, tá? O número de hoje é o 30, a cor é o roxo. E você de câncer? Será divertido matar a saudade dos amigos que estão longe, se você puder, viu? À noite, porém, vá devagar e não tome atitudes por impulso. Ó, talvez a distância incomode a paixão, hein? O número da sorte pra vocês é o 54, a cor cereja. E assim, ponto final, né, chuchuzinho? Terminamos o primeiro bloco aqui do nosso horóscopo do dia. Daqui a pouquinho a gente volta e aí eu vou falar pra você de Leão, Virgem, Libra e Escorpião. Continue com a gente, vai curtindo a programação. E eu volto a qualquer momento.
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5: Muito bem, a qualquer momento, daqui a pouquinho, hein? Daqui a pouquinho, o segundo bloco de previsões astrais da manhã. 25 minutos faltando para as 9, 31 de julho hoje, último dia do mês de julho de 2026. Obrigado pela sua companhia, obrigado pela audiência sensacional, pela companhia maravilhosa que você nos proporciona nesta manhã de sexta-feira. Hoje tem combo Casa Nova Barbearia, barba e cabelo para você homem, para você esposa dar de presente pro seu maridão, para namorada também presentear o namorado, né? Para filha presentear o pai. Afim, manda mensagem de áudio pra cá, 3340-1616. Deixe-me ver aqui, eu quero participar do sorteio. Quem quer participar do sorteio? É a Daniele, é isso? Daniele! E o Cleiton estão ligadinhos com a gente. Obrigado pela companhia. Deixa eu falar com a Ana, que também está ligadinha na programação. Oi, Ana. Bom dia. Tudo bem?
8: Bom dia, Nativa.
5: Bom dia, bom dia.
8: Ana, já um ótimo bom dia para todos vocês.
5: Valeu.
8: Uma ótima sexta-feira, né?
5: Show de bola
8: para
5: você também.
8: Sextou, galerinha.
5: Coisa boa.
8: E também para estar participando do sorteio do combo do corte de cabelo e barba.
5: Show de bola.
8: Se ganhar, estarei presenteando meu pai.
5: Ó, sensacional. Valeu, Ana. Abração para você, querida. Obrigado pela participação e boa sorte, viu?
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5: 24 minutos faltando para as 9 da manhã. João Bosco e Vinícius. Quero provar que te amo. Bom dia.

0: Agora 8 horas e 42 minutos, 18 minutos faltando para as 9 da manhã. Você que está em casa numa boa, curtindo a programação nativa, obrigado pela audiência maravilhosa, valeu pelo carinho da sua companhia. Falamos da previsão do tempo para hoje, sexta-feira, para amanhã, sábado. Agora vamos falar da previsão do tempo para domingo? Pois é, domingão, dia 2, começa com a formação de neblinas entre a Grande Florianópolis, Vale do Itajaí, Litoral Norte. Ao longo do dia, a nebulosidade diminui e o sol aparece entre nuvens pelo estado, viu? Não há risco para ocorrências meteorológicas. No amanhecer, as temperaturas variam entre 11 e 18 graus pelo estado, viu? Durante a tarde, no domingo, elas ficam próximas aí dos 22 a 24 graus no litoral, de 22 a 25 no Planalto Sul e de 25 a 28 graus no Grande Oeste de Santa Catarina. É a condição, ou são as condições de tempo para hoje, sexta, amanhã, sábado e também domingo, segundo os modelos da Defesa Civil do estado de Santa Catarina.
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0: 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Bruno Marrone, programa de fim de semana. As melhores músicas sertanejas te fazendo companhia por aqui, na melhor manhã do seu rádio. Obrigadão pela sua audiência, obrigado pela sua companhia. 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E ó, daqui a pouquinho tem ele, hein, Gustavo Lima, cantando para você aqui na programação nativa.
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0: Nativa é tudo e muito mais. 8 horas 52 minutos, 8h52. Agora nós vamos trazer aí a segunda parte, né? O segundo bloco de previsões astrais aqui na programação.
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2: Oi, gente, tudo bem? Nós estamos de volta aqui na nossa rádio preferida, maravilha, chuchu, delícia de sexta-feira, hein? Final de semana chegou, como é bom estar contigo em todos os momentos, até no final de semana é bom demais, né? Vamos lá então, continuando previsões astrais. Alô, você de Leão! Bom dia para fazer alguns ajustes ou até mudanças maiores na área profissional. Se anda pensando em mudar de emprego, dê o primeiro passo neste sentido, viu? Sua sensualidade não vai passar despercebida hoje. A paixão pega fogo. Eita! Número da sorte é o 28, a cor é vermelho. Os relacionamentos contam com God Vibes. No trabalho, trocar experiências e aprender mais com os colegas será uma ótima pedida, viu? Uma parceria também ajuda a terminar logo as tarefas de rotina. Bom, a dica é ir com calma à noite, porque talvez precise maneirar nas cobranças para manter a paz no relacionamento. Número da sorte hoje para você de virgem é o 57, a cor amarelo. Libra, amores, hoje a dica é o seguinte, talvez seja preciso fazer um esforço extra para dar conta de tudo, mas ó, botar as mãos na massa será o melhor jeito de resolver qualquer perrengue, viu? A paquera pode deixar a desejar hoje, o romance fica também um pouco devagar, mas não precisa transformar isso em problema, né, chuchu? Número de hoje, Librinha, é o 28, a cor amarelo ouro. Você de escorpião, relacionamento com gente mais jovem está protegido. No trabalho, criatividade vai ser bom, você vai usar para desenrolar, para desenvolver boas ideias. Teu jeito mais descolado ajuda a se aproximar dos colegas, clientes ou parceiros em potencial. Há sinal de romantismo na vida 2, hein? Mas ó, fuja de briga à noite. Número da sorte para você de escorpião é o 33, a cor verde esmeralda. E assim, ponto final. Terminamos o segundo bloco já. Daqui a pouquinho eu volto, qualquer momento. E aí a gente vai fechar falando pra você de Sagitário, Capricórnio, Aquário e Peixes. Continue curtindo a melhor programação do Brasil e eu volto daqui a pouco.
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0: Tudo bem, daqui a pouquinho tem o último bloco de previsões astrais na manhã. Agora 5 minutos faltando para as 9 horas. Eu quero saber se você já mandou mensagem de áudio para cá, 3340-1616. Bom dia.
3: Bom dia, pessoal da Nativa.
0: Oi,
3: me
0: querida.
3: Me chamo Terezinha Salete Tebosta.
0: Valeu, Terezinha.
3: Eu gostaria de participar do sorteio e ganhar para presentear meu filho, que é que nem um pai para mim.
0: Ó, oh, coisa boa, hein? Valeu, Terezinha.
3: Moro no bairro de Páscoa, justamente Vila Páscoa.
0: Valeu.
3: Se for atendida, agradeço.
0: Valeu, querida Terezinha. Abraço para você. Deus abençoe você. Deus abençoe a família. Família, obrigado pela companhia e pela audiência, viu? Quem mais está por aqui com a gente? Bom dia, bom dia.
4: Bom dia, meu nome é Dirley.
0: Oi, Dirley. Diga lá.
4: Visual em dia com a Nativa.
0: Coisa boa, valeu, Dirley. Abração para você, tá concorrendo já. Obrigado pelo carinho e pela companhia, viu?
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0: 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Agora tem Gustavo Lima com Luiz Fonsi, Vagabundo. Bom dia. 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

0: quê? 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
1: 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Murilo Huff, Saudade Estranha na programação. 9:08, 9:08, ó. Presta atenção porque daqui a pouquinho tem mais. Tem o último bloco de previsões astrais aqui na programação Nativa pra você. E já já também tem Zeneto e Cristiano.
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1: Muito mais emoção pra você, meu amigo, minha amiga ouvinte, que tá curtindo a programação Nativa nesta manhã de sexta-feira, 31 de julho, último dia do mês de julho de 2026. Obrigado pelo carinho da sua audiência, viu? Seguinte, ó, deixa eu te falar, vem aí o último bloco de previsões astrais aqui na programação Nativa e você ligado comigo daqui a pouquinho também, lembrando que hoje tem prêmio, hein? Hoje tem combo da Nativa pra você, Casa Nova Barbearia, pros homens aí, fica ligado, manda mensagem e participa.
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13: Oi, gente, tudo bem? Nós estamos de volta. Delícia de sexta-feira, sua linda sexto. Final de semana chegou. A gente está junto com você aqui na nossa rádio Delicinha. É hora de terminar previsões astrais. Vamos lá? Bora? Alô, você de Sagitário. Sagitário. Hoje a dica é ir com calma para evitar torta de climão, principalmente à noite, viu? Se os parentes palpitarem na sua vida amorosa, vai dar ruim. Tenha paciência. Ó, não desanime no trabalho se tiver que fazer um esforço extra para resolver alguma coisa, tá? É, driblar o ciúme vai ser importante à noite. O número da sorte para vocês é o 27, a cor violeta. Capricórnio. É hora de concentrar os seus esforços em tarefas que envolvem qualquer tipo de comunicação. É um ótimo momento para fazer contatos, viu, Chuchu? Pode se encantar com uma pessoa que acabou de conhecer e embarcar num romance relâmpago. A vida a dois ganha leveza e diversão, viu, Capricórnio? O número de hoje para vocês é o 47, a cor é o azul claro. Aquário. Senhoras e senhores de Aquário, as finanças ganham destaque com a entrada da Lua em Peixes. Você pode conseguir um dinheiro extra. Bom momento para comprar algo que estava desejando há tempos, né? Quem tem compromisso vai buscar estabilidade e sossego no romance, mas a possessividade pode incomodar à noite. Toma cuidado. O número de hoje, Aquário, é o 19, a cor amarelo. E você de peixes? Sextou, peixes. É hora de cuidar dos seus interesses, fazer contatos. À noite, aposte no jogo de cintura para manter a paz em casa, viu? Tomar a iniciativa e confiar no seu taco faz a diferença na hora de cuidar do serviço. Ó, não deixe o ciúme ou um ex jogar areia nos seus planos à noite. Número da sorte, pisciana, pisciana, é o 55, a cor dourado. E assim, ponto final. Terminamos o nosso horóscopo do dia, prometendo voltar com certeza amanhã, né? Sabadão, aqui na nossa rádio. Forte abraço, beijo, se cuida e até lá. Tchau, fui!
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1: Agora 9:14, 9:14. Bom dia pra você que tá em casa acompanhando a nossa programação, você que tá no trabalho, tá no carro também, ouvindo, curtindo a programação nativa. Obrigadão aí pela audiência, vem junto comigo, participa. WhatsApp liberado 3340-1616.
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1: E agora tem Jorge com a participação de Thiago Brava, Dona Maria. Bom dia, bom dia.
3: Atuava. E o Jorge? Fala comigo!
14: Bora, Thiago. Assim, ó.

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1: 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Eduardo Costa, imagina eu aqui na programação Nativa, hein? 9h27 da manhã e olha, o Açougue Fábio tá com a gente. 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Daqui a pouquinho na programação tem Hugo e Guilherme.

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0: Alternativa é tudo e muito mais emoção pra você, meu amigo, pra você, meu amigo ouvinte, curtindo, ligado, ligada na programação Nativa. Obrigado por estar com a gente, hein? Você que tá aí no seu trabalho, no seu local de trabalho, curtindo a programação Nativa, obrigado pela audiência. Você que tá de boa, curtindo uma folga aí merecida nessa sexta-feira, bom descanso também. Obrigado de coração pelo carinho da sua maravilhosa companhia, viu? Bom ter você juntinho com a gente, sintonizando 105.7 FM e também acessando o nosso portal. Acessa aí, clique nativa.com.br. Hoje tem sorteio de combo, viu? Eu vou sortear daqui a pouquinho um combo, cabelo e barba, da Casa Nova Barbearia, pra você, homem, ou pra você, mulher, presentear o homem da sua vida. Pai, filho, né? Marido, namorado, enfim, manda mensagem de áudio pra cá. 3340-1616, manda aí. Daqui a pouquinho vai rolar sorteio. Já já, Chitãozinho e Chororó também.
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6: A Nativa é tudo e muito mais emoção na sua manhã. 10 minutos faltando para as 10. 10 para as 10. 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Música, informação, descontração, muito entretenimento para você.
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6: Chitãozinho e Chororó, seu amor é minha estrada. Excelente sexta, desde já bom finalzão de semana.

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1: Anativa é tudo e muito mais a sua melhor amiga no oeste do Estadão de Santa Bela, Catarina, Maera e Maraísa, felizes para sempre. 4 minutos faltando para as 10 da manhã, vamos ouvir a nossa audiência, o pessoal que tá mandando um recado para cá. Bom dia, bom dia.
2: Bom dia. Oi, Dirley, tudo bem? Quero meu corte de cabelo para dar pro meu amor. Dirley,
1: Valeu, meu filho. Dirley, abração para você, querida. Obrigado pela audiência. Oi, meu caro Yunis, como é que você tá? Bom dia, tudo bem?
3: Bom dia para todos vocês aí da Nativa. Aham. Um forte abraço. Meu amigo,
1: pra você
3: coloca
1: também.
3: Aí no sorteio.
1: Já tá no sorteio,
3: eu vou ser sorteado, porque
1: amém,
3: eu sou mais
1: aí.
3: Um ganhador. Um forte abraço. E Yunis,
1: valeu, Yunis. Abraço pra você, meu querido. Obrigado pela companhia. Fala, Maximino, bom dia.
4: Bom dia, turma elegante da Nativa FM. Meu amigo Fernando,
1: diga.
4: Me coloca aí no sorteio do combo da barbearia.
1: Ó, já tá no sorteio, queridão. Obrigado, viu? O Jardel, motoristas de aplicativo, sempre escutando a Nativa. Quero participar do combo da barba e cabelo. Tô precisando mesmo. Fala, Jardel, motorista de aplicativo. Aos motoras de aplicativo aí de mobilidade urbana, sensacionais. Sempre ligados também na programação. Aquele abraço. Obrigado pela companhia e pela audiência sempre de vocês aí. Bola, buta e bom trabalho, viu? Aí, ó, nomezinho já tá aqui. Jardel já está com o nome cadastrado para o sorteio. Beleza? Obrigadão aí pela companhia. Meu amigo Sérgio Luiz também, ligadão na programação. Aquele abraço, meu querido. Obrigado pelo carinho e pela audiência. Boa sorte. O Odacir também tá ligado com a gente. Grande Odacir. Abração pra você. Obrigadão pela companhia. Boa sorte, hein? Vamos fazer o seguinte, trazer agora a música da semana. Bora lá, aqui na programação.
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0: A Nativa é tudo e muito mais emoção no seu dia. Obrigado pelo seu carinho, pela sua companhia. Essa é a Nativa, a sua melhor amiga no Oeste do Estadão de Santa e Bela Catarina. 10 horas e 5 minutos. E para você que gosta de manter-se bem informado, se liga, porque estão chegando as últimas da hora.
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0: Muito bem, vamos então às últimas da hora na programação. Sobe para 34 o número de imigrantes mortos na fronteira da Espanha. Ministério do Interior da Espanha estima que cerca de 49 mil pessoas cruzaram para o enclave de Ceuta, no norte da África, nas últimas 24 horas. E em meio à guerra com os Estados Unidos, Irã fecha acordo para comprar lança-mísseis da China. Negócio de até 70 milhões de dólares faz parte dos esforços de Teherã para reforçar o seu escudo aéreo em meio ao conflito. Restituição do imposto de renda. Receita paga hoje 4,6 bilhões de reais do terceiro lote. Quem ainda não recebeu e não está neste lote deverá consultar o site do Fisco para checar aí pendências na declaração. Mais informações para você na manhã. A Polícia Federal vai apurar se Fábio Luiz Lula da Silva, Lulinha, filho mais velho do presidente Lula, cometeu crimes de tráfico de influência e corrupção. O ministro André Mendonça do STF autorizou na quinta-feira a abertura do inquérito, atendendo a um pedido da própria corporação. Como mostrou o site da CNN, a investigação vai tentar esclarecer se Lulinha atuou para intermediar interesses junto ao Ministério da Saúde em negociações ligadas ao processo que é de autorização para comercialização de cannabis medicinal. O pedido foi enviado ao STF no dia 24 de julho e distribuído a Mendonça, que também é relator do inquérito sobre os desvios bilionários do INSS. Do INSS apurados na operação sem desconto, caso em que também há menção a Lulinha. O filho do presidente foi citado nas investigações do INSS por causa da sua relação com o lobista Antônio Carlos Camilo Antunes, conhecido como Careca do INSS, um dos alvos da operação. Procurada, a defesa de Lulinha afirmou que está em curso um fish expedition contra o filho do presidente. A Polícia Federal sabe que não há nada contra Fábio. Abre aspas, né? Talvez estejam realizando uma fishing expedition. Fecha aspas, disse o advogado Marco Aurélio, CNN. Fishing expedition é a expressão em inglês para pesca probatória. Termo jurídico que aponta uma investigação genérica em busca de provas para culpar alguém. Mendonça, a corporação acionou aí a Advocacia Geral da União para buscar um caminho jurídico que conteste as medidas de controle impostas pelo ministro sobre a condução da operação sem desconto. O documento enviado na semana passada ao órgão jurídico do governo pede que se encontre um remédio judicial para rebater a determinação do ministro. Mendonça determinou que todos os atos da apuração sejam imediatamente juntados ao processo que tramita em seu gabinete. De um lado pode e do outro não pode. Interessante, né? 10 horas e 8 minutos. E a qualquer momento voltamos com mais notícias na programação.
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0: A música continua com o Murilo Huff. Deixa eu.

0: na Ativa é tudo e muito mais. A sua melhor amiga, sua melhor parceria todos os dias nessa sexta-feira em especial, 31 de julho, último dia do mês de julho de 2026. Que bom ter você, meu amigo, ter você, minha amiga ouvinte, junto comigo na melhor manhã do rádio. Hoje, daqui a pouquinho, eu vou sortear pra você, sabe o quê? Um combo cabelo e barba pros homens que estão ligados na programação. Afim, manda mensagem de áudio pra cá, 3340-1616. Repito, 3340-1616, nome completo, cidade de onde você está ouvindo Nativa. Fala assim, ó, e Nativa, eu quero meu combo cabelo e barba da Casa Nova Barbearia. Manda aí pra gente. Hoje, daqui a pouquinho, eu vou sortear um combo pra você. Cabelo e barba, vai entrar o final de semana alinhadinho aí. É por conta da Nativa. Show de bola, hein? Manda aí sua mensagem, tô esperando você.
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0: 10h17 da manhã, Gustavo.

0: Alternativa é tudo e muito mais. É Nete Cristiano, Mulher Maravilha, 10h23 da manhã. E aí, conta pra mim, já mandou mensagem de áudio? Tô esperando a tua mensagem, hein? 3340-1616, eu quero o seu nomezinho completo, cidade de onde você está ouvindo a Nativa, pra você concorrer a um combo cabelo e barba, Casa Nova Barbearia Chapecó de presente aqui na programação Nativa, hein?
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0: 10h23 da manhã, Jean Giovanni, boa essa, hein? Ombro de Marrone, me faz te odiar.

0: coisa linda demais, música boa, hein? Leonardo Fantasias, aqui na melhor manhã do rádio, é a sua nativa, abrindo a porta, estamos à porta, na verdade, do final de semana, finalzão de semana chegando, deixa eu te contar que finalzão de semana tem novidade chegando, hein? Ó, tá ligado que daqui a pouquinho é dia dos pais, né? 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Daqui a pouquinho, Simone Mendes na programação.
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1: Completando mais um ano de vida, tá de aniversário hoje. Parabéns pra você. Parabéns pro Jorge Fernandes, parabéns para Milita Beller, ou Baller, parabéns pro Rogério dos Anjos, parabéns para Giovana Martim, a Sandra Mara, Marli Donati, parabéns também pra Cleone Pereira, hoje completando também mais um ano de vida. Felicidades pra você, muita saúde, muita paz, que as bênçãos de Deus estejam sobre você neste e em todos os dias de sua maravilhosa vida, viu? Ah, que Deus abençoe você, que Deus abençoe sua família. E se você não segue a gente ainda, segue a gente lá no Instagram e no Facebook através do @nativa105.7, viu? @nativa105.7 no Instagram e também no Facebook.
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1: Muito mais emoção no seu dia. 22 minutos faltando para as 11. Bom ter você junto com a gente. Obrigado pela audiência, viu? Simone Mendes, Direitos Iguais.

A Nativa é tudo e muito mais. Gustavo Lima, retrovisor aqui. A melhor manhã do seu rádio, hein? Obrigado pela sua audiência, obrigado pela sua maravilhosa companhia nesta manhã. Agora 16 minutos voltando para as 11. Produção, vamos pro sorteio? Bora lá pro sorteio, primeiro combo de hoje então. Bora saber, primeiro combo é cabelo e barba, Casa Nova Barbearia. Vamos saber, meus queridos e minhas queridas, quem é o ganhador, quem é a ganhadora. Vamos lá então, primeiro combo de hoje. Tem dois, hein? Um agora pela manhã, vou sortear agora. Outro logo mais à tarde com o Thiago Freitas. Vamos ver aqui, alô produção, temos já o ganhador, temos o número do telefone do ganhador ou da ganhadora do primeiro combo de hoje, cabelo e barba, Casa Nova Barbearia Chapecó, número do telefone, final 0548, final 0548, faturou. Combo cabelo e barba, Casa Nova Barbearia, produção, rapidinho aí, temos o nome já? Temos o nome? Final do telefone 0548, o nome do ganhador ou da ganhadora é ganhador, é o Jardel. Alô, Jardel, meu querido, final do telefone 0548, faturou o combo de hoje, cabelo e barba. Apresentão da Nativa e da Casa Nova Barbearia Chapecó. Em breve, muito em breve, a Nativa vai entrar em contato com você para organizar aí a maneira como você vai aproveitar esse prêmio bacana, tá bom? É isso aí, parabéns então, Jardel. Faturou o primeiro combo de hoje, cabelo e barba, Casa Nova e Barbearia. Logo mais à tarde, tem mais sorteio na programação. Nativa! 15 minutos faltando para as 11, Amadão Batista, seresteiro das noites, grande Jardel, hein? Ó, o Jardel é motorista e aplicativo, sensacional. Valeu, Jardel. Em breve entramos em contato com você, viu?

Coisa boa demais. Marília Mendonça, queridíssima, hein? Foi por conveniência. 8 minutos agora faltando para as 11 horas da manhã. Meus queridos, minhas queridas amigas ouvintes ligados na programação, eu vou ficando por aqui. Deu para minha bolinha hoje, sexta-feira, último dia do mês de julho. Bom poder estar com vocês e olha, vem um mês inteirinho aí de muita coisa boa, sem dúvida, hein? Em companhia da Nativa, claro, e eu espero contar com a sua audiência sempre. Parabéns pro Jardel, motorista de aplicativo aí. Faturou o combo cabelo e barba da Casa Nova Barbearia de hoje, que a Nativa já vai entrar em contato com você. Se você não ganhou agora pela manhã, fica triste não, hein? Continua participando que logo mais à tarde, a partir das 2, tem Thiago Freitas com mais um sorteio, mais um combo cabelo e barba, Casa Nova Barbearia pra você. Tá combinado? Então continua participando. Daqui a pouquinho tem Te Amo Pra Sempre, hein? As mais belas mensagens de amor do rádio pra você. E tem também, na sequência, o Aconteceu Comigo Sempre, uma maravilhosa história contada pela melhor equipe de rádio para você, ouvinte, tá bom? Forte abraço então, ó, bom finalzão de semana. Amanhã tem Mikael pela manhã, tem também Thiago Freitas na parte da tarde, enfim, um show de programação também no seu finalzinho de semana. Combinado? Forte abraço. Parabéns mais uma vez aí pro Jardel, motorista de aplicativo, inclusive aos nossos amigos e amigas motoristas de aplicativo de mobilidade urbana de toda a região que nos ouvem, nossos amigos e amigas taxistas também, pessoal do transporte coletivo, as vans, enfim, né? Os motoras que estão sempre na companhia da Nativa também. Obrigados com a gente, obrigado pela audiência. Tá combinado? Se Deus nos permitir, segunda-feira estaremos de volta a partir das 8 horas da manhã. Forte abraço. Jorge Matheus, lance individual. Tchau, tchau.

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Já reparou que a energia de quem é apaixonado pela vida contagia qualquer ambiente? Ah, você conhece logo esse tipo de gente, né? Gente que não finge que tá tudo bem, nem vive também num mundo de fantasia. Saiba que essa pessoa apenas decidiu em algum momento que não ia ser definida pelas dificuldades do caminho. Os problemas existem sim, as dores chegam e ela vai sentir. Vai até chorar.

pessoa não vai permitir que a dor fique para sempre. A dor passa por ela, ela sente, não se entrega e segue em frente, confiante. E tem muita gente assim. Gente que acorda e escolhe viver com vontade. Que não fica refém de um capítulo ruim da própria história. Gente assim é inspiradora, né? Seguimos juntas mais um dia. Prazer estar aqui. Cheia de energia positiva. Sou eu, bom dia.

3019-6019. Quero conectar os corações, preparar essa turma apaixonada para o final de semana que está chegando. Aquelas músicas lindas que traz boas lembranças também estão preparadinhas aqui, viu? Com muito amor e com

0: A Nativa é tudo e muito mais, uma gostosa lembrança lá de 1982. Ô, viagem boa, hein? Um dos grandes sucessos do Rádio Táxi, Coisas de Casal. Fazer um carinho, mandar um recado através da sua rádio, Coisas de Casal, né? A Carmen aproveitou para mandar pro José Carlos. Você é aquele homem que sempre fez de tudo por nós. Nunca deixou faltar carinho, cuidado, dedicação dentro da nossa casa. Sou muito feliz por dividir essa vida com você. Te amo infinitamente, meu amor. Elaine mandou pro Gilmar. Já são mais de 20 anos caminhando juntos. E eu só tenho motivos para agradecer. Você me deu uma família linda e a sua presença enche os meus dias de felicidade. Que Deus continue abençoando a nossa união. Te amo, viu? Do Ricardo para Márcia. Muitas pessoas passaram pela minha vida, mas só você permaneceu comigo. E assim conquistamos muitas coisas. Construímos nosso lar, vencemos tantas batalhas e aprendemos a valorizar as pequenas alegrias. Você é a mulher que eu escolhi para amar todos os dias e vai ser assim para sempre, meu amor.
1: Com você.

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0: Vanderlei, bom dia.
1: É verdade, Ogi, bom dia pra você. Mesmo sabendo disso, a gente ainda vai procrastinando. O que que é? Vai empurrando com a barriga, vai deixando.
0: Pra amanhã, pra
1: vai
0: depois.
1: Pra amanhã, pra depois.
0: Quando tiver um tempo.
1: Você vai tomando remédio, você vai tomando. Ah, não tá resolvendo, você aumenta a dose. Até o ponto em que não tem mais o que fazer. Aí bate o arrependimento. Mas isso não é qualidade de vida. Imagina você trabalhar com dor, não conseguir dormir, por quê? Porque dói, porque incomoda, aquele cansaço,
0: não conseguir fazer
1: pesado.
0: As coisas que você gosta, né?
1: Não consegue.
0: Uma caminhada, gente, ir para uma academia.
1: Não consegue. Às vezes a pessoa fala, nossa, eu tô tão estressada, tão esgotada que eu só quero descansar.
0: Só quero cama, só quero dormir.
1: Mas não, dorme e acorda mais cansado,
0: isso,
1: mais cansado.
0: É verdade.
1: Então é importante assim, ó, o magnésio tem vários médicos especialistas, psiquiatras falando.
0: Uhum.
1: Por quê? Porque ele ajuda na saúde mental. Baixando o cortisol, que é a ansiedade, o estresse, ele vai aumentar o GABA. O GABA é um hormônio que... É como se fosse, eu falo que é um hormônio, mas é como se fosse um freio de mão. Então é ele que vai parar o seu estresse, a sua ansiedade, vai dar aquela relaxada, aquela clareza na sua mente. Agora o magnésio tem mais de 300 reações, então ele é um ímã.
0: Olha como é fundamental, né? Imagina, mais de 300 reações.
1: 300 reações, então assim, ele faz a desinflamação, a desintoxicação. Você sabe se você tem gordura no fígado? Não sabe. Quando você começa a usar o magnésio, ele faz uma limpeza no intestino, no fígado, na corrente sanguínea, que esse excesso de gordura vai embora.
0: Muitos médicos chamando a atenção para que cuidem bem do intestino, da saúde do intestino, né, Vanderlei?
1: O intestino é um segundo cérebro, porque tem uma ligação direta com o cérebro. Através do intestino, nosso corpo produz alguns hormônios essenciais e também algumas doenças perigosas. Agora imagina, olha, você que está com dor na articulação. Ah, é a coluna travando. Ah, é o ciático. Você só lembra quando dá a crise e você tem que ficar 3, 4, 5 dias tomando remédio. Aí alguém pergunta, resolveu? Ah, não, melhorou um pouquinho.
0: Ou precisa afastar do trabalho, algo que é essencial na vida da gente,
1: essencial,
0: né?
1: Essencial.
0: Então não deixa chegar nesse ponto.
1: Você começa a faltar, já vão te olhar de outra maneira, né?
0: Também,
1: com outros olhos.
0: Também.
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0: Melhor

0: para meu marido, Diego.
1: Diego, eu queria dizer que você é a luz que ilumina a minha vida. Queria te agradecer por todos os momentos, sejam eles bons ou ruins, que você sempre está comigo. Obrigado por ser esse homem carinhoso, maravilhoso, prestativo, preocupado comigo. Eu queria dizer que eu sempre estarei aqui junto com você em todos os momentos e que eu te amo muito, muito, muito e que Deus a continue nos abençoando e te amo para sempre. Te amo muito mais hoje do que ontem e te amarei bem mais amanhã.

0: assim mesmo. Em algumas situações, você tem duas opções. Ou você se entrega, ou você enfrenta. Isso já faz parte da história da Ângela. Você vai ouvir daqui a pouquinho. Canal do YouTube é Rede Nativa Oficial. Te espero lá.
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1: Bem-vindos ao Aconteceu Comigo desta sexta-feira, onde a gente vai conhecer nos detalhes a história da Ângela, que veio através do Instituto Natura, que tem a campanha Movimento pelo Cuidado das Mamas. Vocês já perceberam que a gente está falando isso durante todo o ano, né? Que não precisa chegar só em outubro para você lembrar de marcar os seus exames. O cuidado, gente, é sempre, é diário. 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Ao paciente, à situação jurídica também. 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Para você que precisa. Mas anota aí, de repente você conhece alguém que precisa, né, de um apoio, conversar, saber de algumas coisas. Eles estão lá disponíveis para ajudá-los. oncoguia.org.br. Na história da Ângela, você vai perceber que muitas vezes na vida, você se depara com situações que você pensa assim: eu já passei por isso. E agora, o que eu faço? Vou me entregar ou vou enfrentar? Vai pensando nisso, vai ouvindo a história e depois vem compartilhar com a gente sua emoção, sua opinião, seu recado aqui para a Ângela, dona da história, no WhatsApp 9198-409-6019. Quem acompanha pelo YouTube, é Rede Nativa Oficial, nossa live também já vai começando por lá. Olá, Nativa. Meu nome é Ângela, tenho 70 anos e quero dividir a minha história com vocês. Em abril de 2022, eu recebi um diagnóstico de câncer de mama. Foi num exame de rotina, um check-up ginecológico que costumo fazer anualmente. No início parecia ser um nódulo pequeno, mas terminou que se mostrou um nódulo bem maior do que parecia. E depois de feita a biópsia, se confirmou que era maligno. Desde o primeiro momento eu entendi que precisava ter muita coragem para enfrentar esse processo. E posso dizer que ao longo dessa minha jornada de cura, eu tive muita sorte. Porque eu tive um ginecologista muito bom que me indicou onde me tratar. E nesse hospital eu conheci um oncologista que foi a minha salvação. Ele é um cara espetacular, absolutamente humano. Um médico muito competente e que tem uma capacidade de entender e humanizar o tratamento, que para mim foi fundamental. Eu sou uma pessoa que eu gosto muito de enfrentar logo tudo o que tiver e que precisa ser enfrentado. E ele sempre foi muito sincero comigo.
2: Não é metástase. E é uma grande notícia, porque as chances de cura existem, viu, Ângela?
1: Ai, que bom, doutor. Agora, então, é começar logo esse tratamento, né?
2: Sim. Primeiro a cirurgia e depois a quimio. O tratamento não é fácil, eu vou te avisando, mas eu já percebi que você tem muita coragem para enfrentar.
1: Eu reagi muito tranquilamente a tudo. Não que eu seja melhor nem mais forte, viu? Mas talvez pela minha idade. Na época eu tinha 66 anos. E como eu já disse, eu sou uma pessoa que enfrenta as coisas sem grandes dramas. Eu pensei assim: vai passar. Tudo isso vai passar e vai ter um momento que essas coisas todas vão ser apenas lembranças. Além disso, o médico me passou muita segurança. Eu saí do consultório com a certeza de que iria me tratar e me curar. E o tratamento começou imediatamente com a cirurgia. Foi retirado um quarto da minha mama direita. A médica que me operou também foi muito gentil, muito parceira e me acolheu muito bem. Então foi tudo muito tranquilo nesse primeiro momento. Recuperada da cirurgia, eu já comecei a me preparar para fazer as sessões de quimioterapia. Vocês sabem, a quimioterapia é um processo muito devastador. De fato, não é brincadeira. Não é uma coisa que você diz assim: ah, tranquilo, eu enfrentei uma quimio. Não. Pelo menos comigo não foi. E eu acho que com a maioria não é. Eu tive muitos problemas físicos. Logo na primeira sessão, eu tive reações muito brabas, terríveis. A minha boca se encheu de afta. Eu tive herpes, muito mal-estar e muita dor. Depois, além de cair todo o cabelo, que é o que todo mundo sabe que acontece, as minhas unhas todas caíram. Também tive problema na pele do meu braço, que parecia que tinha uma queimadura. A imunidade despenca. Então eu fiquei internada várias vezes. Olha, a quimioterapia realmente me maltratou demais. Mas passou, como tudo na vida passa. Mas eu tive a sorte de passar por tudo isso com o apoio e o carinho da minha família. Meu filho cuidou muito de mim o tempo todo. E a minha irmã, que não mora em São Paulo, veio ao meu socorro e ficou comigo. Me acompanhou em todos os momentos. Eu sei que muitos pacientes não têm suporte familiar, que é importantíssimo. E sinto muito por isso, porque faz toda a diferença.
3: Tá acabando, Ângela. Hoje é a última, hein, minha irmã?
1: Ai, nossa, nem me fale. O doutor falou que a radioterapia é bem mais tranquila. Vamos ver, né?
3: Vai ser, sim. Você vai ver. O pior já passou.
1: E era verdade. A radioterapia foi muito mais tranquila. É um processo realmente mais suave. E naquele momento, eu já estava recuperando um pouco da minha pele, as minhas unhas. Então, aos poucos, eu fui resgatando a minha integridade física e, consequentemente, a minha integridade emocional, psicológica e espiritual. Na verdade, o tempo inteiro nessa caminhada, eu desenvolvi um sentimento de muita gratidão. Eu estava tendo um acompanhamento de primeira, com aparelhos, equipamentos e médicos excelentes. Todo mundo me acolhendo e cuidando de mim com tanto carinho, tranquilidade. Isso foi uma coisa que me ajudou demais. Eu nasci num lugar onde tem muita pobreza. Nasci no interior da Bahia e vi muita gente morrer de câncer por falta de tratamento. Então, ter acesso a tudo isso encheu meu coração de gratidão e me deu mais força para enfrentar tudo. Cada vez que eu deitava naquele aparelho, eu deitava com esse sentimento de gratidão. Obrigada por eu estar tendo a chance de ser tratada com tanta tecnologia, com tanta coisa boa, com tanta gente boa do meu lado. Muito obrigada, Senhor. Depois das sessões de radioterapia, eu passei a tomar os comprimidos inibidores de produção de hormônios. A hormonioterapia é uma nova fase do tratamento. Mais uma que eu estou enfrentando com muita tranquilidade, gratidão e coragem. Ao longo da vida, aprendemos a reconhecer diferentes forças que nos habitam. Às vezes, aparecem com clareza. Outras vezes ficam escondidas, esperando o momento certo para se manifestar. A coragem é uma delas. Por isso eu digo o seguinte às mulheres que já têm o diagnóstico comprovado. Pelo menos comigo foi assim. Em frente. Na vida, a gente tem que enfrentar tudo, seja o que for, por pior que seja, por mais difícil, não há o que fazer. Ou você se entrega, ou você enfrenta. E quando você enfrenta com coragem, quando você enfrenta conhecendo o bicho que você vai enfrentar, conhecendo o seu inimigo, você vence. De um jeito ou de outro, você vence. Eu peitei o câncer de mama e venci. Tem que peitar.
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0: história, contando com tanta sinceridade, com tanto carinho. Não dá, né, pra romantizar de jeito nenhum essa fase da quimioterapia. E é assim que muitas pessoas se viram aqui também na sua história, viu? Mas uma mulher que, pra ela, nunca ia dar errado, né? Teve o acolhimento de médicos incríveis, um beijo, um carinho muito especial para todos os médicos que fazem esse atendimento humanizado. Você dá uma notícia, né, para a pessoa que tá com câncer, é muito difícil. E os médicos que são humanizados, eles sabem a dor que é. E conseguem transformar isso numa fonte de coragem. E que foi que aconteceu aqui com a Ângela, né? Não pensou nenhum momento nas coisas ruins que poderiam acontecer. Tá vendo, gente? Muitas vezes, né, quando as pessoas ouvem isso, falam, lá vem aquela ladainha. Não é ladainha, é a realidade. O coração dela só tinha gratidão, inclusive, pelo tratamento que ela estava podendo receber. Muita gente não olha para esse lado, né? Mas valorizar, né, tudo que ela teve, inclusive o carinho do filho, da família, né, da irmã que ficou cuidando dela. Ela sabe que isso faz a diferença e ainda teve o carinho de olhar para o outro, porque ela sabe que muitas pessoas enfrentam tudo isso sozinhas. Quanta coisa, né, pra gente falar. E lembrando mais uma vez, gente, não deixe de marcar os seus exames, não deixe de fazer a sua rotina de exames ginecológicos. Mulheres, isso é tão importante, e as mulheres sempre vão deixando pra depois. Priorize a sua saúde, que é o maior bem que a gente tem. A Vera já comentou aqui na nossa live, já deu tudo certo. A gente tem um Deus maravilhoso. Ela lembrou do marido, que infelizmente faleceu, né, mas foi um problema no coração. A Fátima contando que tem muitos nódulos no seio esquerdo, mas ela faz os exames frequentemente e, graças a Deus, nunca deu nada. Continue assim.
1: Ela demonstra para nós, todos nós, que tem que ter fé e tem que lutar.
0: Sempre.
1: E hoje o que importa é que ela está viva, que Deus cuidou dela. Fez ela sofrer um pouco, fez, mas cuidou dela e ela está aqui.
0: Isso, né, Leandro? Isso é para inspirar, né, o povo que tá aí enrolando para fazer os exames, que tá muito triste, achando que não vai dar certo o que tá passando. Tudo passa nessa vida. Tenha coragem, enfrente e lembre-se que você tem uma força aí dentro para levantar essa cabeça e vencer o que você tá passando.

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6: 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Você já percebeu como é cansativo tentar controlar tudo? A gente tenta controlar o futuro, as pessoas, as respostas, o trabalho, a família. E quanto mais tentamos segurar tudo nas nossas mãos, mais ansiosos nos tornamos. A verdade é que existem batalhas que não foram feitas para serem carregadas por nós. E a Bíblia diz em Provérbios...

0: 3:5, confie no Senhor de todo o seu coração e não se apoie no seu próprio entendimento. Confiar em Deus não significa entender tudo o que está acontecendo, significa descansar, sabendo que Ele continua no controle, mesmo quando nós perdemos o controle da situação. Talvez hoje Deus esteja dizendo para você: pare de tentar resolver sozinho aquilo que só eu posso fazer. Entregue sua preocupação ao Senhor. Você vai descobrir que a paz não nasce quando tudo se resolve, mas quando aprendemos a confiar. 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

0: ela teve muito. Ângela, dona da história de hoje.
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0: Ângela, obrigada pelas fotos lindas que você mandou. A gente tá vendo ela aqui linda, toda sorridente, saudável, feliz e com muita gratidão no coração. Gratidão, gente, muda a vida da gente. Para de reclamar e começa a agradecer. Olha essa história aqui da Ângela. E não deixe de se cuidar. Mulheres, homens que estão ouvindo também, que percebe que a mulher, sabe, faz parte da conversa também, né? Com as mulheres que você ama. Fez o exame esse ano, né? Já foi no ginecologista. Cuidar faz parte, né? De quem a gente ama. Então, se cada um fizer ali a sua parte direitinho, a gente vai ter mulheres felizes, fortes, saudáveis e com coragem para enfrentar o que vier. Gostei que a Ângela falou assim: eu sou um pouco como ela, tenho um problema. Como é que resolve esse problema? Vamos em frente, logo, né? Não fica deixando não o tempo passar. Recados aqui da nossa live no YouTube, Rede Nativa Oficial. Todo mundo falando que ela é muito bonita. Vendo as fotos dela toda sorridente aqui. Que alegria, né? Lembrar que tudo passou. A Rita, com essa história, eu ganhei a minha sexta-feira. Muito obrigada, Ângela. A Bibi, história espetacular da Ângela. Como ela bem disse, tudo passa. Diante de um diagnóstico, de uma situação desafiadora, o melhor é que podemos, e o que podemos fazer é enfrentar, seguir em frente. No caso aqui do câncer de mama, gostei que ela pôs isso na cabeça, né? Eu peitei e venci.
2: Gi, eu quero dar os parabéns para a Ângela, falar para ela que Deus é grandioso, é maravilhoso e que bom que ela teve a família por perto, né, para apoiar ela.
0: Sim.
2: Que ela seja um exemplo para muitas pessoas que estão passando por esse momento, que seja fortaleza para muitas pessoas, viu? Eu acredito todos os dias em propósitos de Deus na nossa vida.
0: Obrigada, Adri, um beijo enorme para você.
3: Que história maravilhosa, desejo muita força para ela. Obrigada por você partilhar a sua história de vida com a gente. É isso mesmo. A gente tem que sempre enfrentar a vida, enfrentar os obstáculos e ter força. Porque às vezes o que nos destrói é nem os problemas, a doença em si, é o desânimo, é não enfrentar eles. Obrigada, viu? Deus abençoe o seu dia, a sua vida.

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Que Deus abençoe muito ela. Eu também, o ano passado, passei por mais ou menos assim, mas não era câncer. Foi a trombose que eu tive. Aí fiquei internada 9 dias. E agora, graças a Deus, estou bem recuperada, estou tomando a medicação. Eu desejo tudo de bom para ela.

0: A Nativa é muito mais saudade do Daniel, que era eu. Estamos aqui conversando depois de ouvir a história da Ângela, vencendo aí um câncer de mama, com muita gratidão, com muita força, com muita coragem. Ela mesma escreveu na história: eu não sou de fazer muito drama, não. Então foi enfrentando cada fase, falou que sofreu muito, né? Que a quimioterapia maltratou muito ela. Eu acho que maltrata todo mundo que passa, viu? Mas passa, né? Sabe quando a gente tem que focar no lado bom? Sempre tem um lado bom de tudo nessa vida. Nesse caso, era que iria passar e iria estar mais próxima da cura a cada fase. Ângela mandou as fotos dela aqui, toda linda, sorridente e agradecida por tantas bênçãos, né? Por ter encontrado bons médicos, por ter condição de fazer um tratamento num lugar bom, né? E de hoje está aqui contando a sua história inspiradora, mas muito, com muitos detalhes aqui da história dela, falando: olha, eu cuidei muito bem da minha parte física, psicológica e espiritual. Tudo isso fez a diferença para que ela pudesse encarar de frente, né, de peito aberto aí mesmo, a luta contra um câncer de mama. Tomando que as mulheres que estão aqui na nossa live do YouTube são muitas, entenderam bem a mensagem dessa história. A importância, né, gente, de cuidar, de fazer os exames, de quando receber um diagnóstico, encarar de frente, com gratidão, com força. A Ângela escreveu também na história dela que teve o apoio da família, teve uma rede de apoio, e isso realmente faz toda a diferença. E também podem contar com todos nós aqui da Nativa, sempre acolhendo, abraçando, para um desabafo, né? Pedido de ajuda. Oncoguia.org.br, também disponível para todos que estão passando por esse momento, para tirar dúvidas, inclusive jurídicas, viu? Marli escreveu aqui: pessoal da Nativa, que linda a história da Ângela. Ela é um exemplo para nós mulheres de enfrentar a situação com sabedoria. Teve o apoio da família que estava com ela, filho, irmãos. Isso, né? Tão importante ter um colo para chorar, alguém falando que você tá linda mesmo careca e colocando aquela coisa no coração, né? Você é forte, você vai vencer.
1: Oi, minha querida, que história, né? Também já passei por isso, né? Em 2012, né? Enfrentei esse diagnóstico, né? Não é fácil. Se a gente falar que é fácil, a gente sabe que não é. Uhum. Fiz várias quimioterapias. De 2012 pra cá, já fiz 8 cirurgias. Mas sempre confiando e acreditando em Deus, porque Deus é perfeito e maravilhoso. Sempre agradeço a Deus todos os dias, mesmo com os meus problemas. Perdi meu esposo, continuei enfrentando com os meus filhos. E hoje estou aqui, graças a Deus.
0: Lu, e você tem a gente também, viu? Todo o nosso carinho, todo o nosso amor. Que fortaleza, hein? Olha, a Ângela também escreveu na história dela que a gente passa por diferentes fases da vida. E a gente tem diferentes forças que nos habitam. E aí a gente vai descobrindo elas, né?

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0: Assim como a Ângela, que acredita que tudo vai passar, fase ruim vai passar, você vai conseguir a cura. Pessoal comentando aqui na nossa live do YouTube, no canal Rede Nativa Oficial, que bom ver a positividade da Ângela, né? Mas sabe, né? Quando a gente é positivo pra vida, diante das situações, a gente atrai coisas boas. Confia aí, porque essa lei da atração existe sim, viu? Comentários, mais comentários da nossa live. Olha, o recado da Roseli, se teve o diagnóstico, não pode perder tempo. Quanto antes busque ajuda, assim como a Ângela fez, né? Tendo coragem, vontade de viver e vai dar tudo certo. Muita gente falando da fé dela, a gente sempre tem que contar com Deus, que a gente nunca atravessa um deserto sozinho, né? Deus está sempre lá, nos ajudando. Mas só que ela fez a parte dela direitinho, né?
2: A história de hoje é uma história que serve para todos nós, né? Para a gente enfrentar cada batalha que vem na vida, não só o câncer.
0: Sim.
2: Não desacreditar, ter força, seguir em frente, lutando. E ela aí foi uma guerreira, né?
0: E vencedora, né?
3: Ai, essa doença vem para acabar com a gente, né? Mas graças a Deus que ela foi firme e forte. E ali, o filho junto com ela, a família junto com ela. Isso é uma coisa mais importante que tem quando a gente está nessas horas, assim, que a gente mais precisa da nossa família, ela tá ali do nosso lado para ajudar, não tem coisa melhor. E se Deus quiser, vai dar tudo certo e que ela seja muito feliz.
4: Eu também me chamo Ângela, eu também tive um diagnóstico de câncer de mama, final de 2021 para 2022. Fiz também todo o tratamento de cirurgia, quimioterapia, radioterapia, mas hoje eu estou bem. Ainda continuo no tratamento, né, que não fui, não tive alta ainda, mas eu estou bem. Somente gratidão a Deus por tudo, minha família também, tive apoio de todos. E é isso aí, é cuidado com a gente, cuidado com as outras pessoas e força e foco e fé em Deus.
0: Parabéns, sempre. Viu? Ângelas, guerreiras, vencedoras, mulheres de peito.

doença que precisa ter muita força de vontade, muita superação, muita vontade de vencer. Aqui em casa a gente passou com a minha mãe, ao mesmo tempo que a minha mãe estava tratando uma leucemia, a minha avó também, mais ou menos com essa idade dela aí, também teve câncer de mama, e nem assim ela desanimou, nem assim ela desistiu, pelo contrário, elas duas lutaram juntas, né? Hoje a minha avó tá bem, tá aqui, tá super bem, graças a Deus. E assim vai ser com ela também, né? A vitória sempre vem com força de vontade.

0: Nativa é muito mais música sertaneja. Leandro e Leonardo, Um Sonhador. Nunca deixemos de sonhar, né, gente? Com a cura, vencer os desafios da vida. Ah, o sonho nos move. Deixa eu aproveitar e mandar um beijo para a Arielle, que participou agora aqui dando o depoimento dela, né? Sobre a mãe, sobre a avó. Que bom que elas estão aí juntas, com saúde, guerreiras e vencedoras também. Você deve ter aprendido muito nessa jornada aí, Arielle. Obrigada pelo carinho. A Ângela, dona da história, está aqui na nossa live, agradecendo as mensagens. Ela está ouvindo também aqui pelo rádio, né? E ela contou que está comovida com tantas palavras afetuosas. Aqui na nossa live tem muita gente que está aí na luta contra o câncer, né? Um beijo para Rita, um beijo para Kelly, que escreveu... Que guerreira! Parabéns, minha guerreira. Muita saúde para você, Ângela. Aí ela contou que passou por todo esse processo sozinha. Como a Ângela lembrou na história, né? Ela estava ali tendo o apoio da família, mas ela sabia que muita gente, às vezes, passa sozinha. Caso da Kelly. Isso foi em 2019. Aí, em 2025, ela teve uma recidiva e está em remissão desde janeiro de 2026. Com Deus sempre me sustentando. A fé, né, gente? Tem gente que duvida, mas a fé, a gratidão, a positividade transforma tudo, até esses momentos muito difíceis que a gente passa. E a gente passa.
1: Eu agradeço a Deus de todo o coração por ela estar bem e com muita saúde. Que tudo isso vai passar. Eu perdi a minha mãe com câncer e sei como isso é difícil. Mas ela está na mão de Deus e ela vai ser curada. Desejo tudo de bom e que Deus proteja sempre ela.
0: Amém.
2: A história de hoje mostra a força de uma mulher guerreira, de superação. E Deus, como sempre, colocando pessoas certas no caminho.
0: Sim.
2: Maravilhosa. Que Deus te abençoe sempre e sempre. Sempre. E continue sempre colocando no seu caminho essas pessoas, essas bênçãos que podem estar te ajudando, iluminando e cuidando de você. Que Deus te abençoe sempre. Um beijo lindo e grande no seu coração.
0: Ai, que bonito, hein? Vocês perceberam, né, gente? Deus realmente vai fazendo a parte dele, né? Cuidando do caminho. Só que a gente não pode ficar de braços cruzados, sofrendo, chorando, não. O que a Ângela fez? Recebeu o diagnóstico, dói? Claro que dói. Todo mundo aqui compartilha. Fiquei triste, fiquei com medo, isso todo mundo vai sentir, mas como é que eu resolvo isso? O que vai trazer a minha cura? E aí ela foi fazendo a parte dela. Então, faça a sua parte também, confiante.

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17: Caso da Ângela, né?
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17: Ela e tantas outras ouvintes maravilhosas da Nativa que se emocionaram muito aqui com a história da Ângela na luta aí, né, contra um câncer de mama. Fase final agora, né, Ângela? Deus quiser, logo você atualiza aqui a sua história curada, graças a Deus, a sua força de vontade, a sua luta, sempre agradecendo tudo, né? A chance de ter o tratamento, os médicos, enfermeiros, as pessoas à sua volta, né? Família e a nossa corrente de positividade para todas que estão aqui desabafando também, contando um pouquinho da história, né? Recados da nossa live. Uma mulher com muita vontade de viver, não deixou se abater pela doença, simplesmente enfrentou e veio aqui compartilhar, porque é bom lembrar que todo mundo tem essa força, que todo mundo consegue. E que quando a gente pensa que a fase difícil vai passar, a gente quer resolver logo, né? Assim como a Ângela.
19: Essa é uma história de muita garra, muita força, muita luta. Porque não foi fácil pra você, minha amiga. Mas graças a Deus, Deus está te dando a cura. E a gente fica muito feliz e já deu certo em tudo na sua vida, viu? Um beijo.

0: A Nativa é muito mais música sertaneja, com Fernando e Sorocaba plateia. A nossa plateia de hoje tá aqui, ó, inspirada, né? Totalmente inspirada pela história da Ângela e de todas essas mulheres maravilhosas que já passaram por momentos muito, mas muito difíceis, incluindo aí uma luta contra um câncer de mama, por exemplo, como é o caso da Ângela, e venceram. Tiveram coragem, força. E hoje estão inspirando muitas pessoas, sem dúvida alguma. Então a nossa plateia está aqui aplaudindo vocês. E se você precisava realmente ouvir uma história assim hoje, que bom que você estava aqui com a sua melhor amiga Nativa, que está sempre disposta a te ouvir também. Então escrevam as histórias. aconteceucomigo@nativa.com.br. Mulheres, não esqueçam. 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Sigam o exemplo da Ângela, sejam positivos com a vida, especialmente nos momentos mais difíceis. Sempre confiante em Deus, né, Ângela?
1: Olá, meu nome é Ângela Guanais Fausto, eu tenho 70 anos e em 2022 eu passei por um processo de um câncer de mama. Esse processo, claro, né, no momento que você tem a notícia, é sempre muito difícil e é sempre muito impactante, mas como tudo na vida, passou. A gente enfrenta o problema e quando a gente tem a coragem, tem o ânimo, tem a confiança e a esperança de que vai ficar bem, as doenças terminam sendo mais fáceis de enfrentar. Isso que eu recomendaria para quem está passando por essa situação. Enfrente, tenha esperança e confiança que a vida traz o problema e ela mesma traz a solução.
0: Leve isso para a vida, para todos os momentos. Obrigada, Ângela. Foi uma honra contar a sua história.
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0: Hora de informação na sua tarde de sexta-feira. A Receita Federal começa a emitir hoje o novo CNPJ alfanumérico, que passa a combinar letras e números. A mudança vale apenas para as novas empresas e não vai alterar aí os CNPJs que já existem. Então, não precisa se desesperar, hein? A partir de amanhã, a gasolina vendida no Brasil passa a ter 32% de etanol na composição. Segundo o governo, a mudança deve reduzir o preço do combustível. E a Caixa concluiu hoje o pagamento de 13 bilhões de reais referentes à distribuição do lucro do FGTS. Os valores foram creditados automaticamente nas contas de trabalhadores que tinham saldo no fundo em dezembro de 2025. E a Caixa concluiu hoje o pagamento de 13 bilhões de reais referentes à distribuição do lucro do FGTS. Os valores foram creditados automaticamente nas contas...

0: caixinha aqui pra mim, tá? 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
2: Posso cantar com o Luan?
1: Não, deixa ele cantar sozinho.

0: A Nativa é tudo e muito mais. Ed Brito e Samuel. Toda mulher.
1: Toda mulher.
0: Toda mulher merece toda a felicidade do mundo e um grande amor pra estar sempre feliz, né?
1: Toda mulher, todo homem, todo mundo, gente.
0: Todo ser humano.
1: Todo ser humano.
0: Vamos mudar a letra da música, então? Mas não vai ser agora que a gente tem que fazer a entrega. Festival da Geladeira Nativa. Nativa. Falamos quatro novos itens da geladeira da Nativa. Primeiro, te chamando a

0: maravilhosas, tenho certeza. Essa semana falamos 4 novos itens. Você se inscreveu no Zap da Nativa e falou, tô anotando tudo porque eu quero uma geladeira nova. Então nós vamos ligar agora e vamos saber. Falou tudo direitinho, né? A gente confere, você dá cheque, tá, Gabriel?
1: Eu dou cheque de quanto?
0: Não, é um checklist.
1: Ah, tá.
0: Tá? Checklist. Thiago Rocha vem fofocar daqui a pouquinho.
1: Sim!
0: 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Se inscreva. Tem prêmio pra todo tipo de pai, pra ninguém reclamar.
1: Será que vão atender?
0: Essa Nativa é demais, hein?
1: Cadê?
0: Estamos ligando. Alô, tem gente em casa? Alô?
2: Sua mensagem na caixa postal.
0: Oh, não vou deixar recado, não.
1: Já vai confundir mais ainda.
0: É?
1: É.
0: Então
1: deixa
0: não
1: quieto.
0: Vamos deixar recado na caixa postal.
1: Daqui a pouco tentamos uma outra ligação.
0: É daqui a pouco?
1: É assim que funciona. Senão vai estourar a hora aí, minha filha. Bora que é sexta-feira!
0: É daqui a pouco agora? Tá aí já? A próxima? Não deu uma, a gente tenta outra. Nós estamos ligando pra quem, meu bem? Ah, você tá ligando de novo? É isso.
1: Pra mesma? Ai.
0: Alô. Alô, Nativa.
1: Já foi. Tenta mais tarde.
0: Tá bom,
1: segunda
0: tá
1: ligação.
0: Bom, tá bom.
1: Por favorzinho.
0: Gente, atende aí, né? Se inscreveu.

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5: Minuto do Agro. Uma produção do Sistema CNA Senar.
6: O sistema CNA-FAESC alerta os produtores rurais sobre a prorrogação para janeiro de 2027 do prazo para a obrigatoriedade de inscrição no CNPJ. Apesar de ser um CNPJ, produtores enquadrados como pessoa física serão inscritos automaticamente no cadastro para emitir documentos fiscais. A exigência foi prorrogada pela Receita Federal e pelo Comitê Gestor do Imposto sobre Bens e Serviços. O novo prazo traz segurança e previsibilidade para que produtores com receita anual igual ou inferior a R$ 3.600.000 reais se adaptem às exigências. O produtor pessoa física precisará ter CNPJ para emitir documento fiscal no novo modelo do IBS e da CBS. Minuto do Agro, uma produção do sistema CNA, FAESC, Senar e sindicatos rurais.
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13: 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Não acumula, entendeu, meu bem?
14: Nossa, é hoje, sexta-feira. É hoje.
13: Você que fez a sua inscrição no Zap da Nativa e anotou direitinho os itens da semana, estamos ligando agora. Sortuda, hein? Vamos ver se ela tem. Eita! Esse é o canal do telefone.
14: Tá discando, esse barulho, tá discando aí.
13: Mas esse barulho, esquisito, hein? Será que não vai?
14: Tá congestionada a linha. GG, meu.

0: chapéu.
1: A Nativa é tudo e muito mais. Alegria do Nando Moreno com Rio Negro e Solimões. Cadê a galera do chapéu animada aí na sexta-feira?
2: Será que ela gosta mesmo de um chapeludo?
1: Ah, chapeludo fica charmoso. Ontem você tava, né?
2: Ontem estava chapeludo.
1: Tava todo charmoso.
2: Muitas ouvintes gostaram, outras não. Ah. Mas paciência, eu gostei.
1: Vai de gosto, né, Gabriel? Como diria minha mãe.
2: Ó, daqui a pouco a gente tem mais uma ligação valendo aqui no Festival da Geladeira da Nativa.
1: É isso, não acumula, não dá pra acumular geladeira. Então vai sair. Turma que fez a inscrição aqui no Zap da Nativa, fique atento ao celular. A gente vai te ligar, você vai falar os quatro itens,
2: isso,
1: bonitinho, e a gente vai comemorar nessa sexta-feira, te dando uma geladeira novinha de presente.
2: Perfeito.
1: Tiago Rocha, nos deu presente de saber da vida dos famosos. Boa tarde.
3: Boa tarde, Gi. Boa tarde pra você. Boa tarde pro Anjinho Gabriel. Vamos falar de climão envolvendo Grazi Massafera e Isis Valverde. Eu trago todos os detalhes já já.
1: Duas beldades. Não sei quem é mais linda aí, viu?
2: Luta livre vai ter entre as duas?
1: Teve barraco?
2: Sua torcida vai pra quem?
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12: O coração agradece hoje. As doenças cardiovasculares continuam sendo a principal causa de morte no mundo. A boa notícia é que grande parte delas pode ser prevenida. Não fumar, controlar a pressão, o colesterol e o diabetes, manter um peso saudável e praticar atividade física são escolhas que fazem diferença. O melhor dia para cuidar do coração não é amanhã, é hoje.
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1: Fofoca do Thiago Rocha. Então quer dizer que tá tendo treta? Isis Valverde com Grazi Massafera, mas por quem?
2: Pois é, Gislaine Martins. Grazi Massafera e Isis Valverde apareceram juntas, ficaram frente a frente na pré-estreia de um filme que foi realizada no Rio de Janeiro, viu? Apesar delas integrarem o elenco desse filme, elas não dividem as cenas na mesma produção.
1: Tá.
2: Só que um climão começou a aparecer por ali, porque as duas se envolveram num climão no passado. Ixi. A Isis Valverde teria sido apontada como pivô do fim do casamento da Grazi Massafera, na época que ela estava do Cauã Raymond.
1: Lembra.
2: E aí tem uma foto que ambas ficaram uma olhando pra outra e as pessoas perceberam que o sorriso não era dos mais amistosos.
1: Ixi.
2: Mas quem nunca passou por uma saia justa na vida, que atire a primeira pedra, né, Gi?
1: Verdade, mas é bom saber pra não convidar pra mesma festa, né?
3: O Cauã pegou as duas?
1: Não sabe, o fofoqueiro.
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2: Meu herói.
0: Thiago Rocha.
1: Ele pode, meu bem.

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0: todos os itens da geladeira essa semana, Gabriel?
1: Vamos!
0: Alô, Sueli Souza Miranda!
2: Oi, boa tarde, Gini!
0: Boa tarde,
2: Gabriel!
1: Boa tarde, Sueli! Preparada para ganhar essa geladeira?
2: Preparadíssima!
1: É isso aí!
0: Precisando muito de uma geladeira nova, Sueli?
2: Perfeito, isso é disso, né, amor? Mas olha, chegou na hora certa, Mário. Eu fiz aniversário dia 27 agora.
0: Olha, vamos comemorar ganhando geladeira nova.
1: Legal.
0: Pra isso, você tem que falar direitinho os itens que a gente colocou na geladeira essa semana. Podemos?
2: Opa!
0: Então vai. Na segunda-feira, teve o quê na geladeira da Nativa?
2: Colocamos margarina.
1: Margarina, ok.
0: Na terça?
2: Um requeijão.
0: Gostoso, hein?
1: Requeijão, ok.
0: Na quarta-feira?
2: É geleia.
0: Mistura com requeijão,
2: uva,
0: fica bom.
1: De uva, geleia de uva.
0: Adoro! Frutas vermelhas também. E pra fechar, okay. Ontem, quinta-feira, colocamos o quê, hein, Sueli?
2: Um iogurte maravilhoso, que eu amo
1: de
2: paixão.
1: Acredito, tá ok também!
0: Ganhou!
1: Ganhou a geladeira! Nativa, Sueli!
0: Já chegou falando, fiz aniversário, vou ganhar esse presentão. E ela ganhou mesmo, acreditou?
1: Opa! Parabéns, Sueli. Sueli de Souza ganhou mais uma geladeira aqui da Nativa.
2: Gratidão, gratidão, Nativa. Amo vocês de paixão.
0: Obrigada a você, meu amor, por confiar, por acreditar, por querer tanto esse presente e agora poder comemorar. Já pega esse zap, conta pra todo mundo ganhar uma geladeira novinha da Nativa que vai chegar aí na sua casa.
1: Ela merece, ela merece.
2: Ai, que bênção. Gratidão, gratidão, gratidão e bênção.
0: Obrigada a você, meu amor, por confiar, por acreditar, por querer tanto esse presente e agora poder comemorar. Já pega esse zap, conta pra todo mundo ganhar uma geladeira novinha da Nativa que vai chegar aí na sua casa.

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0: positivo é muito mais alegria na sua vida, gente. Olha, nós vamos falar de algo bem bacana agora, neste momento, aqui na Nativa FM 105.7. Sabe do que nós vamos falar? Nós vamos falar de uma campanha do Sicom, que está com uma campanha chamada Comércio Legal, uma campanha que tem como principal objetivo incentivar, fomentar, para que nós, chapecoenses, consuma no mercado local. Recebo aqui o presidente da entidade, o André Telekin. Qualquer coisa, se eu não falei certo, ele pode me corrigir. Boa tarde, André. Seja muito bem-vindo. Quero que tu fale para a gente, primeiramente, do Sicom e das atribuições desta importante entidade que nós temos em Chapecó. Boa tarde.
1: Boa tarde, Tiago. Boa tarde a todos os teus ouvintes aí dessa Rádio Nativa. A gente está aqui agradecendo a oportunidade de poder falar um pouco assim, com os nossos comerciantes, que são os nossos representados. O Sicom é um sindicato do comércio, que ele representa os empresários, os patrões no comércio, né? Nas empresas que exercem as atividades empresariais de comércio de Chapecó e mais 24 municípios da região. Então, nós já atuamos nessa atividade há 56 anos e é uma atividade que é fundamental para o exercício da atividade laboral, né? Porque a nossa legislação, ela prevê que tem que ter o sindicato do empresário e tem que ter o sindicato do empregado, que fazem as negociações coletivas, fazem os acordos de como que funcionam as regras trabalhistas. Então, a gente tem isso hoje e agora, inclusive nós estamos iniciando as próximas semanas aí as negociações com o sindicato laboral, para que em setembro a gente feche esse acordo.
0: Perfeito. Agora, hoje são quantas empresas que vocês têm cadastradas no Sicom e de quais os setores? Claro que é do comércio, o próprio nome já diz, sim, né? Mas é extremamente abrangente, né? Quando a gente se fala em comércio, não é mesmo?
1: O comércio em si é uma atividade muito abrangente, como tu disseste, Tiago, e tem alguns segmentos que não fazem parte da representatividade do Sicom, e eu vou falar eles porque é mais fácil de entender, como, por exemplo, farmácias têm o seu sindicato próprio, postos de combustíveis têm o seu sindicato próprio, os estabelecimentos da saúde. Mas o Sicom representa tanto o comércio varejista como o atacadista. Então, hoje, dentro da nossa área de representação, nós temos mais de 12 mil CNPJs que a gente representa, 12 mil empresas. Tem de diversos tamanhos, desde empresas, microempresas, empresas maiores, os atacarejos, os supermercados, as distribuidoras, e além dos supermercados aqui, todos da região que a gente representa. E assim, é uma atividade que o que, que a gente busca? A gente busca representar os interesses, né? Negociar, defender as questões tributárias, o que, que são as reivindicações junto ao governo. Então, hoje nós fizemos parte de uma estrutura nacional, que é a estrutura da representação, que ela é composta, em Brasília, tem a Confederação Nacional do Comércio, que é a CNC. Então, ela abrange, além do comércio em geral, de todos esses comércios, ela tem mais a prestação de serviço, tem o turismo, tem a saúde. E aí, em Florianópolis, nós temos a federação, que é a FEComércio. A FEComércio, ela abrange também mais segmentos do que o comércio atacadista e varejista, e nós estamos associados à FEComércio. Então, a FEComércio representa o estado de Santa Catarina, são mais de 60 sindicatos que ela representa, e a gente atua nessa parceria e administra com isso o sistema S, que é o SESC e o SENAC. O SENAC na questão das aulas, da faculdade, das instruções, e o SESC, que é mais no sentido do ambiente social, da integração social do comerciante, do comerciário.
0: Perfeito. E nós estamos com uma campanha, eu estava vendo aqui, que é uma campanha, inclusive, de suma importância para que a gente possa fomentar e desenvolver o interesse das pessoas em comprar e consumir no comércio local, o que é muito importante, não é mesmo?
1: Sim, Tiago. Justamente essa campanha, ela foi iniciada e é coordenada pela FEComércio. Ela vale para todo o estado de Santa Catarina. Ela atinge mais de 500 mil reais em prêmios, e é uma campanha que nós começamos aí no mês de abril, vai até setembro, e a gente com isso quer estimular o comerciante local. Já é um movimento voltado para que a compra seja feita no comércio local, porque na questão da reforma tributária que está em andamento, que vai acontecer nos próximos anos, a grande repartição da parte tributária, dos impostos, ela vai ser no local onde a mercadoria é consumida, onde é o local a mercadoria é comprada. Então, isso vai ser uma diferença, e o sindicato, já pensando nessa movimentação e principalmente valorizando o nosso comerciante, nós fizemos essa campanha. Ela teve um processo de adesão no começo do ano, e depois os comerciantes têm cupons e é tudo digitalizado. Então, na hora, cada R$ 200 em compra dá direito a um cupom que vai ser sorteado pelo sistema e vai ter as premiações. O ano passado nós tivemos na nossa área de ação dois prêmios que foram contemplados. Um foi um veículo, um Kwid, que um cliente do supermercado Celeiro na ocasião, e mais um outro consumidor de Arvoredo, que também ganhou uma moto. Então, nós estamos assim com a expectativa de que esse ano a gente novamente tenha algum prêmio que venha para cá, né? E nós estamos estimulando o nosso comerciante que está participando da campanha para que ele divulgue dentro da sua loja, oriente os seus vendedores para estimular o nosso consumidor a pedir o cupom e se cadastrar no sistema e com isso concorrer gratuitamente a esses prêmios.
0: Maravilha, né? Muito obrigado mais uma vez pela sua participação aqui, seu André. E parabenizar o Sicom. Nós estávamos falando, né, antes até aqui de nós iniciarmos oficialmente a nossa entrevista, o quão importante é as pessoas consumirem no comércio local, né? O quão é importante a gente fazer com que o dinheiro fique na cidade. Não é mesmo? Isso vale para todas as cidades. Nós estamos aqui com audiência em Xanxerê, Xaxim, enfim. A gente sabe que existe uma integração entre essas cidades, mas a gente incentiva que as pessoas consumam e conheçam. Porque sabe o que eu vejo hoje? Que muitas pessoas não sabem o que tem no comércio local. Às vezes a gente faz alguma postagem no Instagram. Nossa, isso tem em Chapecó. Sim. Não, eu digo, não, é em Houston. Não, é Chapecó, gente. As pessoas têm que começar a entender que Chapecó, até Xanxerê, mas enfim, hoje estamos falando especificamente de Chapecó, que o comércio é muito rico e pode sim atender as pessoas em todas as suas expectativas.
1: De fato, né, Tiago, a gente tem aqui um comerciante, um quadro de pessoas, de lojas e tal, que sempre estão à frente de tudo que é mais moderno, do que é tecnológico, do que é necessário, né? Porque eu costumo dizer que a importância do comércio é porque ele leva tanto o produto da indústria até o consumidor, como também leva as vontades, as necessidades do consumidor até a indústria. Então, essa conexão, ela é necessária ser realizada pelo comércio. O comércio que consegue fazer essa conexão, e nós temos aí uma atividade muito antiga, né? O comércio sendo necessário para a nossa vida fluir e acontecer, né?
0: Perfeito. Muitíssimo obrigado, presidente do Sicom. Muito obrigado, o seu André. Vamos lá, o sobrenome, que é alemão.
1: André Telekin.
0: André Telekin, muito obrigado pela sua participação aqui na Nativa FM. Muito sucesso. E, claro, mais uma vez, fica o convite para que as pessoas prestigiem o comércio local.
1: Eu agradeço, em nome do Sicom, pela oportunidade. É sempre importante a gente comunicar as atividades da entidade, o que a gente está fazendo. Agradeço a você, Tiago, por nos receber aqui, e sempre que tiver necessidade, quando vocês precisarem da gente, estamos aí. Muito obrigado.
0: Vai até quando?
1: Vai até setembro, metade de setembro.
0: Até metade de setembro. Então, dá tempo ainda do pessoal aproveitar, prestigiar o nosso comércio e ainda concorrer, tá certo? Nativa FM, agora às 14h. Temos dois eventos para falar logo na sequência, ao vivaço também aqui na Nativa FM. Muito obrigado a você.
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0: muito bom estar na sua companhia e nós já vamos de entrevista. Olha, hoje sextou com muitas novidades para você. Se liga aí porque nós vamos falar de um evento que vai parar Chapecó. É isso mesmo, não só Chapecó, mas a região inteira. Para falar mais sobre isso, eu recebo aqui nos estúdios da Nativa o nosso querido Greik Pacheco. Greik Pacheco, boa tarde. Antes, agora eu fiquei curioso. Greik é um nome famoso, se não me engano, de um artista americano, não é? Ou de um personagem de um filme? Me conta.
1: Então, Thiago, boa tarde a você, boa tarde aos amigos ouvintes da Nativa, né? Estamos aí para falar de um grande evento, mas antes disso, né? Ele era um cantor sertanejo.
0: Ah, é.
1: Márcio Greik.
0: Tá certo.
1: Isso aí. Aí surgiu daí essa, digamos assim, esse presente aí, né? Porque não é um nome tão fácil de encontrar no mercado.
0: Legal. Greik, fala pra nós. Hoje você veio divulgar pra gente, então, Noite das Estrelas, que vai acontecer em Chapecó, certo?
1: É isso mesmo, Thiago. Então, a gente tá falando da Noite das Estrelas, onde a gente tem Menos é Mais, Turma do Pagode, grandes atrações locais e ainda tá pintando por aí grandes novidades. Então, pra você que está ligado aí na Nativa FM, fica ligado que nos próximos dias a gente tem abertura de vendas, tem sorteio de brindes, tem sorteio de camarim, tem um grupo VIP para você que quer garantir seu ingresso antecipado, quer garantir seu ingresso antes da abertura principal de vendas. Acessa agora a AME no Instagram, lá na bio tá o link, você cadastra, você já faz o pré-cadastro ali e você já consegue garantir o seu ingresso em primeira mão.
0: Agora, Greik, me conta, a AME tá estourada, né? A AME estourou no Brasil todo, vocês estão fazendo grandes eventos, não é mesmo?
1: É isso mesmo, né, Thiago? A gente tem passado por grandes locais do Brasil, grandes centros de eventos. A gente já entrou agora o Projeto Eternos, com grandes datas. A gente parou Campo Grande, agora tem datas vindo para o sul do Brasil. A gente tem aí também Menos é Mais, Turma do Pagode, tem alguns shows do Luan Santana que a gente fez recente em Chapecó em 2024. Em 2025 a gente fez Jorge Mateus, então a gente tem bastante coisa nova, tem bastante artista novo chegando no mercado, pode ter muita novidade para a região do Oeste e principalmente para o sul do Brasil.
0: Viu, deixa eu te contar uma coisa, eu posso te fazer um pedido ao vivo aqui, daí os nossos ouvintes vão ficar de testemunha.
1: Pergunta aí, vamos lá.
0: Sim.
1: E vamos ver o que vem aí.
0: No próximo show do Luan Santana.
1: Rapaz, eu não posso garantir, porque senão eu vou dar a letra onde ele é, daí fica muito fácil. Então a gente tem aí algumas coisinhas de confidencialidade de contrato, até que o contrato seja assinado e garantido. Mas eu vou te fazer um acordo contigo. O próximo show da AME do Luan Santana, tu vai estar lá, Thiago.
0: Isso, show da AME do Luan Santana.
1: Isso aí.
0: Show da AME, até porque o que acontece, né? Quando a AME faz a entrega do evento, a gente sabe que é tudo de bom. E eu já assisti o show do Luan Santana 85 vezes, eu acho. E eu amo, principalmente esse Luan Santana repaginado. Eu sempre digo que Luan Santana, ele é um artista, ele não é só cantor, né? Ele é um artista, ele tem presença de palco, ele troca de roupa, ele troca de figurino, ele é um verdadeiro espetáculo. Então, tá combinado, né?
1: Não, tá combinado sim. E falando em entrega diferenciada, vamos falar um pouquinho de setores, Thiago, porque
0: vamos lá.
1: Pra você que quer curtir um show diferente, curtir um show de cima do palco, ao lado do seu artista favorito, de Menos é Mais, Turma do Pagode, você vai ter um setor on stage, onde você pode garantir seu ingresso. Aí, descendo um pouquinho mais, a gente tem um front, onde ele vai ser open food. Então, o chefe Vini aqui de Chapecó, com a grande entrega que todo mundo já conhece, ele vai ser o responsável pelo open food para nós. A gente tem um setor de bistrôs logo ao lado também. Aí a gente tem a VIP e a pista. Mas o que mais vai chamar atenção nisso, Thiago, a gente vai ter uma passarela aí de 30 metros, onde os artistas vão cantar bem pertinho do pessoal. Então, para você garantir seu ingresso, corre lá. A partir de sexta-feira que vem, já vai ter as vendas abertas. Tu vai poder curtir o teu artista pertinho assim de você, ali na passarela nossa que a gente está programando aí para Noite das Estrelas.
0: Perfeito, Greik. Muitíssimo obrigado pela sua participação aqui na Nativa. A gente vai esperar lá, tá certo? Nós vamos estar lá, se Deus quiser, né? Com certeza nesse show que vai ser um arraso. Faça o seu convite final aí.
1: É isso mesmo. Então, para você que tá ligado na Nativa FM, fica ligadinho aí. Vai ter o link ali para você curtir, cadastrar, fazer o pré-cadastro, garantir seu ingresso para curtir Menos é Mais, Turma do Pagode, A Noite das Estrelas. E vai ser uma noite que tem hora para começar e não tem hora para acabar.
0: Ah, isso é o mais mais importante, né? Inclusive, se Deus quiser, estaremos lá, né? Já vou preparar o look, uma coisinha bem simples de paetê, pra gente ir lá e fazer uma grande festa, tá bom, Greg?
1: Fechou, Thiago. Valeu, abraço. Abraço aos ouvintes.
0: Eu que agradeço. Um abraço pra você, querido. Vá com Deus e volte aqui novamente na Nativa FM. Agora, faltando 20 minutos para as 3 horas da tarde, daqui a pouco nós vamos também falar do Brasil em Lama, que acontece amanhã aqui em Chapecó.

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2: 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Olha que maravilha estar aqui com você sempre na 105.7. Recebendo agora minha querida Josi lá da Condá Floricultura. Mas hoje ela veio não só falar da Condá, mas veio falar desse evento maravilhoso que é o Brasa em Lama, que já está com mais de 1.000 ingressos vendidos. Não é brinquedo, não. Josi, conta pra gente desse evento que vai ter final de semana em Chapecó, que é o Brasa em Lama, por favor.
3: Olá, Thiago, tudo bem? Boa tarde a todos os ouvintes. Isso mesmo, e chegou o grande dia. Amanhã, dia 1º de agosto, próximo ao Camping Peruso, ali, divisa Chapecó e Xaxim, na linha Tigre, o Brasa em Lama. O evento acontecerá das 8 da manhã até as 6 horas da tarde. E lembrando que no pós-evento vamos ter uma grande festa para todos vocês. Ah, outra coisa também, Thiago, os ingressos estão no final, então não perde tempo e ainda hoje garanto o seu.
2: Agora, Josi, para quem não sabe, o que é o Brasa em Lama? As pessoas vão lá, elas vão poder andar com seus carros. Uma vez a gente falava da Zerinho, da Cavalo de Pau, agora tem outra nomenclatura, né? Como é que, o que as pessoas vão fazer no Brasa em Lama? É um evento off-road? Qual é a denominação para a gente trocar em miúdos para o pessoal?
3: Isso mesmo, Thiago. Ele é um evento off-road para os apaixonados por caminhonete, jipe, carro 4x4. Vamos ter três pistas, uma extreme para jipes, para UTVs, uma pista 4x4 e uma pista 4x2. Hoje o pessoal chama de MOI, né? Mas vai ser um evento incrível. Você não pode ficar de fora.
2: Tô sabendo que vai ter festinha de noite.
3: Isso aí, Thiago. Uma super festa no pós-evento. Outra coisa, Thiago, que eu queria também já deixar avisado pro pessoal, é uma festa que é familiar, né? Tanto até que crianças até 12 anos não paga. Única coisa que é extremamente restrita é a entrada com bebidas, tá? Qualquer tipo de bebidas. Pode levar comida, churrasqueira, fazer ali o churrasquinho na hora do almoço.